0: Lobão Pauetil, me chama ao vivo. Alô para você também, Matheus e Cauã com Bruno e Marrone. Movimentos Sutis. Abre com Jota Quest, Projeto Tim Maia, Imunização Racional. Que beleza!
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0: É o Noturno 105,9 com você nesta terça-feira, 28 de julho. Prazeraço estar com você. A partir de agora tem música, informação, participação dos ouvintes, aquele clima mágico de interatividade que só essa caixinha aqui, o rádio, consegue criar. Olha, nesse momento, termômetros marcando 14 graus, o tempo segue instável e a região está sob alerta laranja para condições meteorológicas adversas. A recomendação é de redobrar a atenção,

mensagem de texto ou voz pelo 3232-2303. Você liga, interage, bate um papo comigo. Manda o teu recado, peça a tua música e conte onde você está ouvindo a Cultura Zona Sul 105,9 FM nessa noite aí de terça-feira. Pelo telefone 3232-2303. Quem ligou pra cá foi a Zefinha, a nossa pagodeira de plantão. Parece que ela não tá com muito pique hoje, não. Mas ela tá querendo a nova do Pixote. Ele e ela. Agora 9h14.

0: Boa noite, Marquinhos. Gostaria de escutar com Maiara e Maraísa 9010. Eu ofereço para existe todos que estão na escuta. Mara Henk, São Carlos, São Paulo.
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0: Os 10% a gente deixa pro garçom, né não?
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0: James Blunt aqui na Cultura Cult. Falou pra você também, Mari Maraíza 90 por 10, indicação aí da Mara Henke. E teve um novo sucesso do grupo Pixote, Ele e Ela. Vou dando aí pra Zefinha aqui na junção. Agora quando são 9 horas 24 minutos, boa noite pra você.
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0: Bora comigo até as 2 da manhã. 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Agora quando são 9 horas 25 minutos. Boa noite para você. Temperatura lá fora 14 graus. Previsão de chuvas para as próximas horas. A participação do ouvinte pelo WhatsApp 991647867. Mandar um salve aí pro Cássio Curtis lá em Pelotas, curtindo a programação no bairro Fragata. E o Cabral tá curtindo a programação e ele tá com uma linda, mas lindíssima anchova na brasa, né, Cabral?
2: Isso aí, meu irmão, uma anchovinha assada, bem na mãe. Agora já do outro lado já deu mais uma dourada, agora ficou mais bonita ainda.
0: Tá linda, pronta pra ser degustada, ele mandou uma foto aqui. Tá aí, bom apetite, só pra provocar o gordinho. Cão de banho, Rafael!

0: trilha sonora da tua terça-feira, 28 de julho. Vai, amor. 15 graus a temperatura lá fora. E você segue comigo aí até as 2 da manhã. Boa noite pra você. Agora, quando são 9h30, bora aí pra um rápido intervalo. Na sequência, tem mais.
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2: Previsão do tempo.
3: A quarta-feira será de muitas nuvens com possibilidade de pancadas de chuva. Os ventos serão fracos, com a umidade relativa do ar em média de 90%. A temperatura será amena, com mínima de 13 graus na região de Pelotas e 12 graus em Rio Grande. Durante a tarde, em Pelotas, a máxima chega aos 19 graus, enquanto em Rio Grande pode chegar aos 18. Com informações do Instituto Nacional de Meteorologia, INMET.
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0: Agora, quando estão faltando aí 26 minutos para as 10 da noite. Temperatura lá fora 15 graus. Esse é o Noturno 105,9. Nós vamos juntos aí até as 2 da manhã. Lembrando que ainda hoje, a partir da meia-noite e a 1 da madrugada, tem o clássico da noite. Aquele som atemporal que marcaram gerações. O melhor dos anos 70, 80 e 90, tocando a história para você. E a partir da 1h30 até as 2 da manhã, meia hora com as baladas mais românticas, porque o amor está no ar. Ah, e a programação não para a partir das 2 da manhã. Cruze a madrugada com insônia, com a apresentação do Paulo Roberto Djavan. A tua participação está liberada aí no 3232-2303. WhatsApp, você fala aqui da região, o prefixo é o 53. 991647867. Lá na Castelo Branco, a Lourdes e a Holanda curtindo a programação. Pedindo para participar do programa, já estão participando. Um beijo para vocês. Olha, elas pediram a música Conexão. Elas disseram que eu fiquei devendo. Não, não fiquei devendo não. Ontem eu toquei. É uma música muito pedida, então eu fico acumulando os pedidos. Aí logo em seguida eu toco, tá bem? Então aguarda quietinha, calminha aí, que daqui a pouquinho vai rolar, tá bem? Quem está acompanhando a programação também é a Tereza Alves lá no Parque Marinha. Boa noite, Marquinhos. Olha, estou na escuta. Um abraço para você e uma feliz noite a todos. Tereza Alves, Parque Marinha. E com mensagem de voz, o Ari Goulart. Tudo bem, meu velho? O que que manda hoje?
1: Boa noite, Marquinhos. Tranquilo? O Ari na escuta de sempre. Tens como rodar um pagodão para alegrar a nossa noite. Uma boa noite, bom programa aí, tá? Um abração, fica com Deus.
0: Valeu, e é pra já.
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0: Família só pra contrariar. Fernando Pires. Burguesinha, burguesinha. Agora faltando 23 pras 10.
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Simone Mendes, Direitos Iguais. Essa foi a indicação da Elaine, bairro Getúlio Vargas, em Pelotas. Teve a nossa papareia, nossa Rio Grandina, Prata da Casa, Gil Colares, com Não Foi Por Acaso. E abrimos aí com Só Pra Contrariar, uma super pagodeira, interpretando aí Burguesinha. A família Só Pra Contrariar, aí no comando aí do Fernando Pires. Agora faltando aí 13 minutos para as 10 da noite. Bora comigo até as 2, sempre com a força aí de Vavá, gás e água mineral. 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O pessoal tá interagindo, tá pedindo música, assim como a Rejane, lá no Balneário dos Prazeres, em Pelotas, pede uma música bem romântica. Opa! Quem tá com a gente também acompanhando, meu querido Marcos Adão, lá na maior praia do mundo, no cassino. Boa noite, Marquinhos. Sempre na escuta, viu? Olha, quero uma música amanhã, hein? Vamos comemorar o meu aniversário e tô preparando aquele bolo e um pudim. Abraço, amigo. Grande Marco Adão, um abraço pra você também. Manda aí um beijão pra Alaides. É grande Marcos Adão, lá no cassino. Também lá no cassino, curtindo a programação, o Antônio. É o Antônio da Rô. Boa noite, Marquinhos Oliveira. Tudo bem? Tô na escuta. Sempre ligado na 105,9. Agora eu quero saber, tá no cassino ou defendendo o Kit Família, hein? Participação tem pedido musical. Boa noite, Marquinhos, tudo bem? Gostaria de escutar com Zezé de Camargo, Irmão da Lua, Amigo das Estrelas. Beijos pra você e pro Vini. Simone Severo. Agora faltando aí 11 pras 10.

0: Camisa 10, 5 letras.
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0: Olá pra você também, Léo Foguete. Quem de nós dois? E abrimos aí com Zezé de Camargo, irmão da Lua, amigo das estrelas. A trilha sonora desta tua terça-feira, 28 de julho.
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4: Hora certa.
0: Cultura 10 horas, boa noite.
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0: Agora, quando são 10 horas 4 minutos, boa noite para você que está ligando o rádio agora. Eu sou Marquinhos Oliveira, esse é o Noturno 105,9. A gente segue até as 2 da manhã. Olha, quero mandar um abraço mais do que especial para a galera aí, os motoristas de aplicativos que estão rodando aí pelas ruas da cidade, levando passageiros, muitas vezes fazendo companhia para quem volta do trabalho, da faculdade ou daquele rolê. Ah, vocês também fazem parte aí da trilha sonora da nossa noite e madrugada. Olha, obrigado por me levar na carona todos os dias, sintonizados aí na 105,9. Um grande abraço para você que está levando na carona agora toda a turma aí. Também de grupo de monitoramento, o Pai tá on para o Marcão Grande Fera. Também para os Corujas, o Zé Buscapés, os Águias. Ah, também tem a Alcatel. Um abraço aí para todos os Alfas. Um beijão para Alfa 35. Manda notícia, como é que tá a mana, como é que você está trabalhando. Um beijo aí para vocês todos aí. Estamos levando na carona aí pra, também para a Dayana aí curtindo a programação. Ela que corre a cidade. Um abraço especial também, ela também faz parte aí das lancherias Melo. Um abraço aí para todos vocês que sintonizam a 105,9, nos levando na carona. Agora 10h05. O Antônio manda avisar: Marquinhos, estou defendendo Kit Família. Legal, quem está acompanhando a programação também. Boa noite, Marquinhos, estou sempre na escuta, viu? Grande Marco Adão, já mandou o recado. Também quero mandar um abraço para Fabiane Soares, a Fabinha lá no Parque Marinha. Para ela, tá chegando aí. Guilherme Benuto, rodando também para o Oscar lá no Povo Novo. Boa noite, Oscar, um grande abraço para você.

0: Sai de propósito, mesmo se o mundo acabar, será que acaba? Teve também Nayara Azevedo, debaixo do nosso nariz. E abrimos aí com Guilherme Benuto. A trilha sonora desta tua terça-feira, 28 de julho. Deixa eu atualizar a temperatura nesse momento aqui em Rio Grande. 14 graus. Pelo menos aqui ainda não chove, hein? Mas temos aí previsão de chuva para as próximas horas.
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0: Agora, quando são 10 horas 17 minutos.
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0: Noturno 105,9, olha, de segunda a sextas-feiras. Das 21 até as 2 da manhã. É o programa aí que conquistou a tua noite, agora invade a madrugada. Já nos sábados, das 19 até meia-noite. E no domingo, das 21 até meia-noite, 7 dias da semana, fazendo a tua trilha sonora das tuas noites. Olha, quero mandar um beijão aqui pra Lucinha Ávila, daqui a pouquinho eu largo o recado dela. Ela que tá curtindo a programação e tem que comprar um radinho novo, viu? Beijo pra você, Lucinha. Também quem tá passando por aqui é a Lurdinha aqui na Coab 1. Tá mandando aquele oiê, boa noite, amore. Boa noite pra você também. A Tereza Alves tá de bate-papo aqui também pelo WhatsApp 991647867. Passando por aqui também, grande Roger Lopes, Roger da Korg, mandando aquele boa noite. Tava desaparecido, que bom ter você junto com a gente aqui na 105,9. Tava com saudade. Parabéns aí pelos eventos ocorridos aí pela Korg, um grande abraço pra você. Ah, antes que eu esqueça também, um beijão pra mamãe lá na Santa Teresa. Ela que o mês passado, né, completou aí 90 aninhos. Parabéns aí. Um beijão aí pra mamãe lá na Santa Teresa. Um grande abraço, parabéns pela mãe, Roger. Bora lá, tem mais música chegando. Gabi Fernandes, Maria Tavares, Atitude 67.
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0: 10 e 19.
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0: Bem barra envolvente aí de Maluma Baby. Declarando o amor para os tele. Te amo. Teve também Biquíni Cavadão, Como Viver Sem Ela. E abrimos aí com Inimigos da HP, Nuvem de Lágrimas. É a trilha sonora da tua terça-feira, 28 de julho. Deixando aí mais um bloco pra você.
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0: 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Agora, quando estão faltando 27 para as 11...
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3: Previsão do tempo.
4: Previsão do tempo.
5: A quarta-feira será de muitas nuvens com possibilidade de pancadas de chuva. Os ventos serão fracos, com a umidade relativa do ar em média de 90%. A temperatura será amena, com mínima de 13 graus na região de Pelotas e 12 graus em Rio Grande. Durante a tarde, em Pelotas, a máxima chega aos 19 graus, enquanto em Rio Grande pode chegar aos 18. Com informações do Instituto Nacional de Meteorologia, INMET.
3: Previsão do tempo.
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0: agora, quando faltam 23 minutos para as 11 da noite. Bora comigo até as 2 da manhã, lembrando que a meia-noite é 1 da manhã. Tem o clássico da noite com aquele som atemporal que marcaram gerações. Clássico da noite. E a partir da 1h30 até as 2, pega o lencinho e chora neném. As baladas mais românticas estarão passando por aqui. O amor está no ar. Pelo 3232-2303, você participa. Você não tá sozinho. Tu não tá sozinha. Liga pra cá, bate um papo comigo. Pelo WhatsApp 991647867. Você participa, você manda teu recado. A Tereza Alves tá dando toque. Marquinhos, começou a chuvinha. Uma chuva calma, que seja calma aqui no Parque Marinha. Mais chuva lá no Parque Marinha. Quem tá passando por aqui também é a Cleusa Pinho, na Avenida Pelotas, curtindo a programação. Andando pela cidade, eu comentei no nome dela agora. A Daiane, boa noite, Marquinhos. Quem canta essa música e o nome? Qual foi a música? Por acaso foi Biquíni Cavadão ou Maluma? Em espanhol, te amo. Passando aqui para desejar uma boa noite, um abraço, sempre ligada na melhor rádio que acompanha pela cidade. Um abraço aí para a Daiane e também para todos aí da Lancheria Melo. Olá, Marquinhos, aqui no Parque Marinha tá chovendo, tô na escuta, um grande abraço, Fabiane Soares, a nossa Fabinha. Bora lá, uma das mais pedidas, a Lourdes pediu, o Oscar adora, a Lucinha apaixonada por essa música. Ela é uma das mais pedidas aqui na programação Conexão. Agora faltando aí 21 para as 11.
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0: Essa foi a indicação do Oscar lá no Povo Novo, Vitor e Léo. Águas de Oceano. Também teve Alex Ronaldo com Alexandre Pires, Pendrive. E uma das mais pedidas, o Apaixonado Conexão com Daniel Júnior. Agora, quando estão faltando aí 10 minutos para as 11.
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0: Seguimos aí com a tua participação, a tua interatividade. É, você participando aqui pelo nosso WhatsApp. Mandando teu recado. Quem aparece por aqui? A Margarete mandando boa noite. Estava dormindo? Também lá em Pelotas, aí mesmo no Barro Duro. Marquinho, boa noite. Como você está? Firme e forte junto com você. Também acompanhando a programação, Marco Aurélio Ferreira. Grande Marquinho, meu xará. Marquinho, eu tô aqui no Jardim Maitá. Tá chovendo também. E a Regiane do Barro Duro também diz, chove em Pelotas. Continue participando, manda tua mensagem de texto ou voz pelo 991647867, pelo telefone. Quem participou também foi a Damiana, tá curtindo a programação. Foi na casa das amigas, foi num rodeio de hambúrguer de frango, foi isso? Não. Foi um rodeio aí, um rodízio aí de massas, não lembro. Mas foi numa gastronomia, foi numa gordelícia em casa de amigas. Ela, a Magda e a Raquel. Tá curtindo a programação e na volta vieram com o motorista de aplicativo, o Matheus, que tá curtindo a programação, também tá levando a 105 na carona. E ele que tá feliz da vida, porque daqui a pouquinho a filha dele, a Isadora, tá completando aí 15 anos. Um beijão aí pra vocês aí. E parabéns ao Matheus, a filhota aí que vai completar 15 anos. Motorista de aplicativo, curtindo aqui a 105,9. Abração e um beijão especial também pra Damiana e as meninas lá da Casa das Sete Mulheres. Quem ligou pra cá e pediu Ferrugem? Foi o Jefferson, irmão da Regina Oliveira. Ele pediu a música e, gente, eu anotei Ferrugem, mas não anotei o nome. Faz o seguinte, o Jefferson, vou tocar uma aqui, tá? Pega depois, liga de novo e manda pra mim qual é a música que eu toco mais uma do Ferrugem pra você. Porque ele tá oferecendo aí pra Letícia com muito amor e carinho e saudade. Interessante.
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0: Tá, então, do Jefferson pra Letícia com amor e carinho. Agora faltando aí 7 pras 11.

0: especial Ferrugem Interessante. Rodando aí do Jefferson Oliveira, o filho da Regina Oliveira, pra Letícia com muito amor e carinho. A trilha sonora nessa tua terça-feira é aqui.
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0: Pois é, agora quando estão faltando aí 5 minutos pras 11. Pois é, você já sabe, né? Chega ao final a primeira, mas é só a primeira parte, hein? Primeira parte aí do Noturno 105,9. E com a força de Vavá, Gás e Água Mineral, estaremos voltando aí pós meia-noite já com o clássico da noite. Seguimos até até as 2 da manhã. Nesse momento abriremos espaço aí para o programa Palavra de Fé, um programa da Igreja Ministério Adoradores em Cristo, hoje com a apresentação do pastor Cleiton Soares e Bira Almeida. E nós nos encontramos daqui a pouquinho, pós meia-noite, com mais um
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0: Até lá!

0: Valeu, Matheus Calma, Simone Mendes.
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4: Hora certa.
5: Cultura. 10h59.
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0: Muito bem, estamos ao vivo com todos vocês nesta noite de terça-feira, hoje dia 28 de julho de 2026. Estamos ao vivo com todos dentro da programação da Rádio Cultura. E para nós sempre é um prazer muito grande estar aqui nesse estúdio, transmitindo ao teu coração palavra de fé, de esperança, que propaga renovação, fortalecimento no espírito, transformação através do Evangelho. E para nós é gratificante saber que não somente você está aí do outro lado, mas permanecerá conosco até o final desta programação, ou seja, até a meia-noite. Cumprimentar a minha esquerda, o Mombira, a minha direita, o Marquinhos. Boa noite, Mombira, na paz do Senhor.
1: Boa noite, pastor, na paz do Senhor. Boa noite, Marquinhos, que Deus abençoe a todos.
0: Boa noite, Marquinhos.
2: Boa noite, pastor Cleiton. Boa noite, Bira Almeida. Gostei muito de abrir a semana com o pastor Gilberto Herrera, estava com saudade, então maravilha. Foi muito legal. Seja bem-vindo novamente aos trabalhos, sentimos a tua falta, pastor Cleiton. Boa noite, ouvintes.
0: Obrigado, Marquinhos. Estamos juntos aí, seguindo essa jornada, essa caminhada, esse chamado. E queremos já também lembrar você que você pode participar conosco interagindo através da nossa live, que nesse momento já está sendo transmitida através da página do Ministério Adoradores em Cristo, bem como também você pode participar conosco através do telefone aqui da Cultura. Daqui a pouquinho vamos liberar o 3232-2303 para sua participação. Mas além do telefone da rádio e da nossa live, temos também o nosso WhatsApp. Não é isso, Mombira?
1: Isso, pastor. Tem o WhatsApp da rádio, é 53991-647867. 53991-647867. Pode mandar mensagem de texto e também gravar um áudio desse seu número que será colocado no caderno, que no final do programa será feita a oração, pastor.
0: Com certeza. E o Marquinhos sempre já preparado, alinhado para dar um recado importante. Né?
2: É, feliz da vida pelo nosso engajamento, mas não podemos esmorecer. Você que está acompanhando aí a nossa live aí pela página Ministério Adoradores em Cristo e também na página do pastor pessoal, pastor Cleiton Soares, página pessoal. Gente, vamos manter o engajamento? Então, chegou aquela hora que precisamos muito de você, viu? Precisamos que façamos estresses. Curta.
0: Compartilhe.
1: Comente.
2: Muito bem, Bira. Ontem tivemos que repetir, viu?
0: Teve uma segunda etapa. Mas no final deu tudo certo.
2: Sempre.
0: Muito bem, gente. Olha só. Nós temos aqui já algumas participações. Deus abençoe a irmã Maria Isabel de Castro Dias, pedindo oração por ela e pela família. A todos os irmãos, pede um louvor, a vitória chegou, bom retorno para casa. A irmã Tereza Alves, boa noite, pastor Cleiton, peço oração por mim e pela minha família, em nome de Jesus. A irmã Maria Lourecia, paz do Senhor Jesus, pastor Cleiton, irmão Bira, Marquinhos, que Deus abençoe a todos nós, em nome de Jesus. Também a irmã Carla Rosane Santana Fortes, fazendo o seu boa noite a nós aqui no estúdio. Pede oração para mim, pelo pastor Gilberto, os obreiros da família Adoradores em Cristo, também pela minha família, ela diz. Uma boa noite, um bom retorno para casa. Obrigado, um abraço, irmã Carla. Também a irmã Linda Marvaguete, boa noite, pastor. Seja bem-vindo, peço oração por mim, pela minha família e a todos os adoradores em Cristo. Um abraço, irmã Linda Mar, Deus abençoe grandemente. A irmã Rosângela Sodré, boa noite, pastor, a paz do Senhor Jesus Cristo. No ônibus indo para casa, na escuta, peço oração para todos vocês da rádio e também seus familiares. Também a nossa querida irmã Eunice Reis, ótima noite, abençoada para todos. Está aí, participação dos primeiros ouvintes que estão conosco através da live. Vamos orar, vamos conversar com Deus.
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0: Senhor Deus, provedor de todas as coisas, mais uma vez queremos aqui enaltecer, exaltar, glorificar o seu santo nome. Nome que está sobre todo e qualquer outro nome. Nome que tem poder para curar, para libertar, para salvar. Nome que tem poder para arrancar a tristeza, a doença, a angústia, a opressão, o medo. Esse nome tem poder para restaurar não apenas a nossa força física, mas também restaurar e renovar as nossas forças espirituais. Nesse primeiro momento, meu Deus, para que o Senhor possa não apenas ouvir, mas também responder a nossa oração, queremos desde já derrubar, quem sabe, a muralha que impede que o Senhor responda às nossas orações, que é a muralha do erro, a muralha do pecado, pois segundo a tua palavra, aprendemos que a única coisa que faz divisão, separação entre nós e o Senhor são os nossos pecados. Quando não confessamos, quando não vivemos um arrependimento sincero desses erros e insistimos em permanecer no erro, na falha. E nessas condições, o Senhor é impedido de nos responder. Ouvir, o Senhor nos ouve sempre. Mas a resposta, ela só poderá vir em meio a um conserto. Então, nesse momento, meu Deus, se existe alguma coisa, seja no falar, no pensar, no agir, se existe alguma coisa que esteja pesando no sentido de impedir que o Senhor traga resposta para a nossa vida, que essa muralha, ela vá ao chão agora, no nome de Jesus. Essa pessoa que está buscando um conserto contigo, ela está te falando, meu Deus, que errou, que falhou, que pensou o que não deveria ter pensado, que guardou um sentimento dentro do seu coração. Em nome de Jesus, nós te pedimos nesta noite, alcança a vida de todos, desse que, quem sabe, está no hospital, meu Deus, na UPA, diante de um tratamento. Oramos, pedimos, meu Deus, pela Camila dos Santos, que sobre a solicitação da nossa querida irmã Regina Vaguete, que é sua neta, e ela precisa, meu Deus, de uma solução, e o Senhor é Deus que traz solução, o Senhor é Deus que traz respostas. Também a irmã Rosângela, a irmã Jéssica Vaguete, que pede oração pela sua família, e todos que estão nesse momento formando essa grande rede de pessoas que não apenas estão ouvindo essa programação por acaso, porque nada é por acaso, tudo nasce através de um propósito, e eu creio, meu Deus, que nessa noite há um propósito do Senhor para com cada um dos nossos ouvintes. Em nome de Jesus, te entregamos este programa e pedimos que por meio dele o Senhor possa falar poderosamente ao nosso coração. Que assim seja. Amém. E graças a Deus.
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0: Muito bem, seguimos por aqui então, são 23 horas e 20 minutos. Amanhã, às 3 horas da tarde, bem como também às 8 horas da noite, nós temos a nossa reunião especial de quarta-feira, ali na nossa igreja sede, na Avenida 1º de Maio, número 889 na Hidráulica. Lembrando que essa semana nós vamos também estar aí vivendo nossa preparação para domingo, quando estaremos participando aí, vivendo a nossa 8ª Santa Ceia do ano. Que o Espírito de Deus alcance você para que você veja esse dia como um dia em que precisamos nos abster de toda e qualquer atividade de preferência, porque temos a oportunidade de viver isso em um dos três horários, né? E nós entendemos que esse é um momento que deve ser vivido de forma extremamente zelosa. Claro que não apenas esse momento, né? Nossa vida espiritual, ela não se resume apenas ao que uma Santa Ceia oferece ou ao que nós podemos oferecer em uma Santa Ceia. Há muito mais a se fazer. Há muito mais a se buscar. Há muito mais a se viver, né? Mas até aqui o Senhor Deus tem sido o nosso amparo, tem sido o nosso ajudador em todos os sentidos, e torna-se um privilégio, um prazer para nós estar na igreja, vivendo esse momento tão importante para os cristãos. Irmão Bira, temos alguma participação no WhatsApp, alguma participação por voz ou por mensagem?
1: Tem mensagem disso, pastor, irmã Daiane, eu creio, amém. Gostaria de ouvir um louvor, Olhe Mais, com a Angélica Azevedo.
2: Gostaria de registrar também que a Daiane faz parte aí de toda uma equipe de motoristas de aplicativo que cruzam a cidade, ouvindo e levando a cultura Zona Sul na carona, e principalmente também o programa Palavra de Fé.
0: Maravilha. Um abraço para ela aí.
1: E agora tem o áudio da irmã Adriana, pastor.
0: Vamos ouvir.
3: Boa noite, pastor Cleiton, irmão Bira, Marquinhos, que Deus abençoe. Eu quero botar eu, meu esposo, meus 6 filhos na oração e toda a minha família, e a família de vocês também, que Deus abençoe cada vez mais, e todos que estão escutando essa programação.
0: Um abraço, irmã. Deus abençoe.
1: E agora tem o áudio da irmã Golete Capão do Leão, pastor.
0: Vamos ouvir.
4: Oi, irmão Bira. Queria botar meu nome de oração, meus netos, meus familiares de perto e longe. Bobira e família, Marquinhos e família, professor Cleiton e família, professor Gilberto e família, irmã Eve e família, Everton e família. A todos os ouvintes, todos aqui de oração, meus familiares, de perto e longe. Para a Tereza, que está baixada, para todos os ouvintes. Bom retorno para casa, que Deus abençoe vocês.
0: Um abraço, irmã, Deus abençoe.
1: Agora tem mais um áudio, pastor, da família do Everton.
5: Paz do Senhor, pastor Cleiton, irmão Bira e jovem Marquinhos, é o Everton. Eu vou botar mamãe aqui na oração, tá? Ariane, no Isaías, meu irmão Helber, a avó também pro senhor, também pra irmã Manuel, pro Felipe, também pro irmão Bira, também pro pastor Gilberto, pra irmã Denanira, também pra Adriana Machado, também pra irmã Gorete, também pra irmã Damiana, e pra todos os adoradores de Cristo, pra todos os ouvintes. E se eu fosse, eu gostaria de pedir com os cantores Zé Marcos e Adriano, se isso não for amor. Tá bom, pastor Creito? Bom retorno para casa, fica com Deus. Deus abençoe, pastor.
0: Um abraço, meu amigão. Deus abençoe grandemente aí, viu? Seguimos então. Um abraço para nossa querida irmã Rosângela Sodré. Também a irmã Carol Bolt, trazendo o seu boa noite, pedindo oração pela família, causando a justiça. Mais alguma participação, irmão Bira?
1: Não, no momento não, pastor.
0: Nós vamos fazer o seguinte, nós vamos colocar esse louvor aqui que foi solicitado, vou tentar depois atender o do Everton.
2: Tá liberado o telefone já.
0: Perfeito. E aí, assim que nós voltarmos, nós vamos já voltar com o momento da palavra, tá bem? Então prepare sua Bíblia, fique atento para que a gente possa juntos aqui construir essa atmosfera, construir esse momento de conhecimento e aprendizado da palavra do Senhor.
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0: Muito bem, um abraço para a irmã Rosana Silva também, ligada conosco, trazendo o seu boa noite, a paz. Pastor, paz do Senhor, Deus abençoe a todos que estão aí no programa e todos os ouvintes. Peço oração para toda a minha família, em especial para minha cunhada Raquel, o esposo dela, o Elton, meu sobrinho Eric. Eles estão precisando muito da oração de todos para enfrentar essa dor da perda, que é muito difícil. Com certeza. Estamos em oração por toda a família, tá bem, irmã Rosana? Que Deus ilumine grandemente a irmã Mara Fani também aqui, pedindo pela sobrinha. E cada um de vocês que estão sintonizados aqui na programação. Bem, existem algumas coisas que nós aprendemos ao longo da caminhada cristã e que não podemos de forma alguma desaprender. Né? Aliás, que tudo que nós aprendemos da palavra de Deus, não podemos nos permitir de forma alguma desaprender aquilo que passa a ser fruto do evangelho que gera conhecimento em nossas vidas. E uma das advertências que nós recebemos segundo a palavra de Deus é que nós devemos permanecer ligados ao Senhor. No Novo Testamento, o próprio Senhor Jesus, ele declara, irmão Bira, lá em João 15, 5, capítulo 15, versículo 5, que ele é a videira. Ele diz: eu sou a videira, vós sois os ramos, e quem permanecer em mim e eu nele, esse dá muito fruto. Então significa que é necessário nós permanecermos ligados ao Senhor. Agora, nós temos uma passagem, e esta, ela se dá no livro do profeta Ezequiel, e eu gostaria que você pudesse, nesse momento, acompanhar conosco. Nós temos aqui, dentro de um outro momento, dentro de um outro segmento da palavra, nós temos aqui algo que se assemelha. E eu gostaria que você prestasse muita atenção, porque no primeiro momento é perceptível o nível de dias bem-aventurados, a Judá. Aqui a referência é o povo de Judá. Existe uma metáfora aqui. E essa metáfora significa o seguinte: que existe, então, o que vamos mencionar desses dias, dias de prosperidade, dias de vitórias, mas vamos também perceber o momento em que isso passa por uma mudança. Em que momento isso deixa de ser da forma em que estava sendo e passa a ser de uma outra forma totalmente oposta? Vamos ao texto e em seguida nós voltamos aqui fazendo essa avaliação. Mas preste atenção. Ezequiel, capítulo 19, versículo 10 em diante, está escrito assim: israelitas, sua mãe era como uma vide em sua vinha, plantada junto à água. Era, perceba o tempo aqui sendo usado, era frutífera e cheia de ramos, graças às muitas águas. Seus ramos eram. É muito importante que nós venhamos a analisar essa questão do tempo em que está sendo relacionado ao profeta Ezequiel acerca desse povo. Seus ramos eram fortes, próprios para o cetro de um governante. Ele cresceu e subiu muito, sobressaindo a folhagem espessa. Chamava a atenção por sua altura e por seus muitos ramos. Então aqui nós percebemos que houve um período em que Judá pôde viver um tempo em que foi próspero, um tempo em que foi feliz, um tempo em que foi vencedor, mas tudo isso por uma única razão, por um único motivo: o tempo em que permaneceram ligados a Deus. O tempo que permaneceram ligados a Deus. Então, Deus, ele abençoa aqueles que permanecem ligados a ele e fiéis a ele. Uma vida que vem a se afastar de Deus, ela está propensa a perder o quê? Eu não vou nem falar aqui das realizações materiais. Não, eu não vou mencionar aqui essa questão daquilo que a Bíblia nos direciona por meio dessa conquista, né, de uma vinha bem-sucedida, plantada junto à água, frutífera, cheia de ramos. Não vamos falar disso, mas vamos falar do principal, que é o vigor espiritual. Nós precisamos, todos os dias, nós precisamos viver a nossa vida espiritual de uma forma vigorosa, de uma maneira saudável. Por quê? Porque tudo que envolve a nossa vida, fora do contexto espiritual, necessita dessa vitalidade, necessita dessa ramificação na vida espiritual. Porque senão, tudo que nós vivermos sem ter como base essa construção, ou viveremos de forma incompleta, não nos tornando felizes, completos com aquilo que vivemos, ou muitas vezes, não tendo uma vida enraizada no Senhor Deus, uma vida espiritual plantada no Evangelho, quem sabe a regra muda. Não é a questão de se viver o que se vive sem se sentir completo ou feliz, mas muitas vezes se viver o que se vive em um curto período. Então aqui aprendemos que uma pessoa que se afasta de Deus, ela pode perder o vigor espiritual e se transformar, como a própria palavra nos ensina, em um outro tempo, como foi mencionado aqui no Novo Testamento, aonde nos é ensinado sobre a videira que seca. Para ela poder dar frutos, ela precisa estar interligada. Senão, não há fruto. Não há prosperidade, não há felicidade, não há a construção de absolutamente nada na nossa vida por muito tempo. Porque hoje nós precisamos entender o seguinte, meus irmãos. Não me adianta querer viver conquistas transitórias, momentâneas. Eu preciso viver a busca pela continuidade. Então, a partir do momento em que eu entendo a necessidade de viver isso de maneira contínua, eu não vou procurar viver tudo num dia. Eu vou viver a cada dia a porção necessária para que eu possa me manter de pé.
1: E firme.
0: Não é verdade? Cada dia eu preciso de uma porção. É como a gente sempre usa, né, o exemplo do alimento, que nós sabemos qual é a porção que temos para que naquele dia venhamos a nos tornar o quê? Satisfeitos. O irmão sabe qual é a quantidade, por exemplo, de pães que vai comer quando toma café. E a partir do momento em que já está saciado, ali não há mais necessidade de forçar. Por quê? Porque já comeu
1: bastante,
0: o que é suficiente para aquele momento. Mas entenda que no dia seguinte, naquele mesmo horário, será necessário, ou enfim, não havendo por algum motivo impedimentos de fazer isso, normalmente, na sua condição natural, vai-se fazer novamente uma alimentação, vai-se tomar um café, vai-se comer o pão, até se satisfazer. Espiritualmente, nós precisamos entender que há a necessidade também de vivermos esta continuidade para que esse vigor espiritual se estabeleça na nossa vida. Agora, entenda o seguinte. A partir do versículo seguinte que nós temos aqui para poder direcionar a você, versículo 12, perceba que a ordem, o curso de tudo isso começa a mudar quando a Bíblia fala, no versículo 12, que houve o quê? Um processo em que foi desarraigada com fúria e atirada no chão. Olha lá, no finalzinho do versículo 11, cresceu e subiu muito, sobressaindo a folhagem espessa, chamava atenção por sua altura e por seus muitos ramos. Chamava atenção. Eu sei que nesse momento existem pessoas que entendem o que está sendo falado aqui. A boa fase de uma pessoa, o bom momento em que chama a atenção, e que bom quando nós temos um testemunho, que bom quando nós temos na nossa vida, na nossa caminhada, algo de propriedade para poder alavancar a fé de outras pessoas, para poder edificar aqueles que estão, quem sabe, enfraquecidos espiritualmente, que bom! Mas a necessidade que há de nós não deixarmos que essa estrutura, que esta pessoa que de repente levou tanto tempo para poder se tornar, não alguém perfeito, mas um exemplo de alguém de Deus, um exemplo de uma pessoa de fé, um exemplo, né, de alguém que realmente teve a sua vida transformada. Nessa parte aqui do texto, o que, que nos é explicado? Que havia uma responsabilidade, se você começar ali no início do capítulo 19, havia uma responsabilidade muito grande dos líderes, dos reis, né, manterem o seu posicionamento, manterem ali a sua continuidade, porque a liderança, ela representa muito. Muitas vezes dentro de uma casa, irmão Bira, quando existe alguém que se levanta pela fé, uma pessoa que tem a sua vida transformada, ela passa a ser, muitas vezes, vista com uma profundidade maior. E aí nós precisamos compreender o quê? Que a nossa responsabilidade, ela dobra. Porque assim como vivemos uma transição de uma vida de erros e passamos a viver uma vida que inspira outras pessoas, o que não podemos de maneira alguma permitir é que esse tempo em que nos faz inspirar as pessoas de uma forma positiva torne-se o tempo em que nós venhamos a fazer com que a fé de muitos venha a se degradar, venha, quem sabe, a se despedaçar. Por quê? Eu sei, você vai me dizer assim, pastor, mas nós não somos exemplo para ninguém, nós somos pessoas falhas, o ser humano não tem que se basear no ser humano, tudo isso eu sei, irmãos. Eu tenho a consciência de que nós, realmente, não podemos ser base de inspiração para ninguém. Por quê? Porque também somos pecadores. Também erramos, também acertamos. Mas você há de convir comigo que quando vivemos um período da nossa vida no erro, no pecado, na falha, nos maus exemplos, na promiscuidade, muitas vezes, né, na prostituição, na idolatria e tantas outras coisas, quando vivemos essa transformação mesmo, inevitavelmente, quem está ao seu redor vai perceber, vai ver que você não é mais aquela pessoa do passado. E aí está o grande desafio de nós permanecermos sendo essa nova pessoa em Cristo Jesus. E todos os dias enfrentamos o quê? Batalhas espirituais, situações que tendem a tirar o nosso vigor, tirar o nosso fôlego espiritual, para que venhamos mais uma vez sufocar em meio ao passado, ao velho homem. Porque o passado, ele nos sufocou. E o presente, Jesus nos libertou. Mas o nosso adversário, ele quer fazer o quê? Que nós venhamos a viver de novo uma vida de sufocamento. Uma vida de tristeza, uma vida de derrota, uma vida de humilhação. Então aqui nós aprendemos que sim, há uma responsabilidade muito grande por parte da liderança, daqueles que se apresentam diante de Deus, e das escolhas que muitas vezes afetam as pessoas que estão ao nosso redor. As escolhas que afetam o povo. E que não deveria de ser assim? Sim, não deveria de ser assim. Mas nós não podemos mudar essa realidade. Podemos pregar e dizer, irmão, olha, tu não tem que te inspirar no irmão, tu não tem que ser aquela pessoa que vai simplesmente olhar para o ser humano e ver no ser humano todas as qualidades que de repente você está vendo hoje. Amém. Ore a Deus para que elas continuem sendo qualidades e virtudes. Mas muitas vezes o que acontece? Nós estamos propensos, com o passar do tempo, se esfriarmos espiritualmente, se não mantermos esse vigor espiritual, estamos propensos a viver algo diferente. E nisso, quem está ao nosso redor vai contemplar o quê? Tanto o momento da tua subida, da tua edificação, como o momento da tua
1: descida,
0: da tua queda. Então esse é um ponto importante, né? Nós nos colocarmos como referência, não de alguém perfeito, mas de como alguém que teve sua vida transformada, e manter isso, sustentar isso, para que aquelas pessoas que estão ao teu redor possam ver esse diferencial, e isso, de certa forma, contribuir, alavancar, para que a certeza da escolha que essas pessoas que estão ao teu redor fizeram foi uma escolha sensata. Já pensou? Nós não termos a responsabilidade, quem sabe, em algumas situações da nossa vida e colocar a fé de alguém ou a vida espiritual de alguém a perder? Pense nisso. Porque agora, nessa nova parte onde nós vamos mencionar aqui a leitura bíblica, perceba o seguinte, olha só. Mas foi desarraigada com fúria e atirada no chão. O vento oriental a fez murchar. Olha aí, ó. Seus frutos foram arrancados. Seus fortes galhos secaram. E o fogo os consumiu. Agora, não está mais plantada lá, ó, junto à água, sendo frutífera e cheia de ramos. Agora, diz a Bíblia, está plantada no deserto, numa terra seca e sedenta. O fogo espalhou-se de um dos seus ramos principais e consumiu toda a ramagem. Nela não está nenhum ramo forte que seja próprio para o cetro de um governante. Lembra do que eu falei lá no início? O que, que essa passagem ela simbolizava? O que, que ela descrevia? A questão da liderança daqueles que tinham a responsabilidade de governar e ser o bom exemplo para os seus subordinados. Agora, perceba que a referência que nós temos aqui, né, de aquele a quem é plantado, como diz o texto, depois de ser desarraigado com fúria, o vento, as tempestades, as lutas, as provações, elas surgem. Agora, se tem raiz, ela não é arrancada, mas a raiz ela tem que ter profundidade, Mombira. Quando se fala aqui, ó, mas foi desarraigada com fúria e atirada ao chão, só existe uma forma disso acontecer. É quando a raiz não tem profundidade, irmãos. Nós não podemos, de forma alguma, viver algo com Deus de forma superficial. É preciso ter raiz. E aqui eu não peço que você fique olhando, observando a vida de outras pessoas para ver se tem raiz ou não. Eu preciso que você faça essa avaliação na sua vida. Onde você está plantado? Será que você está plantado realmente, a sua vide, a sua vinha, está plantado junto à água? Você está frutificando, cheia de ramos, por conta de estar plantado junto à água? Ou você sente que hoje está plantado no deserto, numa terra seca e sedenta, como diz o texto? Somos nós que precisamos responder isso. Por quê? Porque a vinha arrancada com furor, como eu mencionei aqui agora, né, de forma a ser desarraigada, retrata o quê? Retrata, de certa forma, a disciplina de Deus. O inimigo avançando, houve a invasão da Babilônia aqui. Quer dizer, simplesmente, as coisas elas só vão acontecer, o inimigo ele só vai ter acesso a partir do momento em que houver essa distância entre você e Deus. Não havendo essa distância, vem o que vier. Vem a luta, vem a prova, vem a tempestade, vem os ventos fortes, vem o deserto. É preciso responder a si mesmo. Aonde estamos plantados? Aqui a referência é o que Deus estava revelando, trazendo ao profeta Ezequiel, mas eu também, em contrapartida, já trouxe também algo do Novo Testamento que sinaliza também a mesma concepção, o mesmo contexto dessa noite, meu amigo, minha amiga. Há tempo, se você disser assim, pastor, eu acho que eu estou plantado no deserto. Eu acho que eu estou plantado numa terra seca, numa terra sedenta. Por quê? Porque eu me sinto fraco, eu me sinto disperso, eu me sinto caído. Ainda há tempo. Escute o que Deus está te falando nessa noite. Ainda há tempo de você viver o que tem que ser vivido e ser plantado junto à água e se tornar frutífero, cheio de ramos. Ainda há tempo. Agora depende de você. Se você quer permanecer plantado aonde você está, ou se você quer ser arrancado através do poder da palavra de Deus e ser plantado a partir de então junto à água, junto a essa fonte. Se você quer ser realmente aquela pessoa que vai estar com raízes profundas para enfrentar as tempestades. Que não venhamos a ser lembrados, como aqui os israelitas estavam sendo lembrados, Eu não quero que você seja lembrado como alguém que teve forte. Eu não quero ver você sendo lembrado como alguém que foi firme, como alguém que esteve na caminhada, como alguém que foi um bom obreiro, como alguém que foi um bom levita, como alguém que fez a vontade de Deus por um momento, irmãos. Não queira ser essa pessoa que é lembrada por um período da sua vida pelo que você foi e pelo que você fez. Permaneça sendo essa pessoa. Permaneça sendo este homem, esta mulher que Deus levantou e que hoje, de maneira encorajada, luta contra tantas coisas para poder manter essa fé. Vamos conversar com Deus. Um abraço para a irmã Elania Maica. Estamos orando pela sua família, irmã. Vamos orar.
2: Quando oramos, os céus se abrem. Deus, do seu trono de glória, ouve o nosso clamor e se apressa em responder a nossa súplica. Creia no seu coração e junte-se a nós. Vamos orar. Vamos falar com Deus.
0: Senhor, existe uma ordem para que as coisas aconteçam na nossa vida. E a ordem é que nós venhamos a sair de um tempo de fraqueza, ingressar num tempo de fortalecimento, mas não voltar ao tempo da fraqueza. Não queremos ser lembrados como aqueles que foram fortes, corajosos, destemidos, determinados, vencedores, mas que com o passar do tempo, pelo nosso afastamento, pela nossa dispersão, passar a ser lembrado como galhos que secaram, que o fogo consumiu, como o que agora está sendo plantado no deserto, como algo que se espalhou, como algo que murchou com o vento oriental, com os frutos arrancados. Não, meu Deus, não queremos ser lembrados como pessoas que estavam lá em cima e depois ocuparam o chão, mas sim ser lembrados como aqueles que estavam no chão e se projetaram com a ajuda de Deus para o alto e permaneceram num alto nível na presença dele. Consagra, meu Deus, a água no copo, para que quem beber seja fortalecido, seja renovado. A tua palavra, Senhor, está aqui, ó, por debaixo das minhas mãos. E eu sinto, meu Deus, que há pessoas que entenderam o recado. Se estão para baixo, vão se levantar no nome de Jesus. Se estão caídos, vão se erguer. Mas quem se erguer e quem se levantar, não há mais tempo para viver quedas. É preciso se manter de pé. É preciso se manter na fé, em comunhão contigo, porque se nós nos afastarmos de ti, o nosso vigor, a nossa vitalidade espiritual irá se desfazer. Em nome de Jesus, eu entrego todas as famílias em tuas mãos e na certeza da vitória eu te agradeço. Que assim seja. Amém. E graças a Deus.
3: É uma das canções mais lindas da música evangélica brasileira. 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
0: Irmão Beira, estamos encerrando a nossa participação por aqui, crendo de todo o coração que você conseguiu discernir. Que transição é essa que o crente precisa viver? Não é estar lá em cima e ser lançado ao chão, mas é estar no chão e ser projetado para o alto. Irmão Bino?
1: Estamos embora, pastor. Agradecer o trabalho de Marquinhos. Nós retornaremos nesta quarta-feira, a partir das 23 até meia-noite. Fique na paz do Senhor.
0: Você deve estar dizendo assim, pastor, isso é bíblico? É, porque o Senhor diz assim, eu não te tenho por cauda, eu te tenho por cabeça. A cabeça está onde? Em cima. A cauda está onde? Está embaixo. Então, se estás no chão, te ergue, te levanta. Agora, ao te erguer, ao te levantar, não caia. Marquinhos, estamos encerrando?
4: Um bom retorno para casa, uma boa noite para os senhores. E convido também a todos os ouvintes a continuarem aqui na programação da 105,9.
0: Muito bem, um abraço a todos. Amanhã, após o culto, estaremos aqui para a honra e glória do Senhor Jesus a partir das 11 horas. Até lá.

Eu me lembro que a gente era menino e cantava esse hino na igreja. Realmente um hino que marcou a nossa história, a nossa vida. Muito especial para nós. Por isso nós convidamos você a cantar com a gente. Bem bonito. Se isso não for amor. 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
1: Estamos de volta, que legal, aí para a segunda parte do Noturno 105,9. Agora quando são 5:30, acabamos de entrar aí já na quarta-feira, na madrugada de quarta-feira, 29 de julho. A tradicional quarta, dia nacional do namoro no sofá. Nesse momento, termômetros marcam aí 14 graus. O tempo segue estável e a região está sob alerta laranja para condições meteorológicas adversas. Segundo o Bira, chove nesse momento aqui no estúdio. E a recomendação é redobrar a atenção, principalmente em áreas sujeitas a alagamentos e durante rajadas de vento. Se puder, evite deslocamento desnecessário e acompanhe as atualizações da previsão do tempo. Deixe o tempo fora para lá. Bom, porque a boa música no rádio é a melhor companhia. Estão aqui para atravessar a tua madrugada. Eu sou Marquinho e sigo com você até as 2 da manhã. Naquele clima, aquele acolhedor que só o rádio consegue proporcionar. 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Bom, agora eu quero saber de onde é que você está curtindo aí a Cultura FM nesta madrugada. Está trabalhando? Está na estrada? Em casa, tentando espantar esse friozinho e fugir da chuva? Ou fazendo companhia para alguém durante um plantão? Participe da nossa programação. Ligue para cá. 3232-2303. WhatsApp é o 991647867. Manda o teu recado, peça a tua música favorita e conte de onde você está ouvindo. Faça parte da nossa madrugada. Bom, e quando entra já os primeiros minutos da madrugada, a cidade silencia, a chuva cai lá fora e o clássico da noite entra em cena. E no clássico da noite hoje, nos leva direto aí para a era do ouro da música pop, music pop. Em 1976, quatro jovens suecos conquistavam o planeta com uma canção que atravessaria gerações e se tornaria um verdadeiro hino das pistas de dança. Estamos falando aí de Dance Queen, ABBA. A música foi lançada no álbum Arrival e alcançou aí o primeiro lugar em mais de 10 países, incluindo Estados Unidos, Reino Unido, Alemanha, Austrália e Suécia. E até hoje é o único número 1 do grupo na Billboard americana. A inspiração veio do clima da disco music, que dominava os anos 70, mas ABBA criou um som único, elegante e atemporal. Em 2021, a revista Rolling Stones colocou Dance Queen entre as maiores músicas de todos os tempos, reafirmando aí o seu lugar na história da música mundial. Bom, agora é hora de aumentar o volume. Deixa a saudade tomar conta. Bora viajar no tempo. O clássico da noite apresenta um dos maiores sucessos de todos os tempos. ABBA, Dance Queen.

dos singles mais tocados mundialmente. ABBA Dance Queen. No clássico da noite, que volta a 1 da manhã, agora com

0: Quarta-feira, 29 de julho, 15 graus. É a temperatura, chuvinha fina lá fora. 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Meia-noite 17. Calma, Antônio, não fica nervoso. Relaxa. Grande abraço aí, pessoal, todo aqui passando 50, viu? Grande abraço aí pro nosso querido Antônio. Bom trabalho para você, boa madrugada. Continue participando aí no 3232-2303. WhatsApp é o 991647867. Peça tua música, interaja, faça a programação junto comigo até as duas. Grupo Presença.
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1: Vai mudar, essa aqui também é do tempo, tempo bom das músicas, hein?
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0: Puxa o Mi maior aí.
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0: Henrique Novo aqui na 105,9. Não vá. Falou também Hugo e Guilherme com Raça Negra. E teve Grupo Presença.
1: Esse aqui.
0: Fechando mais um bloco também, abrindo aí com o clássico da noite de hoje, que foi o ABBA, né? Dance Queen. A música mais tocada no século 20 e 21. Agora, quando são 00h31, lembrando que ainda hoje é 1h, tem mais um clássico, o clássico da noite nacional. Aquele som atemporal que marcaram décadas passa por aqui. Da 1h30 até as 2h, meia hora com as baladas mais românticas. Estarão passando por aqui, pra você que tá namorando, pra você que tá juntinho, tá de conchinha, aquecendo nesse frio. O amor está no ar, meia hora com as baladas mais românticas. Ah, você tá trabalhando? Tá sozinho? Ih, dor de cotovelo? Então, pega o lencinho e chora, neném. Ainda hoje, a 1h30, o amor está no ar.
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3: Previsão do tempo.
4: A quarta-feira será de muitas nuvens com possibilidade de pancadas de chuva. Os ventos serão fracos, com a umidade relativa do ar em média de 90%. A temperatura será amena, com mínima de 13 graus na região de Pelotas e 12 graus em Rio Grande. Durante a tarde, em Pelotas, a máxima chega aos 19 graus, enquanto em Rio Grande pode chegar aos 18. Com informações do Instituto Nacional de Meteorologia, INMET.
2: Previsão do tempo. 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
0: Agora faltando aí 26 minutos para uma. Seguindo assim, é a Cultura integrando a Zona Sul e conectada contigo em 24 horas. Continue participando, tá liberado 3232-2303. A Zefinha ligou para cá, tá curtindo a programação, tá acordada. Tá pedindo aí sambô, daqui a pouquinho tá rolando para você. WhatsApp. O prefixo é o 53991647867. Manda teu recado, peça a tua música, interaja comigo. 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Pelo WhatsApp, lá no Balneário dos Prazeres. Bonito cabelo, Inês, gostei da foto, hein? Oi, Marquinhos, roda uma música aí bonita pra nós, eu e a minha neta Raíssa. Mosa e Enilda também estão participando. Um beijo, estamos te ouvindo. E ela manda a foto aqui dela e da Raíssa. Lindas meninas. Valeu, meninas. Um beijão pra você. As gurias aí da nossa grande Pelotas, nossa princesa do Sul. Agora, faltando 24 para uma, Diego e Vitor Hugo. Beijei a cura. Temperatura em 14 graus.

0: Henrique Juliano, Ele Quer Ser Eu. Teve aí pra você também Zé Neto e Cristiano, Cadeira Cativa. E abrimos aí com Diego Vitor Hugo, Beijei a Cura. É a sequência musical pra você já nessa madrugada de quarta-feira. Quarta-feira, o tradicional Dia Nacional do Namoro no Sofá.
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0: Pois é, já estamos aí no dia 29 de julho. Deixa eu atualizar a temperatura nesse momento aqui, 14 graus aqui na região sul, Pelotas 15 graus, Bagé 16, Uruguaiana um pouco mais quente agora com 19 graus, a capital do estado Porto Alegre 18 graus, Santa Maria cidade universitária 15 graus, chuva em todo o estado. Bora lá, seguimos assim até as 2 da madrugada. Lembrando que daqui a pouquinho tem o clássico da noite, aquele som atemporal que marcaram gerações. E olha que vai tocar hoje, tem gente que não era nem nascido e tem gente que quem ouvia já é avó, hein? É um clássico de verdade. 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Pelo WhatsApp 991647867. Um bom dia especial aí pra Cleusa Pinho aqui na Avenida Pelotas. Biquíni Cavadão e Isabela Brante. Então...

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0: Alexandre Pires, o Nego Velho, cantando pra você. Quero te encontrar. E só no clima do Só Love. Teve Natanzinho Lima com Leonardo, Um Sonhador. Teve Pablo Vittar cantando aí, Pede Pra Eu Ficar. Versão para Listen Feel Hard. E abrimos com Biquíni Cavadão e Isabela Brent. Então... Agora, quando são uma hora em ponto já, galera, olha só, hein? É o seguinte... Lembrando que é 1h30 até as 2h, tem O Amor Está No Ar. Meia hora com as baladas mais românticas estarão passando por aqui. E a partir das 2h, se você tem insônia, nós também temos insônia com Paulo Roberto Chavan, cruzando a madrugada contigo. É a cultura integrando a Zona Sul e conectada 24 horas com você. Agora, 1h01, bora pro intervalo. Porque na sequência tem...
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0: Clássico da Noite Nacional, tocando a história da música pra você.
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0: Agora, quando são 1:03, hoje, 29 de julho, já estamos aí na quarta-feira, temperatura em 15 graus. Nesse momento, umas rajadas de ventos um pouco mais fortes, chegando a 30 até 40 km por hora. Lembrando que estamos em alerta laranja, previsão de ainda mais chuva nessa madrugada. Enquanto isso, a gente faz a programação musical contigo. Você participando, interagindo aí pelo 3232-2303. Pelo WhatsApp 991647867. Manda tua mensagem, manda teu recado, peça tua música. Pelo WhatsApp, quem tá aparecendo por aqui é ela, linda e charmosa com os olhos verdes. Realmente, viu? É Eliane na Avenida Pelotas. Oi, Marquinhos, boa noite. Beijos pra você, estou ouvindo, viu? Música maravilhosa. De nada as ordens. Maravilhosa, prepara que tem um clássico que vai tocar a 1:30 da manhã, ok? É aquela que é a tua cara, romântica, instrumental. Porque o amor está no ar da 1:30 até as 2, tá bem, Eliane? Beijão pra você, obrigado por estar juntinho comigo nesta madrugada. Bom, e quando bate a primeira hora da madrugada, você já sabe, né? Chega aí mais um clássico da noite. E no clássico da noite nacional de hoje, voltamos ao no tempo para relembrar uma música que marcou a história da MPB, que mudou o rumo do rock brasileiro. Lá em 1973, nada mais nada menos que os Secos e Molhados lançavam Sangue Latino, a faixa de abertura do primeiro álbum da banda. A interpretação intensa de Ney Matogrosso, aliada ao visual ousado do grupo, revolucionou a música brasileira e transformou o trio em um verdadeiro fenômeno cultural. O álbum vendeu mais de 1 milhão de cópias, por isso que está aqui no clássico. Um feito extraordinário para a época, Sangue Latino rapidamente conquistou aí as rádios de todo o país. A canção, composta aí por João Ricardo e Paulinho Mendonça, fala sobre identidade, resistência e liberdade, tornando-se um dos grandes símbolos da música brasileira dos anos 70 para a época, que vale até hoje. Bora lá então, mais de 5 décadas depois, continua emocionante, atual, provando que os verdadeiros clássicos nunca perdem a força e nem a história. Aumente o volume. Secos e Molhados, Sangue Latino.
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0: tarde.
1: Clássico é assim, que é bom durar pouco. Becos e Molhados no clássico da noite de hoje, que volta logo mais na virada dessa quarta para quinta-feira.
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1: Bora lá, seguimos até as 2 da manhã, agora quando são 1h07. Olá você que já começou a bater o cartão agora para entrando aí no teu turno de trabalho. É o pessoal que está começando mais um turno. Você que está no turno da madrugada, enquanto muita gente está descansando. Tem uma turma aí que mantém a cidade em movimento. Um abraço especial para os vigilantes, profissionais da saúde, caminhoneiros, pessoal das plantão das farmácias, motoristas de aplicativos, taxistas, frentistas, porteiros, policiais, bombeiros, equipes da limpeza urbana, pessoal da indústria, na Piratini, Yara Brasil, Tanac, nas fábricas em geral e todos que fazem da madrugada o seu horário de trabalho. A galera aí também na beira do cais nesse ventinho, hein? Pessoal aí da roda, pessoal da estiva, pessoal todo aí que tá trabalhando nessa madrugada. Nosso bom dia, que a tua jornada seja tranquila, produtiva e acima de tudo, o Noturno segue ao teu lado aí, levando música, informação, companhia e o Insônia até o amanhecer. Valeu a tua audiência, prazeraço estar contigo nessa madrugada. Marquinhos, sei que você sabe meu estilo de música. Eu ofereço para uma pessoa muito especial que está trabalhando agora à noite. Ah, será que é lá do Riachuelo? Lembra? É o seguinte, olha, 1h30 eu mando oferecer música com um recadinho, tá bem? Pode deixar as iniciais. Beijo para Helene na Avenida Pelotas, Inimigos da HP. O nosso santo bateu. 1h09, boa madrugada para você. 14 graus, ventinho lá fora. Chuva fina.
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Família Só Pra Contrariar, Balança Brasil. Teve também Inimigos da HP, O Nosso Santo Bateu. E abrindo aí o clássico da noite de hoje, Secos e Molhados, Sangue Latino. Agora 1:15. Bom dia pra você. 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

3232-2303. WhatsApp é o 991647867. Olha, o Pedro tá curtindo a programação. Tá mandando aquele boa noite. Valeu pra você também. Tá fazendo o quê? Fala pra mim, liga pra cá. Manda também a tua mensagem. WhatsApp 991647867. Marília Mendonça, tudo vai ficar bem. 1h17.

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0: o talento de Bumuzinho com Libna Wine. Experimenta ver. Alô pra você também, Marcos e Belucci, Porto Inseguro. Teve Zé Neto e Cristiano, oi, tudo bem? Teve a nossa loira, Marília Tavares, Marília Mendonça. A trilha sonora desta madrugada aí de quarta-feira, 29 de julho. Bom dia.
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0: Bora comigo, lembrando que daqui a pouquinho, às 2 da manhã, não percam Insônia. Paulo Roberto Djavan cruza essa madrugada chuvosa com você, alegrando a tua madrugada, acompanhando você no trabalho. Com interatividade, muita curiosidade e música de todas as épocas, uma verdadeira salada musical à tua disposição. Tá bem, Antônio? Antônio, fazendo o que, Antônio, nessa madrugada, hein? Bom, Antônio, prepara, mas antes quero deixar um beijão aqui pra Cleusa. Bom dia, estou na escuta, olha, está ótimo o programa. Pois é, né? Desse jeito o pessoal não vai dormir. Bom, agora vai especial pro Antônio, que tá no trabalho, tá sozinho. A Rô tá em casa, com essa chuva, esse frio. E na sequência, tá chegando...
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0: Meia hora com as baladas mais românticas na sequência. Depois dessa, pega o lencinho e chora, neném.
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1: Previsão do tempo.
4: Previsão do tempo.
5: A quarta-feira será de muitas nuvens com possibilidade de pancadas de chuva. Os ventos serão fracos, com a umidade relativa do ar em média de 90%. A temperatura será amena, com mínima de 13 graus na região de Pelotas e 12 graus em Rio Grande. Durante a tarde, em Pelotas, a máxima chega aos 19 graus, enquanto em Rio Grande pode chegar aos 18. Com informações do Instituto Nacional de Meteorologia, INMET.
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0: Opa, 1 hora e 32 minutos, faltando agora 28 para as 2 da manhã. Seguimos aí com o Noturno 105,9. Lembrando que logo mais nesta quarta-feira, Noturno a partir das 21 horas, hein? Bom, a partir de agora...
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0: Prepara o coração. É, e se precisar, para você que está sozinho, está no trabalho... tá com aquela dor de cotovelo? Não encontrou o teu alguém? Tá tranquila. Pega o lencinho e chora, neném. Porque a partir de agora a emoção toma conta da programação aqui da 105,9. até as 2 da manhã, você vai viajar pelos grandes clássicos, pelas canções mais apaixonadas de todos os tempos. Músicas que marcam, embalam encontros e eternizam amores. É, e continua a despertar lembranças inesquecíveis. Se é para recordar alguém especial, diminuir a saudade, declarar que o coração sente ou simplesmente aproveita a magia da madrugada, esse é o teu momento. Apague as preocupações, aumente o volume e deixe a música falar por você. Por quando o relógio avança e a noite fica mais silenciosa, o coração encontra espaço para, ó, tum-tum, tum-tum, bater bem mais forte. E no clássico da noite de hoje, vai com o recadinho da Ângela pro Jair com muito amor e carinhos. Ela manda boa noite, Marquinhos. Boa madrugada, tudo bem? Quero oferecer, olha, toda a programação na hora do amor está no ar para o meu amor Jair. Roda também da Eliane na Avenida Pelotas para alguém muito especial. Ei, você que é muito especial, é para você mesmo. Prepare-se porque
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0: E hoje abrindo com esse clássico do John Evangelis, Débora.

0: Maroon 5 inverteu. Teve também Hit Transas. Rolou pra você, Vaguinho Sambô. Indicação da Zefinha pra sempre, vou te amar. Teve Sandra de Sá, Quem é Você? Teve John Evangelis, Débora, abrindo aí. Meia hora com as baladas mais românticas passaram por aqui. Pra você que tava coladinho, pra você que tava de conchinha, namorando. Não? Então pega o lencinho agora e chora, neném. O Amor Está No Ar volta amanhã, logo mais nesta, na virada aí dessa quarta para quinta-feira, da 1h30 até as 2h da manhã. E assim chega o final, mais um Noturno 105,9, batendo continência, missão cumprida. Já estamos aí nessa madrugada de quarta-feira, 29 de julho, tempo chuvoso, ventinho forte lá fora. Pois é, o Carlos Lousada aqui, assustadérrimo. Marquinhos, que ventania louca aqui em Rio Grande, Carlos Lousada, pois é. Mas calma que vai passar, calma, vai. Depois dessa tempestade vem a bonança, vem o amanhecer. Abraço aí pro Carlos Lousada, obrigado pelo carinho. Pois é, mas fica o encontro marcado aí para logo mais a partir das 21 horas, combinado? 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Olha, foi um prazerão ter estado com você nessa noite. Eu, Marquinho Oliveira, desejo a todos uma ótima madrugada, mesmo com o tempo ruim. E amanhã são tempo sol claro, uma manhã gostosa, espero que sim. E logo mais, às 21 horas, estaremos juntos novamente. Ah, mas a tua noite não para por aqui, não. A tua madrugada tá recém começando. Não sai daí, se o sono não veio. Olha, você não tá sozinho, nem vai ficar, porque na sequência tem insônia. Ih, tem insônia você também, não tem problema, nós também temos. Fique agora aí com Paulo Roberto Chavan, trazendo o melhor som pra quem não quer dormir nessa madrugada feia com chuva e vento. Valeu, Maria, muito obrigado pelo carinho, uma boa noite pra você, boa madrugada.
1: Não foi
0: pra encerrar a prata da casa, nossa cantora Gil Colares. Sim. Não foi por acaso. Valeu, valeu.

0: Alô, bom dia, Rio Grande, bom dia, Zona Sul, bom dia, bom dia. Que os ventos tragam boas energias, não é? Que essa ventania que realmente, né, tá que tá, né? Tá que, olha, até a temperatura caiu, né? Que possa trazer coisas boas, né? Coisas boas aí, possa limpar também, né? Possa limpar aí a energia negativa e deixar só coisa boa pra gente aí, né? O que esperamos, né? É o que a gente espera, com certeza. E durante toda a madrugada, a gente vai junto aqui no nosso programa Insônia, que chega sempre com alto astral, energia, descontração, né? Uma vibe diferente para você aí que tá trabalhando, para você que tá em casa, para você aí que gosta do rádio, gosta de ouvir a programação aqui, principalmente da 105,9. Então, marcando 14 graus em seguidinha, tem o nosso Insônia.
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2: Hora certa.
0: Legal, 2:03.
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0: É isso aí, o nosso Insônia, como diz a nossa vinheta de abertura, a gente não promete nada, a gente vai aí, né, desenvolvendo o programa e vai acontecendo há mais de um ano na madrugada da 105,9. A gente nunca imagina aí, nunca programa nada, né, o que vai acontecer e as coisas vão acontecendo, que maravilha, né? Principalmente a participação do ouvinte, que é primordial aqui na nossa programação, pelo 3232-2303, pelo 991-647-867. Você participa, interage, eu quero desejar para você uma ótima quarta-feira, dia 29 de julho de 2026. Espero que tenha sido a terça-feira maravilhosa para você e, é claro, com certeza vai ser maravilhosa também esta quarta-feira, não é? Vai ser nublada, mas eu não tô vendo chuva aqui, né? Não tô vendo chuva, né? Algum vento, alguma, né, alguma instabilidade, mas nada de chuva. É o que não, realmente não tá aparecendo aqui, né, na tela aqui do nosso computador, pelo menos até agora, né? 2h07, você acompanhou aí o Noturno e agora vai comigo aqui na programação da 105,9.
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0: Começando assim com Forró Boy. É isso. Amor Virtual. Bom dia!

Tá aí Forró Boys, hein? Falando no MSN no Orkut. Que loucura, hein? Já passou essa tecnologia, né? Já estamos aí mais avançados agora, né? Mas que coisa, né? 2:11 e as coisas passam muito rápido, né? 2:11, assim vai passando aí o tempo. A gente vai levando muita música legal pra você durante toda a madrugada. Bom dia! Seguimos assim aqui na programação.

0: Tá aí o bonde do forró, dois corações e uma história. Simbora! Vamos juntos! Antes você ouviu o forró saborear, Lua dos Namorados. E agora, Calypso, nem sim, nem não. Abraço pra Giovana, que tá ligada na nossa programação. Milagrosamente, Giovana tá acordada agora, né? Alô, Giovana, bom dia.
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0: 2h22, vamos juntos aqui. Até às 5. Você ligado aqui no nosso Insônia. Vem chegando, vem chegando. Bom dia.

Tá então, né? Foi bom sertanejo, bobo. Somos loucos, caviar com rapadura. Calypso nem sim nem não. Começamos hoje essa quarta-feira com forró, né? Forró pra você recordar aí, pra você entrar no clima já dessa quarta-feira. Com o vento, eu não sei como é que tá agora. Agora eu vou dar uma olhadinha, né, no intervalo, pra ver como é que tá aí, né, se tá vento ou não. Eu sei que a temperatura tá em torno de 14 graus, né? Baixou um pouquinho, né? Baixou um pouquinho, tava 17 ontem, né? Então baixou aí pra 14 graus e vai ser assim mais ou menos, né, dos próximos dias, tá bom? Hoje, dia 29 de julho de 2026, quase indo embora o mês de julho. Vamos aí nos despedir dele da melhor maneira possível, ouvindo música que é bom demais, não é? Então o intervalo vem aí e eu volto em seguidinha com a sequência do nosso Insônia.

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1: Muito bem, você pode ligar agora, hein? O telefone está liberado para você participar do nosso programa, dar o seu bom dia aqui na programação. O vento parece que diminuiu um pouco, né? Pelo menos aqui nessa região aqui dos transmissores, né? Isso aí, do transmissor da rádio, né? É, nosso estúdio aqui parece que diminuiu aqui pela Coab aqui. Alô, bom dia, quem fala?
8: Bom
1: dia, Zeferina. Bem-vinda, Zeferina.
8: Obrigada.
1: Tudo bem, Zeferina?
8: Tudo bem.
1: Como é que foi o vento?
8: Ah, foi forte, agora diminuiu um pouco.
1: É, diminuiu,
8: tá,
1: né?
8: Ventando, mas não tá tão forte
1: agora. É. Não botasse laquinha no cabelo? Não? Não botasse?
8: Acho que eu passei, mas não passei.
1: Não? Não precisou?
8: Não, não.
1: Ah, tá bom. Eu botei uma pedra na cabeça para não sair voando, né? Tá certo. Vai com as próximas todas?
8: Pode ser.
1: Então tá, Zeferino. Olha, um abraço para ti. Boa madrugada, viu?
8: Para ti também, uma boa madrugada.
1: Valeu, tchau, tchau. Vamos lá, liga aí, participa da nossa programação. Vamos fazer essa madrugada maravilhosa, não é isso? Tá ligado com a gente também lá no Senantes, a Fabiana, né? Ouvindo a nossa programação. Alô, Fabiano, um abraço aí. Bom dia, né? Grande abraço. Tá vento aí? Tem muito vento aí? Diz pra mim se tem vento aí no Senandes, aí nessa região aí. É, porque sabe como é que é a coisa, né? Em certos locais tem vento, outros não tem, né? É verdade, né? Muito bem, agora 2:37, 2:37, 3232-2303 para você participar do nosso Insônia, edição desta quarta-feira. Sempre com alto astral, energia boa para todo mundo, né? Já estamos no meio de semana, que loucura, hein? Então vamos curtir na versão bem dançante de I Can Dream About You, Dan Hartman.

0: baita embalo, hein? Pra fazer o clima da madrugada, nada melhor, né? Junto contigo até às 5 horas, vamos juntos aqui na 105,9. Qual é a rádio? Qual é a rádio? Diga aí. É isso aí, é o nosso Insônia, o meu, o teu, de todo mundo. Vamos com a participação do ouvinte. Alô, bom dia.
1: Bom dia.
0: Bom dia. Quem tá falando é a Marivone?
1: Sim, é Marivone.
0: Mas vixe, como eu, que eu adivinhei, Marivone, vice? É que eu já falei contigo fora do ar. Ô, Marivone, tá falando do Parque Marinha?
1: Sim.
0: É, primeira vez participando, Marivone?
1: É, ao vivo, assim, pelo coisa é, pelo rato. Eu te faço mais é o áudio que eu faço também.
0: Isso, manda pra mim pelo WhatsApp aqui. Me diz uma coisa, Marivone, tu fica acordada à noite?
1: Sim, na madrugada? 4 horas, 5 horas.
0: Ah, é? Então quer dizer que o Insônia é tua companhia?
1: É, Insônia é minha companhia.
0: Ah, que legal, que bom, né? A ideia é essa mesmo. O Insônia é pra fazer companhia pra turma aí. Ô, Marivone, tu falou pra mim que queria uma música romântica. Daqui a pouquinho eu vou botar umas românticas, viu?
1: Ah, tá bom então.
0: E qual é a rua que tu mora aí, Marivone? Qual é a rua do Parque Marinha aí?
1: A Ilha do Pavão.
0: Ah, é, fica perto da...
1: Porto Seguro.
0: Ah, do Porto Seguro. Ah, tá legal. Sei onde é que fica, sei onde é que fica. Então tá, ô Marivone. Obrigado pelo carinho, pela audiência. Vai mandar música pra quem?
1: Mandar pro seu Kleber, meu namorado. Tá morido, tá? Tá em casa, dormindo.
0: Tá em casa, dormindo? De... ele mora no Parque Marinha também?
1: Mora no BGV.
0: Ah, no bairro Getúlio Vargas. Tá dormindo agora? Ô, Kleber, acorda, Kleber. Ô, oh, Kleber! Kleber! Mas, era pra ter ligado pra ele, acordado ele? Mas, que barbaridade, Marivone. Então tá, Marivone. Olha, amanhã tu liga. Amanhã tu liga pra ele e manda ele ouvir. Nem que ele escute dormindo. Tá bom, Marivone. Obrigado, hein, pelo alto astral.
1: Tá muito vento ainda, Djavan.
0: Olha, aqui não tá muito. Como é que tá aí?
1: É, aqui eu só... Teve bastante medo aqui no Parque Marinha, mas passou. Parece que acalmou, graças a Deus, né?
0: Tu sabes que eu me apavorei, eu coloquei laque no meu cabelo, coloquei 1 quilo de laque. Olha, parece... A minha cabeça parece um paralelepípedo, viu? Mas não tinha vento nenhum quando eu saí na rua.
1: Tá bom. Bom dia pra ti, tá?
0: Bom dia, Marivone. Valeu, tchau, tchau. É, vocês ficam brincando, mas é verdade, né? É, fico rindo da minha cara. Agora 2h43, vamos lá. Esse é um Insônia levantando teu astral, hein? Cadê o pessoal da vigilância aí, né? Meus amigos ligados na programação, o pessoal dos plantões, motoristas de caminhão, pessoal que tá ligado com a gente, um grande abraço. Que o Marquinhos tá me ligando aqui? Marquinhos, tu quer, Marquinhos? Quem tu quer? Como é que eu vou te atender aqui, Marquinhos? Tá rachando? Marquinhos, pé, Black Moleque. Alô?
2: Alô,
0: ô, Rejane, tudo bem, Rejane?
2: Tudo bem.
0: Tudo legal aí em Pelotas?
2: Já.
0: Que maravilha. E me diz uma coisa, tem vento aí?
2: Não sei, tô tentando escutar, nem olhei.
0: Ah, não sabes. Então tá, minha querida. Um abração pra ti, tudo de bom, hein? Uma boa madrugada. Muito bem, vou convidar o Marquinhos, né? Hein, Marquinhos? Quem sabe sou o Tapandorga agora, hein? Hein? Ué, tem gosto pra tudo, né? Hein? Sou Tapandorga à noite, né? Pelo menos não vai ter ninguém incomodando, né? Hein? É pipa, né, vizinha? É pipa ou Pandorga, né? Alô, Leonardo aí no cassino, porque resolveram aparecer, né? Todo mundo resolveu aparecer hoje, né? Alô, bom dia.
3: Bom dia, Jesus.
0: Olha, eu falei, todo mundo resolveu aparecer hoje. Eu acho que foi o vento, eu acho. Oi, Enira, tudo bem, Enira? Que legal. O que tu quer ouvir, minha amiga?
3: Benito de Paula.
0: Benito de
3: Paula?
0: Pode ser. Só pra
3: escutar?
0: Tem vento aí no BGV, não?
3: Não sei.
0: Que, mas ninguém sabe nada. Eu perguntei, ninguém sabe se tem vento, ninguém sabe nada. Que barbaridade vocês aí. É brincadeira. Bom, aqui não tem. Hein?
3: Eu acho que tem.
0: É, tem vento. Tá bom. Não entendi nada. Tu botou o quê no cabelo? Ah, não, eu ainda bem que já inventaram o spray, porque na minha época, né, que eu era criança, né, eu me lembro que meu avô botava goma arábica.
3: Ai, que
0: um abraço pra ti, tudo de bom, tchau. Muito bem, né, Nira participando aqui do nosso programa. Tem mais alguém aí ligando ou não? 2h45, olha, se vocês já estão assim nesse horário, imagina mais tarde, hein. Bom dia, bom dia. Ao vivo, até às 5, vamos juntos! Olha aí, o nosso amigo Marco Aurélio está dizendo que lá não tem vento, lá no Maitá. Um abração, meu querido amigo, tudo de bom. Whitney Houston aqui na programação. You wanna dance with somebody.

0: Aí então, Whitney Houston aqui na nossa programação de hoje. Deixando a tua madrugada muito mais viva, muito mais agitada. O teu programa da madrugada. Alô, Cristiano Quaresma, grande abraço, meu irmão. É amanhã, Cristiano, amanhã. É na quinta-feira. Eu quero saber aí, né, o pessoal vai votar no Tim Maia, no Roupa Nova ou no Christian Ralph pra gente fazer um especial no sábado, hein? É amanhã, hein? Amanhã eu vou abrir a votação e você que tá ligado aqui no nosso programa vai escolher se quer ouvir no sábado uma hora de Tim Maia, Roupa Nova ou Christian Ralph. Esse é o Insônia, agitando da madrugada ao vivo. 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Fala aí, meu amigo Jorjão.
1: Bom dia. Toda essa torcida numa só sintonia, 105,9. Cultura, Paulo Roberto de Avan, Insônia. Um show de sucesso por todo tempo, né? Se possível aí, vamos nessa viagem, né? Que as nossas músicas traz, né? Que a Insônia é, né? Nessa viagem boa aí. Anos 80 aí, a Madonna, né? Se o amigo puder trazer a Madonna aí, para trazer, cantar também a música da Madonna. Pode ser a Holiday também, né? Da Madonna, se possível aí também. Para mim e a todos aqui também, né? Tacando facão no toco aqui, eu mais meus colegas aqui na Universidade da FURG, né? Rumo aos progressos, se possível assim. E a todos em casa também, bom dia a todos em casa, a todos de outros trabalhos também, tá? Simbora sim, sim, aqui passou também. Foi vento também, passou um vento mais forte aqui, né? Então uma ventania lá fora, mas agora deu uma acalmada, mas passou e teve muita chuva e trovoadas também. Mas vamos assim também, né? Vamos lidando assim e também nesse estouro de sucesso que é o Insônia junto com o amigo aí também. Grande abraço de afago no coração teu, a todos também mais uma vez de casa e a todos meus colegas e trabalhadores assim desse Rio Grande afora, tá bom? Insônia! Um show de sucessos por todo sempre. Abraço.
0: Um abraço, Jorjão. Valeu, meu querido amigo. Tudo de bom pra ti, viu? 2h51, seguimos assim cantando com Voyage Souvenirs. 2h51, tá ligado aqui na 105,9. 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

0: Esse é o Insônia. De segunda a sábado, fazendo a trilha sonora da tua madrugada. Bom dia. 2 horas 56 minutos. Até às 5 é nesse clima.
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0: Antes do Benitão, tem Madonna. Alô, Jorjão. Cai bem, hein? Holiday. Holiday. Daqui a pouquinho tem também Edinaldinho, o Cristiano. A madrugada está apenas começando, hein?

0: Maravilha! E você ligado aqui no nosso programa Insônia, hein? Muito obrigado pela audiência, pelo carinho, pela interatividade, né? Porque a gente troca uma energia boa com todo mundo aqui, né? A ideia é essa, né? A gente levar música boa, trocar aí, né, uma comunicação bacana, ouvir o pessoal aí que gosta de boa música, enfim, né? Passar uma madrugada juntos. É isso aí. Agora são 3 horas e 1 minuto, 3 e 1 antes do intervalo. Eu vou tocar aqui, né, pra fechar a nossa programação, né, desse ritmo bem dançante, bem sacudido, né? É claro que aqui não tem preconceito de música, a gente toca tudo. Então vem aí ele.
1: Atenção, todo mundo aqui vai dançar. Aquele que não dançar vai engolir chumbo.
0: Ele, Dinaldinho.
1: Vai dançar.
0: E aí, Cristiano? Essa aí dá pra dizer no pezinho, hein?
1: Vai

Essa fez um enorme sucesso, hein? Essa nas pistas de dança. Mas você sabe da onde surgiu essa música? Sabe da onde surgiu? Surgiu dessa aqui, ó. Do Chubby Rock, DJ Innovator. Tá aí a origem do som aqui no Insônia.

0: Daí Chubby Rock com DJ Innovator. Na época, né, que essa música explodiu, né, foi na década de 80, lá por 88, junto do Naldinho, né, eu tocava as duas, né, mixava as duas juntos, né, isso aí é a versão aí em português e a versão internacional, né, é isso aí. Essa produção do Naldinho é do DJ Cuca, e você ouviu, é claro, aqui na programação e já ficou sabendo da origem do som. Legal, então, olha, intervalo chegando e daqui a pouquinho tem Benito, tem muito mais pra você aqui na melhor programação.
1: Hora certa.
0: São 3 horas e 9 minutos. Bom dia.

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0: sem sombra de dúvida. Nosso Insônia é um show de alto astral, mas também, né, tem aí, né, os ouvintes que entram no clima também, né? Então isso é muito bom, isso é gratificante, né? Os ouvintes maravilhosos aqui na nossa programação que estão ligados, interagindo, mandando mensagem. Diga aí, Paulo Renato.
1: Uma música para todos os meus colegas que estão trabalhando hoje aqui na rua. Eu também estou de serviço hoje. Realmente pro Jorginho aí. Jorginho, eu sempre pedi uma música para ele, eu tô pedindo outra para mim. Tá? Sampa Crio, Paulo Renato.
0: Valeu, Paulo Renato. Vamos ouvir o Sampa Crio, sim. Tudo de bom, meu irmão. Bom trabalho para ti, tá bom? Abração aí, Paulo Renato, para todos de que estão trabalhando agora, não é? Estão de plantão. É, ouvindo a nossa programação, que realmente é para isso, né? Para te fazer companhia, para você que tem insônia, né? Que a gente sabe, já sempre digo isso, né? A insônia, né? Na verdade, ela é delicada demais, não é? Principalmente para quem tem aí que trabalhar, tem que, né, produzir no outro dia, não é fácil. Então, a gente traz aí uma insônia mais leve, com música, né? Com descontração, com risadas e tudo mais. Porque eu sei que, na verdade, né, essa palavra é muito forte, né? Então a gente traz ela aí com um programa de rádio leve para você acompanhar. Daqui a pouco já, né, adormece, né, e encara aí o decorrer do dia, né, com mais energia e tudo mais, né? Para quem já sofreu de insônia, eu sei como é. Não é fácil, né? Muitas vezes, lá pelas 2, 3 horas da madrugada, perdi o sono e tinha ali que começar, né, a trabalhar a partir das 5, né, quando eu abria a emissora aqui. Então não é fácil, né? 2 horas e pouco ali fazendo horário para tentar descansar um pouco e ficar mais cansado, né? E é isso, gente. Não é, a gente sabe, né, principalmente aí o pessoal que trabalha na madrugada, que não é fácil, né? Mas o nosso insônia é leve, nosso insônia traz música boa e traz, claro, romantismo. Aproveito para Marivone, manda essa música para ela e também para nossa amiga Enira, lá do bairro Getúlio Vargas. Ela quer a música do Benito? Ela pediu o Benito? Só para escutar. Então vamos ouvir, então. Ah, como eu amei.

Tá aí Paulo Renato, Tim Maia e Sampa Crio. Juntos, se me lembro, faz doer. Benitão de Paula, antes, ah, como eu amei. Um abração pra você que tá acompanhando o nosso programa, ligado aqui na 105,9. Alô, meu amigo Léo aí no cassino, hein? Continua ligadaço aí, Léo. A Giovana tá curtindo a programação lá no Profilube também. Nocenandes tá curtindo a nossa programação, a Fabiana. Marivone lá no Parque Marinha. A Damiana ouvindo o nosso programa. Obrigado, Damiana. Um abração. Daqui a pouquinho vamos ouvir aqui a Vera Regina e o Edinho que mandaram mensagem. Vamos ouvir em seguida. Nosso amigo Cristiano também curtindo a programação. O Jorjão. Marco Aurélio também acompanhando a programação. Que bom, né? Se eu não falei o teu nome, me cobra aí, né? Me cobra, que é muita gente, né? Então, me olha, diz aí. Pô, Djavan, não falasse meu nome, né? Que brincadeira. 13h21, vamos juntos. Lucas e Matheus e Non Merci. Essa aí é a solicitação da Fabiana, que tá ligada com a gente, né? A Fabiana, ela acorda e dorme, né? Agora, acho que tá acordada, né?

Bonitinha essa música, né? Kelly Key, Anjo. 13h28. Kelly Key, que foi produzida, né? E várias músicas é do latino também, né? E deu um rolo algum tempo atrás, rapaz. Olha, eu vou te contar, o latino chorando na TV. Alguém lembra desse momento ou não? É, não é fácil, né? É, tinha muita coisa envolvida ali também, né? Tinha grana, tinha produção e tudo mais, mas não sei, né? Mas que deu o que falar, deu, né? Pepeu Gomes, quero a mulher que existe em você. Bom dia!

0: Só uma música legal pra você na madrugada, hein? Essa é linda demais, né? Pepeu, sem sombra de dúvida, né? Um dos melhores cantores, guitarristas aí do Brasil, né? E pra não dizer do mundo, né? Um dos melhores do mundo. Pra mim, é um dos melhores do mundo, né? 3 horas 33 minutos, você ligado aqui na nossa programação da madrugada. Este é o Insônia, o telefone tá liberado. A Marildinha tá curtindo a programação, né, Marilda? Vamos ver se ela liga pra nós aqui, dá o seu bom dia. Por enquanto, vamos ouvir aqui a Vera Regina e o Edinho chegando. Diga aí.
1: Bom dia, Djavan. Bom dia a toda a galera, todos que estão na escuta, o seu Oscar, a Marildinha, e a todos que estão na escuta, um bom dia. E eu gostaria de escutar eu e o Edinho a música Nosso Amor é Ouro. Se tu tem aí, se não, bota outra, mas se tiver Nosso Amor é Ouro, eu quero, eu gosto. Temos aqui na escuta. Eu perco muito sono, Djavan. Eu não ligo por causa que eu não sei ligar, né, nesse telefone. O Edinho dorme, mas eu escuto toda noite, eu perco muito sono. Tenho muita insônia, Djavan. Então bota pra nós, se tiver Nosso Amor é Ouro. Vou oferecer a todos que estão na escuta e pra mim o Edinho escutar. Eu gosto dessa música. Tchau, Djavan. Até mais tarde.
2: Bom dia, Djavan. Estamos na escuta aqui, Djavan.
0: Valeu, Edinho. Um abraço. Edinho tá mais ou menos. Edinho, tu tá mais ou menos, Edinho. Vamos lá, então. Alô, bom dia. Alô, bom dia.
3: Oi, meu amigo, Paulo Roberto de Javan,
0: tudo... bom dia. Fala, Oswaldo, tudo bem, Oswaldo?
3: Tudo bem, temos aqui ligadinho no seu programa.
0: Que legal, meu amigo, seja bem-vindo.
3: Há tempo já.
0: Que bom, seja bem-vindo aqui, viu?
3: Obrigado, Javan. Se possível, toca, Javan, por gentileza. Christian Ralph, é possível?
0: Claro que é. Olha aqui, ó, a partir de amanhã vou abrir a votação aqui. E eu tenho o Tim Maia, Roupa Nova e Christian Ralph, pessoal, escolher, porque eu vou fazer uma hora sábado, viu? Mas é o que ganhar daqui que vai tocar uma hora. O Tim Maia, Roupa Nova ou Christian Ralph. Amanhã te convido para votar. Tá bom?
3: Com certeza. Que legal.
0: Isso aí. E para quem tu vai mandar as músicas?
3: Então tá, Christian Ralph, eu falei que vai ser a Solange. Para as nossas amigas de sempre, a Leila, a dona Eva, a dona Laura, o meu irmão Acerino, que também escuta lá na Borte Macedo.
0: Sim.
3: Nosso amigo Renato Silveira. E pro nosso amigo Santo Leonardo, lá de Canguçu, que está sempre ligado também, né, Djavan?
0: Exatamente, sempre ouvindo.
3: Para todos vocês da rádio e para todos os ouvintes do programa Insônia, tá?
0: Valeu, Oswaldo.
3: Um abraço a todos e até mais.
0: Valeu, um abraço, tudo de bom aí, nosso amigo Osvaldo, participando aqui do nosso programa. Vamos lá, olha aí, mais gente chegando, hein? Tá legal, tá agitado hoje, hein? Alô, bom dia.
4: Bom dia,
0: aí, Marilda, tudo bem, Marilda?
4: Tudo tranquilo.
0: Que bom. Marilda, eu vou fazer uma seleção musical agora, romântica internacional. Depois é sertanejo.
4: E depois?
0: E depois, a galinha pôs. Benito?
4: Não, assim, tu botasse agora que vai ser sábado.
0: Tu quer saber? Tava escutando o especial. O Tim Maia, Roupa Nova e Christian Ralph. Se tu for.
4: Hoje eu queria escutar o Jorge Aragão Malandro. Não vai dar.
0: Não, dá sim, mais tarde. Ué, mas não, tem muito programa ainda. Malandro. Essa música, se não me engano, a Elza Soares gravou também, né? Eu acho que essa música ela gravou também. Não, Marilda, eu toco, eu faço aqui um, né, puxo daqui, puxo de lá e dou um jeito.
4: Então, pra ver aqui, do pedinho,
0: sim.
4: Pra todos os na escuta, já.
0: Tá legal. Olha, eu tenho aqui, casualmente, eu tenho com ele e a Elza Soares cantando, hein?
4: Então. Viu?
0: Vamos ouvir daqui a pouquinho, tá bom?
4: Tá bom.
0: Olha, e amanhã vou abrir a votação, é Tim Maia, Roupa Nova e Christian Ralph. Se fosse hoje, tu ia votar em quem? Olha, vai ser uma briga, porque já tem gente, já tem o Cristiano que disse assim, se fosse hoje eu ia votar no Roupa Nova. O nosso amigo Oswaldo é Christian Ralph. Olha, vai ser uma loucura isso.
4: Cada um tem seu gosto, né?
0: E tem 2 dias pra votar, tem amanhã e sexta.
4: Eu gosto do Lulu Santos também.
0: É bom, né? Tem muita coisa boa, né? Tem muita coisa boa aí. Olha, se fosse tocar todas as músicas boas, eu ia ficar, acho que uma semana, um mês inteiro e não ia dar.
4: Não, vai dar mesmo.
0: Não ia dar, de tanta música boa que tem. São mais de 50 anos de música, né? Só dessa época que eu digo assim, dos anos 60 até 2000 e pouco. Olha, vou te contar, é muito tempo, né?
4: É, tem música, muita música boa.
0: Exatamente. Ah, é muito boa. Então tá, meu querido, um beijo pra ti, tá? Tudo de bom, Marildo. Vamos lá. Esse é o Insônia 338. Ao vivo contigo. Olha, intervalo, vem aí rapidinho e eu já volto em seguida.
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6: Previsão do tempo.
7: A quarta-feira será de muitas nuvens com possibilidade de pancadas de chuva. Os ventos serão fracos, com a umidade relativa do ar em média de 90%. A temperatura será amena, com mínima de 13 graus na região de Pelotas e 12 graus em Rio Grande. Durante a tarde, em Pelotas, a máxima chega aos 19 graus, enquanto em Rio Grande pode chegar aos 18. Com informações do Instituto Nacional de Meteorologia, INMET.
5: Previsão do tempo.
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0: Olha a hora, 3 horas e 40 minutos, hein? O tempo tá passando rápido hoje, hein? Muita gente participando, obrigado pelo carinho, gente. Olha, obrigado aí pelo retorno maravilhoso, né? Porque esse programa é para todos, né? Eu conversava com o Cristiano e dizia, esse programa é de vocês, né? Eu só sou o condutor aqui, né? Quem faz o programa é o ouvinte participando, interagindo, às vezes nem pedindo música, né? Mas só em saber que o ouvinte está ligado aqui na nossa programação, fico muito contente. Com certeza é uma realização muito pessoal. Saber que vários ouvintes aí gostam da nossa programação, uma programação simples, uma programação leve, uma programação com música boa, como essa aqui, ó. Essa é de arrepiar os cabelos do dedão do pé, hein? Bee Gees.

0: Christopher Cross aqui na programação. Arthur Sam, Air Supply com Goodbye, Christian Hunt com Bee Gees. É, você tá ligado no Insônia? 3 horas e 52 minutos. Tem muito Insônia pra você até às 5. Música linda, hein? Bom dia, bom dia. Bairros e vilas e cidades curtindo a programação da Cultura ao vivo.
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0: Carl Simon, Coming Around Again.

0: New Kids on the Block, Baby I Believe in You, Carly Simon, Come Around Again, foram as últimas, né, dessa sequência. E você curtiu aqui no nosso Insônia. E você ligado na programação aqui da Cultura Zona Sul. Em seguida, a gente continua com a melhor programação.
1: Hora certa.
0: 4 e 1.
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0: Legal demais, esse é o Insônia, programação desta madrugada de quarta-feira, dia 29 de julho de 2026. Depois das 5 tem um Bom Dia Cidade, hein? Não esquece, música gaúcha pra você de qualidade aqui na programação, né? Ontem me encontrei com meu amigo Getúlio Barros, né? Um abraço pro Getúlio Barros, ele que gosta muito do Querência Amada, né? É, o nosso amigaço aqui. Agora 4 horas e 4 minutos, vamos trazendo aqui para nossa amiga Marilda, o Jorge Aragão e Elza Soares, Malandro.
1: Se eu fosse apresentando a primeira pessoa que gravou.
0: Vamos lá então.
1: Uma música minha, que aliás meu parceiro JB também. Vamos fazer o tomzinho para minha comadre. Elza Soares.

sambão raiz pra você, hein? Roberto Ribeiro, Acreditar, João Nogueira, Súplica, Jorge Aragão, Elza Soares, Malandro. 4 horas e 18 minutos. A GP, jeito de...

Aí o Luiz Américo, o gás acabou. Alcione, lá vem você. A GP, jeito de felicidade. É o sambão pra você aqui no nosso Insônia. É bom demais, né? Que época, né? Que letra essa música, hein? Recebe só vale no seu pagamento. 4h27. E pra fechar, Chico da Silva, Chegada.

0: Tá aí, Chico da Silva, chegada. Alô, Dulce Helena, um abraço. Um abraço também pro nosso amigo, o Sidney, tá chegando aqui com a sua mensagem.
1: Bom dia. Eu queria oferecer uma música lá pro Paulo, né, vigilante lá da FURG, e para todos os vigilantes ali da FURG também, e para todos os vigilantes em geral, da FURG, daí da FURG, de hotéis, e...
0: sim,
1: em geral.
0: Tá bom.
1: Aqui é o Sidney. Sidney aqui do BGV.
0: Valeu, meu irmão.
1: Bom dia.
0: Um abraço, bom dia aí, pessoal do Bairro Getúlio Vargas participando aqui da nossa programação. Em seguidinha, tem Zezé de Camargo e Luciano aqui, Nosso Amor é Ouro, tem Christian Ralph e tem muito mais pra você na última sequência do nosso Insônia de hoje.
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3: Previsão do tempo.
4: A quarta-feira será de muitas nuvens com possibilidade de pancadas de chuva. Os ventos serão fracos, com a umidade relativa do ar em média de 90%. A temperatura será amena, com mínima de 13 graus na região de Pelotas e 12 graus em Rio Grande. Durante a tarde, em Pelotas, a máxima chega aos 19 graus, enquanto em Rio Grande pode chegar aos 18. Com informações do Instituto Nacional de Meteorologia, INMET.
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0: Pois então, hein? Chegamos a 4 horas e 35 minutos. Foi um programa maravilhoso, com certeza, não é? Mais uma madrugada maravilhosa aqui na 105,9. Em seguidinha, depois das 5, tem pra você aqui o nosso Bom Dia Cidade. E a última sequência já começa assim, ó. Zezé de Camargo e Luciano, Nosso Amor é Ouro. Vai pra Vera Regina e o Edinho, que estão ouvindo a programação. Bom dia. Logo em seguida tem Christian Ralph, nosso amigo Osvaldo.

0: incrível.
1: Marcos e Belucci.
0: Como o amor consegue ser insubstituível.
1: É verdade. Daniel, do outro lado do rádio, Bruno e Marrone, apelando um sorriso. Você ligado aqui na nossa programação Insônia.
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1: César e Paulinho, perdoa.

Que música linda essa, né? César e Paulinho perdoam, inclusive. Essa música foi regravada pelo Raça Negra, né? É isso aí. Alô, meu amigo Oswaldo. Valeu, Oswaldo. Valeu, Oswaldo. Merece aí, merece. Nosso ouvinte sempre ligado na nossa programação. Gente, é o seguinte. O Insônia volta amanhã, na quinta-feira, a partir das 14h, logo depois do noturno, com esse clima que você gosta na madrugada. Em seguida, vem aí o Bom Dia Cidade. E pra fechar a programação de hoje, Leandro e Leonardo, Onde Foi Que Eu Errei? 4h57, aqui Cultura, 105,9. Cultura. Bom dia, vai preparando o chimarrão, vem aí o melhor da música gaúcha. Bom dia, cidade. Novinho, novinho pra você em seguida.

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0: Muito bem, a gente já começa com a música gaúcha aqui no nosso Bom Dia Cidade. Quando são 5 horas e 7 minutos, 5 e 7, bom dia. Para você que já estava aí no nosso Insônia, né? A gente segue aqui na programação. Para você que está chegando agora, um bom dia, uma ótima quarta-feira, dia 29 de julho de 2026. 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Bom dia, começando com Baitaca Querência Amada.
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0: Bom dia, 5 horas e 29 minutos.
1: Bom dia.
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3: Previsão do tempo.
4: A quarta-feira será de muitas nuvens com possibilidade de pancadas de chuva. Os ventos serão fracos, com a umidade relativa do ar em média de 90%. A temperatura será amena, com mínima de 13 graus na região de Pelotas e 12 graus em Rio Grande. Durante a tarde, em Pelotas, a máxima chega aos 19 graus, enquanto em Rio Grande pode chegar aos 18. Com informações do Instituto Nacional de Meteorologia, INMET.
2: Previsão do tempo.
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Bom dia, cidade, contigo até 6h55, aqui na Cultura Zona Sul. Música gaúcha para você de qualidade. 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Vamos em frente aqui com o nosso programa, 5 horas e 33 minutos, 5h33. Você acompanhando o nosso programa aqui. E daqui a pouquinho também tem para você Manhã Regional, as informações desta manhã de quarta-feira, né? Muito bem. 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Um abraço, bom dia. Alô, meu amigo Valcido Barranco. Não se decide, hein, Valcido? Tá mandando as mensagens aos poucos aí, né? Mas um abraço pro Fernando. Olha o Fernando, né? Tá ligado com a gente aqui na nossa programação também. Sempre dando seu bom dia aqui, o Fernando Alemão. Bom dia, Fernando. Vai pra tia sair do grupo Marca Nativa. Vaneira Maniqueira. Bom dia. Bom dia.

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0: Ronaldinho e Chiquito aqui na programação, 5 horas e 46 minutos. E o Galo canta 5 e 46. Vamos com o ouvinte participando aqui do nosso programa, vamos lá.
1: Bom dia, Javan.
0: Bom dia.
1: Bom dia, ouvintes do Bom Dia Cidade. Toca Querência Amada com os Valdir, Carlos Magrão, o Pedro, o Carlinho, o Zé Parafuso, a Rosinha, o Vilmar, o Edinho, a Regina, Maria de Lourdes, o Camarão, também o Kleber lá no Passinho, o seu Ireninho, São José do Norte, o Risco aqui no Barranco, o Osmar Minuto lá no Divisa, e também o pessoal que te escuta lá no Jaguarão. Um bom dia para todos, e quer dizer que trovejou, choveu bastante, mas agora parou a chuva. Amanhã.
0: É, exatamente.
1: Escura. Bom dia.
0: Valeu, Valcir. Um abraço. Olha, eu já rodei Querência Amada. Vou rodar para ti, Leonardo. Céu, Sol, Sul, Terra e Cor, outro hino do nosso Rio Grande do Sul. Luiz Fernando Miranda também está ligado no nosso programa. Um abraço, Luiz Fernando. Olha aí, não esquece, hein? 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Com muitas ofertas para você ali na Zalone, te aguardando. 5h47, bom dia, bom chimarrão para você, meu amigo, e para você, minha amiga. Conferindo a hora, 5h47.

0: Um abraço pro Laíca, que tá ligado na programação. Alô, Laíca! Bom dia, meu grande amigo. Tudo de bom aí, viu? Grupo Rodeio do Potreiro à Janela. Bom dia!
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0: 5 horas e 59 minutos. Chiquito e Bordoneio, Galdeirada.
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0: Muito bem, 6:06 aqui na Cultura Zona Sul. Este é o Bom Dia Cidade. 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Um abraço para os amigos que estão acompanhando a programação lá em São José do Norte. Um abraço também para o nosso amigo aqui do sítio... aqui que está ligado com a gente aqui, né? Está curtindo a programação o Daniel Oliveira, aqui de Santa Cruz, curtindo nossa programação. Vai um abraço para ele também. Né? E também que está ligado aqui na nossa programação, Zé Manuel. Né? E acompanhando o programa também o Oscar lá no Povo Novo. Grande abraço. Obrigado pelo carinho e pela audiência. 6:07. Vamos em frente trazendo mais música aqui na nossa programação dessa manhã. Lembrando que às 7 horas tem Manhã Regional com as informações para você.
1: Vamos, Correia! Vamos cantar uma vaneira velha de respeito, de fundamento?
2: Só se for agora, Alberto Friso.
1: Então é...

Seguimos em frente com muita música pra você nesta manhã de quarta-feira. Você ouviu? César Oliveira e Rogério Melo. Eu, Mais Ela e o Tostado. Alô, meu amigo Luiz Carlos, ligado com a gente em São José do Norte. Um abraço, bom dia. Tchê, garotos, bem gauchão. 6:19, canta o galo nesta manhã de quarta. Bom dia, 6:19.

0: tomar uma canha com o meu cara de gorda, tio? Tocar uma gaita?
1: Ah, mas agora eu não posso, tenho que olhar meus e-mails.
0: Mas é muita frescura, que negócio de e-mail, rapaz, e-mail? E-mail? Vai trabalhar, rapaz?

0: vamos dar uma volta no povoado, ver o chinaredo, tchê?
1: Agora eu não posso, senão vai cair a conexão aqui.
2: Então vai! Um abraço pro Valmir Barbosa, ligado aqui no nosso programa. Você ouviu aí Sandro Oliveira, Grupo Fole Solto, campeão do Wi-Fi.
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2: 6 horas e 26 minutos, Os Serranos. Bom dia.

0: Bom dia. É um prazer estar em sua companhia. Bom dia.
1: Previsão do tempo.
2: A quarta-feira será de muitas nuvens com possibilidade de pancadas de chuva. Os ventos serão fracos, com a umidade relativa do ar em média de 90%. A temperatura será amena, com mínima de 13 graus na região de Pelotas e 12 graus em Rio Grande. Durante a tarde, em Pelotas, a máxima chega aos 19 graus, enquanto em Rio Grande pode chegar aos 18. Com informações do Instituto Nacional de Meteorologia, INMET.
1: Previsão do tempo.
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0: Muito bem, vamos em frente agora, 6h35. Um abraço pro José Manuel, que tá ligado no nosso programa. Alô, José Manuel. Ele pra esposa ouvindo a nossa programação aqui, né? Carlos Magno, já seguindo os bastidores. E aí, Magno, tudo bem? Como é que foi a folga, Magno? Tudo beleza? E a chuva, hein? Vento e tudo mais, hein? Que loucura, hein? É? Tá certão. Vamos lá, agora 6h35, 6h35. Olha, não esquece, hein? 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José Augusto Valerão, bom dia.
1: Bom dia, meu querido amigo Djavan.
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1: 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Djavan, olha só. Você gosta de Coca-Cola? Fala sério, meu. Tu tá sempre cheio de Coca-Cola no super. Agora tu vai me dizer não, que tu não toma Coca-Cola.
0: Não, sou muito chegado agora.
1: Tá. Tu vai me dizer agora que tu é naturalista.
0: Sou. Não tomo muito refrigerante, mas eu aprecio quem gosta. Não,
1: tu aprecia quem gosta.
0: Eu aprecio quem gosta. A minha filha gosta.
1: Ah, bom. Então tá. Não, então tu compra refrigerante. Tá. Sim. Bom. É, tu não toma refrigerante.
0: Não, tô sabendo. Tu toma só suco.
1: 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É, tá bem. Tá bom. 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Olha o que é o retorno da cultura. 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
0: 6h40, 6h40. Cláudio Abreu tá chegando por aqui, dando aquele bom dia tradicional. Fala, meu amigo Cláudio Abreu. Chega mais aqui na nossa programação. Diga aí. Fala, Cláudio Abreu.
2: Estela, na carona da próxima, eu participo assim, Barranco, a Taliba, Dom Renato, João Carlos, Meus Ganso, Leopoldo Noeli, Jesus 68, Água Velha em Santa Catarina, Homem da Chileta, todos vocês, uma boa quarta-feira. Bateu água toda noite aqui.
0: Diz pro Valeirão falar na Capilha, que entrega lá.
1: Ah, mas claro, entrega na Capilha também. Ô, Cláudio Abreu, um abraço, tem que vir aproveitar essa Coca-Cola aí, que tá maravilhosa, essa coxa e sobrecoxa, essa paletinha suína, tudo com o menor preço. 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
0: Aí, Cláudio Abreu, tá dado o recado. Agora 6 horas e 40 minutos, Xeloquedo.
3: Vamos pro churrasco hoje.

Muito bem, foi aí pra você, Os Monarcas Não Precisa Ser Bonito. Penúltima música de hoje, aqui na nossa programação desta quarta-feira. 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Amanhã tem mais pra você aqui na 105,9, a partir das 5 horas, o nosso Bom Dia Cidade, logo depois do Insônia. Vem aí 5 minutos com Jesus, 7 horas, manhã regional. Uma boa quarta-feira para todo mundo e até amanhã. Tchau, tchau, bom dia. Fica aí para encerrar a programação, os Código Aldérios.

0: Hora certa.
1: 6:53.
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3: 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Vamos passar alguns momentos meditando sobre o que Deus tem a nos dizer.
4: Não agimos de má fé, nem falsificamos a mensagem de Deus. Pelo contrário, agimos de acordo com a verdade. 2 Coríntios 4, versículo 2. Coerência com a verdade. Você jura dizer a verdade, nada mais que a verdade com a ajuda de Deus? Quantas vezes já não ouvimos essa famosa pergunta dos filmes? O que causa espanto é que alguns personagens, apesar de jurarem, acabam mentindo descaradamente e saem impunes do tribunal. Na vida real, convivemos também com o falso e o verdadeiro. Num mundo tão intenso, sequer conseguimos saber direito o que é verdade e o que não é. Há muitos produtos que parecem ser verdadeiros, mas são falsificações. Há muitos discursos distorcidos. Há muitas inteligências, entre aspas, novas, tornando difícil saber se são reais ou artificiais. Isso exige um cuidadoso tempo de reflexão de nossa parte. No campo religioso, essa confusão também existe. É impressionante a quantidade de falsos ensinamentos que encontramos quando comparamos os ensinamentos de Jesus Cristo registrados na Bíblia com algumas pregações atuais. Jesus é apresentado sob diversas facetas, com poderes para mudar o mundo e o destino terreno das pessoas. O Jesus Salvador e Redentor, por vezes, nem é lembrado ou ensinado. Portanto, pode-se dizer que falsificam, inclusive, o Evangelho. Paulo fala assim aos Coríntios: não agimos de má fé, nem falsificamos as mensagens de Deus. Agimos de acordo com a verdade. Portanto, fica o convite para a reflexão clara nas palavras da Bíblia. Fica o desafio de encontrar o Jesus verdadeiro, o Filho de Deus, que foi feito gente, morreu, mas ressuscitou para apagar toda a culpa e reconciliar o mundo com Deus. Ele é real, ele é verdadeiro, ele salva. Oremos. Senhor Jesus, Tu és a verdade de Deus. Ajuda-me a crer somente em Ti. Em Teu nome, amém.
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0: 7:01, hoje quarta-feira, 29 de julho de 2026. Está entrando no ar o nosso Manhã Regional aqui na sua 105,9, na sua Cultura. Temperatura 14 graus e 5 décimos, com sensação térmica de 11 graus e 7 décimos. Umidade relativa do ar em 99%. E nós começamos aqui e agora o nosso programa, o nosso Manhã Regional. Levando para você, então, notícia e informação para você começar o seu dia bem informado, para você começar o seu dia muito bem ligado. Eu sou José Valerão, comigo Adriel Zdradek e também o Carlos Magno. Levamos para você, a partir de agora, notícia e informação. E, é claro, né, também vagas de emprego da Agência do Cine Rio Grande, o comentário do desembargador de Justiça do Estado do Rio Grande do Sul, Dr. Márcio Chile Gomes, e ainda também o J. Nelson Huck. J. Nelson Huck, que faz aí o seu comentário no Giro do Esporte. E, é claro, temos também a nossa entrevista do dia. 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
0: 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Com esses patrocinadores, a gente traz para você, a partir de agora, o nosso Manhã Regional. E o Manhã Regional a gente abre com as manchetes dos principais jornais e sites espalhados aí com notícias do Brasil e do mundo. Então vamos começando e começamos com a Hora do Sul.
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0: Aeroporto de Pelotas detalha dia a dia de operações e planos de expansão. E eu tenho dito aqui, é tão fácil melhorar o atendimento do aeroporto de Pelotas se os ônibus todos que saírem das cidades todas do entorno de Pelotas passarem pelo aeroporto em horário de voo. Como acontece em Porto Alegre, não estou inventando a roda. Mas eu digo isso, já falei para senador, já falei para deputado e não adianta nada. Ninguém quer, né, fazer nada. Ou seja, eles gostam de fazer, aparecer para foto, fazer campanha, fazer todas aquelas enrolações, mas trabalhar pelo povo não. E aí com isso nós não aumentamos o número de voo em Pelotas. Pelotas tem um aeroporto internacional que atenderia toda a nossa Zona Sul. Quando você está em qualquer outro lugar do Brasil, você viaja 60, 100 quilômetros para chegar até um aeroporto. É tão simples. Nós estamos aqui a 56 quilômetros de Pelotas. Basta que os ônibus todos que partirem de Rio Grande, depois da rodoviária, levem as pessoas que desejarem ir até o aeroporto, no aeroporto. Simples assim. E com isso nós teremos um maior número de passageiros. Você vai confortavelmente daqui até o aeroporto, de ônibus, seu carro fica em casa. Pessoas que saírem de São Lourenço, pessoas que saírem de Camaquã, podem ir até Pelotas. Camaquã fica bem entre Porto Alegre e Pelotas. Seria bem legal se os ônibus de Camaquã, Cristal, São Lourenço, Turuçu, Arroio do Padre, Pedro Osório, Cerrito, Arroio Grande, Jaguarão, Canguçu, Turuçu, todos esses ônibus poderiam levar os passageiros até o aeroporto de Pelotas, facilitaria a vida de toda a comunidade. Mas parece que quem pode nos ajudar, acho que é apenas o Chapolin Colorado. Porque a politicagem é apenas politicagem e eles não estão se importando com ajudar você nesse momento. Até porque se eles quiserem voar, né, eles têm carro por nossa conta, eles têm avião por nossa conta, todos os gastos de viagem são por nossa conta. Então, o povo que se exploda. Pois justiça determina restituição de valores transferidos irregularmente pela Prefeitura de Pelotas. É o Fundo da Criança e do Adolescente. 32ª edição da Fena Doce, da infância à melhor idade, feira Unigerações. Batalhão Tuiuti ganha novo comandante, o tenente-coronel Arnaldo de Lima Novaes. Tarifa do ônibus urbano pode ser paga por Pix em Pelotas. E o Lobo Pelotas acerta com o atacante Thiago André. Manchetes da Hora do Sul.
1: Agora os principais destaques da Zero Hora. Rio Grande do Sul tem rios acima da cota de inundação em 11 municípios e mais de 75 mil clientes sem luz. Siga a situação da chuva. Com o alerta vermelho do INMET, Rio Grande do Sul enfrenta nova sequência de temporais nesta quarta-feira. Moraes dá 48 horas para a defesa de Bolsonaro explicar vídeo com inteligência artificial em convenção do PL. Negociações avançam e senadora Tereza Cristina pode ser confirmada como vice de Flávio Bolsonaro. Inter e Flamengo, veja horário onde assistir ao vivo e escalações pelo Brasileirão. Rússia emite ordem de busca internacional contra CEO do Telegram por cumplicidade com terrorismo. Foram os principais destaques da Zero Hora.
0: Correio do Povo destaca: tornado derruba residências e deixa 4 feridos no Nordeste Gaúcho. E essa imagem aqui eu recebi, né? Mas é engraçado o que é dito na imagem, né? O rapaz apavorado com a imagem do tornado. Chuvas causam bloqueios em 13 rodovias estaduais no Rio Grande do Sul. Tempestade com granizo danifica telhados no norte do estado. Santa Cruz do Sul faz evacuação preventiva de moradores após elevação do rio Pardinho. Cortejo homenageia entregador morto por veículo em fuga em Novo Hamburgo. O que muda na relação entre Brasil e Argentina após a escalada de tensão entre Lula e Javier Milei? Quarta tem alerta para temporais até de manhã. Mas tempo melhora no longo do dia, no Rio Grande do Sul. Manchetes do Correio do Povo.
1: Agora manchetes da Jovem Pan. PT aciona a Procuradoria-Geral Eleitoral sobre custeio de ida de Milei à convenção do PL. Anexação da Cisjordânia por colonos israelenses só piora, afirma a ONU. Vídeo de inteligência artificial de Bolsonaro é violação de cautelar ou deepfake ilegal de Flávio, diz Moraes. Decisão de exibir vídeo feito com inteligência artificial não partiu de Bolsonaro, diz defesa. Governo brasileiro prorroga desenrola 2.0 até o fim de agosto. Flávio não presta depoimento à PF sobre suposta calúnia contra Lula. A Argentina minimiza atrito diplomático com o Brasil. Sempre houve insultos, disse o presidente Milei. Foram os principais destaques da Jovem Pan.
0: CNN Brasil destaca: Itamaraty alertou Casa Rosada sobre linha vermelha em discursos de Milei. Linha vermelha teria alguma coisa a ver com o crime organizado do Rio? Provável, né? É tudo tão misturado, né? Linha vermelha, linha amarela. Aí o Itamaraty se usa dessas frases também e expressões. Datafolha, 59% dizem que Moraes agiu mal ao vetar visita de Flávio a Jair Bolsonaro. Estados Unidos e Arábia Saudita atacam aliados do Irã no Iraque e deixam 20 mortos. Tornado gigante devasta Jiruá, no Rio Grande do Sul. Prefeitura fala em feridos e danos severos. Renan Santos rejeita alianças e projeta palanques nos estados. Japão. Cheiro de gás foi relatado em shopping após explosão. Safra deve render 4,5 mil toneladas de uvas viníferas. São manchetes da CNN Brasil.
1: Agora os destaques do portal R7. Em meio ao tarifaço dos Estados Unidos, indústria nacional pressiona contra o fim da taxa das blusinhas. Termina prazo para partidos detalharem repasses de emendas. Maioria nega interferência. Moraes dá 24 horas para a defesa de Jair Bolsonaro esclarecer se vídeo feito por inteligência artificial foi autorizado. Pressão de líderes estrangeiros pode influenciar as eleições do Brasil? Entenda. Perseguição termina com um policial e quatro criminosos mortos na Avenida Brasil, no Rio. Com a Arrascaeta, Flamengo encara a Inter para se aproximar do líder do Campeonato Brasileiro. Foram os principais destaques do Portal R7.
0: Gazeta do Povo. Parece uma piada essa palhaçada do Careca de Moraes. Essa perseguição, essa coisa absurda. Realmente é algo triste. Que país é esse? Que momento nós estamos vivendo? E aonde nós vamos parar com essa ditadura toda? Por favor. Ah, não, não pode usar essa imagem. Tá bem. É crime. Que nem a moça do batom que escreveu lá, perdeu mané com batom. E foi condenada a 17 anos por esse... Não vou nem dizer o que eu gostaria, nem o que eu penso, né? Porque senão daqui um pouco eu vou ser condenado a quantos anos? Agora, pelo amor de Deus, até onde nós vamos aceitar isso? O povo gaúcho já foi mais aguerrido. Agora, povo que não tem virtude, acaba por ser escravo. Isso já diz nos hinos brasileiros. Mas, lamentavelmente, o povo está dormindo. Lamentavelmente, a escalada rumo ao fim do abismo é cada vez maior. Gazeta do Povo, o mistério da explosão de homicídios ocultos no Brasil. E é muito grande o número de desaparecidos no Brasil. Negativa de vistos abre novo capítulo de tensão entre Brasil e Estados Unidos. Moraes dá 48 horas para Bolsonaro explicar vídeo de inteligência artificial e alerta sobre revogação da domiciliar. STF e Procuradoria-Geral da República terceirizam a represália contra Alessandro Vieira. Rivais de Lula ignoram o poder do STF de liquidar suas propostas. No Brasil não adianta ter propostas. Se o Careca não quiser, não vai passar. E se ele quiser liberar, ou eles lá quiserem liberar, no Supremo Tribunal Federal, como já fizeram várias vezes, liberaram até o André do Rap, né? Marginal preso. Mas mandaram devolver o helicóptero do André do Rap? É, pois é. Isso é o Supremo Tribunal, a suprema força da justiça brasileira. E os operadores do direito estão felizes da vida aplaudindo. A OAB é de tirar o chapéu, né? Jordan Peterson volta a publicar depois de quase um ano recluso. Bom desempenho em pesquisa pressiona Cleitinho em Minas Gerais. São manchetes da Gazeta, manchetes do R7, da CNN, da Jovem Pan, do Correio do Povo, da Zero Hora e também da Hora do Sul. 7 horas e 15 minutos, nós vamos ao intervalo, voltamos com as vagas de emprego da agência do Cine Rio Grande para hoje.
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0: Começar o seu dia bem informado, muitíssimo bem ligado. A gente vai trazer agora aqui, né, as vagas de emprego da agência do Cine Rio Grande para esta quarta-feira. Vamos então às vagas.
1: A agência do Cine Rio Grande oferece vaga para conferente de loja, necessário levar currículo. 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
0: Agora são 7 horas e 22 minutos, 7h22. Na quarta-feira a gente tem o comentário do desembargador de justiça do estado do Rio Grande do Sul, Dr. Márcio Chile Gomes. E hoje nós teremos às 8 horas então o desembargador. Tem aqui as participações da Marli Lemos, bom dia, da Rosane Neves, bom dia, na escuta no cassino, Valmir Barbosa tá ligado, tá curtindo, tá compartilhando na São Miguel, Pedro Renato Galtério, bom dia no cassino, Neuza Lemos, bom dia, com muita paz. Que assim seja, querida. Também bom dia, Valerão. Uma ótima quarta-feira para todos da rádio, ouvintes, amigas e em especial para a Mana Maria de Lourdes Cardoso Pérez. Abraços e Nilda Castro. Também bom dia, ótima quarta-feira a todos nós. Abraços, Cláudia. Um abraço, Cláudia. Boa quarta-feira para você também. Bom dia, estamos perdidos em tudo. A cidade quebrada, comerciantes colocando os produtos no meio do calçadão, trânsito sem fiscalização, cidade sem emprego, lixo por toda parte. Essa é a administração que abandonou a cidade toda e muita gente abandonou a cidade, pois não há futuro. Vergonha, Paulo Tomás. Aqui tem muita verdade, né? Mas também tem algumas coisas que ficam, por exemplo, né? Fica difícil da gente ter uma cidade onde os candidatos colocam as banderolas espalhadas por tudo, né? Uma poluição visual, um desrespeito com tudo, né? Como se a gente fosse obrigado na eleição a aturar tudo que eles querem fazer. Na eleição eles andam na boleia das caminhonetes. Não é proibido, não tem que andar de cinto dentro do carro amarrado. Como é que na campanha os caras podem andar em cima de uma caminhonete? Na caçamba de uma caminhonete? Em cima de um caminhão solto? É um absurdo essas coisas que os políticos fazem. É uma total demonstração de que eles não estão nem aí, estão se lixando para as leis. E as leis estão deixando eles fazerem o que eles bem entendem. Né? Então fica nojento isso. Aí no calçadão, na praça, está cheio de imigrante. Os caras vêm lá do outro lado do mundo e têm mais direito que o Rio Grandino. O Rio Grandino não pode pegar uma banquinha e botar no meio da praça. Agora o pessoal que vem de fora pode. E agora, fica uma baderna generalizada. E a gente aturando tudo isso. É complicado tudo isso. É muito complicado. Mas, se você falar, vão dizer que você é desumano, que você é não sei o quê, que você é fascista. Os imbecis que nem sabem o que fascismo significa. É difícil. Olha, vou contar uma coisa para você. A situação desgringolou no geral. E não dá para dizer que é na cidade do Rio Grande. Não. Você sai por aí afora... É uma coisa absurda. Bom, em São Paulo, na Cracolândia, o partido aquele não deixava mexer na Cracolândia porque era o direito dos caras estar na rua. Aqui em Rio Grande nós temos uma zona aqui de ajuda humanitária que se transformou praticamente numa Cracolândia. Passa ali, qualquer horário do dia, os caras estão ali usando droga na calçada, ali deitados, esperando cair o bolsa, esperando cair isso ou cair aquilo. Olha, realmente é complicado. Muito complicado. E nós que trabalhamos sustentamos tudo isso, né? Sustentamos quem deveria nos defender, sustentamos quem, né, deveria trabalhar e quem diz que vai trabalhar pelo povo, né? Nós sustentamos tudo e todos. E essa farra, essa bagunça generalizada que é por nossa conta. Não é fácil. Tiago Marinho, comunicador, bom dia. Uma ótima quarta-feira para todos nós. Bom dia, Tiago. Também bom dia, amigos da cultura. Boa quarta-feira para nós todos. Fique com Deus. Maria Bastos da Castelo. Neuza Maria está na escuta. Também bom dia, Valerão, Adriel e Carlos. Minhas amigas ligadinhas na rádio. Minha mana, a Inilda, a Nica e o senhor Delmar. Abraços, Maria de Lourdes. Edinho e Vera Regina estão na escuta. Ronaldo Batista está dando bom dia. Neroci Lemos está dando bom dia. Sandra Moraes está dando bom dia. Bom dia a todos. Obrigado aí pela sintonia. Obrigado aí pela companhia de todos, né? Todos que estão ligados aqui na nossa programação. Você que está ligado na cultura pode interagir conosco, pode nos mandar aí a sua

0: informação e a gente vai estar agradecendo a sua participação, né, e levando a sua informação ao ar aqui dentro do nosso programa. Nós vamos dar início aqui às nossas notícias do agronegócio agora e o Adriel traz a primeira informação.
1: Depois de duas décadas de negociações, o Brasil está muito perto de conquistar um novo e importante mercado para a carne bovina. A Coreia do Sul deve enviar uma missão sanitária ao país entre os dias 11 e 20 de agosto para inspecionar frigoríficos brasileiros. O avanço foi possível graças ao reconhecimento do Brasil como livre de febre aftosa sem vacinação. A abertura do mercado chega em boa hora, justamente quando as exportações para a China perderam ritmo. Além de diversificar os compradores, a Coreia do Sul é conhecida por pagar mais por cortes nobres, o que pode aumentar a rentabilidade da pecuária nacional.
0: O governo brasileiro decidiu recorrer à Organização Mundial do Comércio para contestar as tarifas impostas pelos Estados Unidos sobre diversos produtos brasileiros. O pedido é a primeira etapa de um processo que busca abrir negociações antes de uma disputa formal. Atualmente, cerca de 23% das exportações brasileiras para o mercado americano são afetadas pelas sobretaxas, que em alguns casos chegam a 37,5%. Enquanto aguarda uma resposta, o governo também estuda medidas de reciprocidade, com a possibilidade de aplicar tarifas sobre produtos importados dos Estados Unidos.
1: Um estudo do WRI Brasil defende a criação de um protocolo nacional para unificar os sistemas de rastreabilidade da soja e da carne bovina. Hoje existem mais de 20 iniciativas diferentes, mas muitas utilizam regras distintas, dificultando o controle da origem da produção. A proposta é integrar as informações sem necessidade de criar novas leis, fortalecendo a confiança dos compradores internacionais. A medida ganha importância porque a soja e carne responderam por cerca de 60% do valor das exportações do agronegócio brasileiro no ano passado.
0: Falando em carne, né? Boi gordo hoje. Vamos conferir a cotação para esta quarta-feira e quem nos traz essa informação é a Viviane Bessa.
2: O preço do boi gordo teve aumento de 1% nesta quarta-feira. Em São Paulo, a arroba é negociada a R$ 347,70. No mercado de frango, os valores apresentam estabilidade na Grande São Paulo, em São José do Rio Preto e em Descalvado. O quilo do frango congelado é vendido a R$ 7,15 e o frango resfriado a R$ 7,16. A carcaça suína especial também apresenta estabilidade de preço nos atacados da Grande São Paulo, onde o quilo custa R$ 8,16. Entre os estados analisados, o suíno vivo registra o menor preço no Paraná, onde o animal é comercializado a R$ 4,63.
0: Viviane, e a soja e o trigo, como é que está a cotação dos grãos nesta quarta-feira?
2: A saca de 60 quilos da soja inicia quarta-feira em baixa no interior do Paraná e em alta na região litorânea de Paranaguá. No mercado paranaense, o grão apresenta declínio de 0,40%, com a saca negociada a R$ 140,02. Em Paranaguá, o aumento foi de 0,09%, levando a cotação para R$ 147,89. O trigo tem aumento de preço no Rio Grande do Sul e no Paraná. No Paraná, a tonelada do cereal é comercializada a R$ 1.410,28. No Rio Grande do Sul, o produto é vendido a R$ 330,99.
0: Perfeito. 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Viviane, e como é que fechou o dólar no último pregão?
2: O dólar fechou esta terça-feira cotado a R$ 5,12. O câmbio refletiu a divulgação do IPCA 15, a prévia da inflação oficial, que veio bem abaixo do esperado. Além disso, a moeda foi influenciada pelo recuo de 1,90% no petróleo, após a suspensão dos ataques entre Estados Unidos e Irã. O índice DXY, que mede a força do dólar frente a outras moedas globais, fechou aos 101,41 pontos. 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
0: 7:31, 7:31. Nós com o nosso Manhã Regional até as 9 horas da manhã, levando para você notícia e informação para você começar o seu dia bem informado, para você começar o seu dia muitíssimo bem ligado. Ligado na cultura. Quem tem cultura, tem tudo. Enquanto o preço dos fertilizantes segue pressionado pelas tensões internacionais, uma boa notícia chega para o agronegócio brasileiro. A união entre as empresas Massari e Morro Verde triplicou a produção de fosfato em uma mina localizada entre São Paulo e Minas Gerais. A capacidade passou de 400 mil para 1 milhão e 200 mil toneladas por ano. O investimento fortalece a produção nacional justamente em um momento em que o Brasil ainda depende da importação de mais de 80% dos fertilizantes utilizados nas lavouras.
1: O mercado de compra e venda de usinas de açúcar e etanol entrou em uma fase de preços mais baixos. Um levantamento mostra que o valor da capacidade instalada caiu em relação aos últimos anos, refletindo a queda nas cotações do açúcar e os juros elevados. Apesar do cenário mais cauteloso, especialistas avaliam que momentos como este costumam abrir oportunidades para investidores que possuem capital disponível e visão de longo prazo, aproveitando ativos de qualidade com preços mais competitivos.
0: Pesquisadores da Universidade de Illinois desenvolveram uma tecnologia capaz de analisar ovos sem quebrar a casca. O sistema utiliza imagens especiais e inteligência artificial para identificar se o embrião está vivo, estimar suas chances de sobrevivência e até determinar o sexo do futuro pintinho, ainda nos primeiros dias de incubação. A inovação pode reduzir perdas na avicultura, aumentar a eficiência dos incubatórios e diminuir o descarte de machos em granjas de postura, trazendo ganhos econômicos e também avanços no bem-estar animal. 7:33, esse é o nosso Manhã Regional, aqui na sua 105,9, levando notícia e informação para você até as 9 horas da manhã. Nós vamos ao intervalo, voltamos já já.
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5: Previsão do tempo.
6: A quarta-feira será de muitas nuvens com possibilidade de pancadas de chuva. Os ventos serão fracos, com a umidade relativa do ar em média de 90%. A temperatura será amena, com mínima de 13 graus na região de Pelotas e 12 graus em Rio Grande. Durante a tarde, em Pelotas, a máxima chega aos 19 graus, enquanto em Rio Grande pode chegar aos 18. Com informações do Instituto Nacional de Meteorologia, INMET.
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0: 7:38, 7:38. O nosso Manhã Regional até às 9 da manhã, aqui na 105,9, tocando para você notícia e informação. E é claro, com a participação dos ouvintes. Tá ligado conosco o Wagner, um abraço pro Wagner. Tem também aqui a Heloísa Porto. Bom dia, equipe da 105,9 e a todos os ouvintes. Que tenhamos aí uma quarta-feira abençoada. Heloísa Porto. E também a Vera Lúcia Félix Maciel, que está dando bom dia. Bom dia, um abraço para você. Obrigado aí pela sintonia, obrigado pela companhia aqui na sua 105,9, na sua cultura. A gente segue com o nosso Manhã Regional, trazendo as notícias e informações para você começar o seu dia bem informado aqui na cultura. É uma boa notícia para o consumidor. Os alimentos ficam mais baratos na prévia da inflação de julho. O grupo Alimentação e Bebidas registrou uma queda de 0,66% no IPCA 15, interrompendo a sequência de altas que vinha pressionando o orçamento das famílias. A redução foi puxada principalmente pela queda dos preços dos produtos como tomate, arroz, frutas e carnes em algumas regiões do país. Apesar do alívio, economistas lembram que o comportamento dos alimentos depende muito do clima e da oferta. Por isso, novas oscilações ainda podem ocorrer nos próximos meses. A gente traz agora notícias da cidade do Rio Grande, né? Notícias aqui da nossa Noiva do Mar.
1: A Prefeitura do Rio Grande, por meio da Secretaria Municipal dos Direitos dos Animais, disponibilizou um catálogo com fotos de cavalos que estão sob os cuidados do município e podem ser adotados. A iniciativa será ampliada nas próximas semanas para incluir cães e gatos. A maioria dos animais foi resgatada de situações de abandono ou maus tratos. Para adotar um cavalo, é necessário comprovar a posse de uma propriedade rural, não possuir histórico de maus tratos e cumprir as exigências sanitárias previstas na legislação.
0: A Secretaria de Infraestrutura de Rio Grande realizou a substituição de tubos de concreto na Rua 7 da Profilurb 2 e trocou tampas de concreto em diversos pontos da cidade. Segundo a pasta, as ações ocorrem de forma contínua e conforme a demanda da comunidade, com o objetivo de melhorar o sistema de drenagem, facilitar o escoamento da água da chuva e reduzir os riscos de alagamentos em diferentes regiões do município.
1: A Prefeitura do Rio Grande recebeu o certificado de amigo do PROERD em reconhecimento ao apoio prestado ao Programa Educacional de Resistência às Drogas e à Violência. Neste primeiro semestre, o programa formou 1.374 alunos de 26 escolas do município e pretende alcançar cerca de 3 mil estudantes até o fim deste ano. Implantado em Rio Grande em 1999, o PROERD já formou mais de 35 mil alunos.
0: A Secretaria de Mobilidade de Rio Grande reforçou as regras para a utilização das vagas especiais de estacionamento destinadas a idosos e pessoas com deficiência ou mobilidade reduzida. O uso sem a credencial obrigatória é infração gravíssima, com multa de R$ 293,47, 7 pontos da Carteira Nacional de Habilitação e possibilidade de remoção do veículo. A orientação é que os espaços sejam utilizados apenas por quem tem direito. E aí eu até sugiro, né, que a secretaria faça um trabalho também, né, nos estacionamentos, por exemplo, dos shopping centers, né, onde ali chega a ser ridículo. Né? As pessoas estacionam e não estão nem aí, com a maior cara de pau, com a maior cara deslavada, porque eles não têm educação nenhuma. E estacionam ocupando vagas, né, que seriam destinadas a idosos e também pessoas portadoras de deficiência. Então é algo absurdo. Inclusive um dia desses, né, foi postado nas redes sociais uma moça, né, que estacionou em uma vaga para idosos ou para deficientes, aí me falha, né, e um senhor pediu para que ela retirasse e ela foi muito idiota como ela foi quando estacionou. E ela peitou o senhor e disse que não tiraria. Aí ele mostrou para ela uma credencial, disse: olha, eu sou delegado, você está faltando com respeito, e ou você tira daí ou vou mandar guinchar. Aí ela mudou o comportamento e retirou o carro. Realmente, nós estamos numa anarquia generalizada e com uma falta de respeito total. Afinal de contas, os exemplos vêm de cima. Ou os exemplos de cima refletem a má educação e o comportamento que vem de baixo. A sociedade, infelizmente, está adoecida. E o pior é que tem aí os grupos sociais que lutam muito para que isso piore cada vez mais e a cada dia. E nós, cidadãos de bem, que é o pior, calados vendo tudo acontecer. Isso tudo acontecendo e eu aqui na praça dando milho aos pombos. Engraçado, né? Essa música foi feita em uma letra linda contra a ditadura militar. Mas tem tanta coisa que se enquadraria tão bem hoje. Infelizmente são outros tempos, são os novos tempos. E com isso a gente vai aceitando. Até mesmo o aguerrido povo gaúcho vai aceitando tudo. Afinal de contas, nós votamos diferente, né? É, o Rio Grande do Sul sempre vota diferente. 7 horas e 44 minutos.
1: Pesquisadores da FURG e pescadores da comunidade da Barra de Pelotas participaram das comemorações pelos 20 anos da Reserva Extrativista Marinha de Canavieiras, na Bahia. A atividade integra o projeto Água que nos Movimenta, que promove intercâmbio de saberes entre comunidades tradicionais e busca fortalecer a organização comunitária, a defesa dos direitos dos pescadores artesanais e ações de enfrentamento às mudanças climáticas.
0: A Pró-Reitoria de Assuntos Estudantis da FURG abriu inscrições para estudantes que desejam atuar como voluntários na organização do Festival da Acolhida 26, segundo semestre. O prazo segue até 5 de agosto e os participantes receberão certificado de 20 horas. O evento tem como objetivo integrar os estudantes e apresentar os serviços, projetos e redes de apoio oferecidos pela universidade.
1: A Prefeitura do Rio Grande apoiou a realização do Conexão Ativa Lemos Júnior 120 anos, evento que reuniu corrida, caminhada e ciclismo em comemoração ao aniversário do Colégio Estadual Lemos Júnior. A programação buscou reunir alunos, ex-alunos, professores, servidores e a comunidade em uma celebração da história da instituição. Todos os inscritos receberam medalha comemorativa.
0: A plataforma P33 da Petrobras iniciou a viagem rumo ao estaleiro Rio Grande, onde será desmontada como parte do programa de reciclagem sustentável da estatal. A unidade será a segunda plataforma reciclada no Complexo Gaúcho. Paralelamente, o estaleiro também avança na construção de 4 navios para a Transpetro, ampliando a geração de empregos e fortalecendo a retomada da indústria naval na região.
1: Comerciantes do centro de Rio Grande cobram o início da revitalização do calçadão da Rua General Bacelar. A obra, orçada em mais de R$3 milhões, continua sem previsão de início porque depende da apresentação de um projeto arqueológico ao IFAM. O projeto prevê novo pavimento, melhorias na drenagem, acessibilidade e mobiliário urbano para revitalizar um dos principais corredores comerciais da cidade.
0: 7 horas e 46 minutos aí, a gente só espera que sejam apresentados todos os documentos, né? Para que não coloque uma montanha de areia em algum lugar e que fique por um período gigantesco de tempo, inclusive nascendo árvores, sobre como aconteceu ali, né, na Riachuelo. Né? Porque aí vai ser realmente uma pá de cal sobre o comércio do calçadão. Tomara que todas as licenças, porque Rio Grande tem licenças a mais, parece, né? Porque só aqui que nada pode. Então, tomara que tudo esteja certo e que a obra seja realmente feita com a maior velocidade possível. Diferentemente dessa obra do esgoto aqui, que não termina nunca na nossa Coab 2, Coab 1, sei lá, municipal. Aqui por Avenida Pelotas, a gente se depara com a obra e toda hora com o trânsito trancado aqui. E faz tempo, né? E faz tempo. E olha que ali é só enterrar os canos, né? Diferentemente de fazer toda a obra de refazer o calçadão inteiro. 7 horas e 47 minutos, nós vamos ao intervalo. Voltamos em instantes com a sequência do nosso Manhã Regional aqui na sua 105,9.
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1: Sete horas e 53 minutos, 7h53, o nosso Manhã Regional aqui até as 9 horas da manhã. Tá ligado conosco aqui, né, o Valdemir Belani, né? Bom dia, boa quarta para todos, bastante cerração no cassino. Então atenção, gente aí que tá saindo do cassino, né? Cuidado aí, muita atenção na estrada, né, na 734, na 392. Pessoal que está se locomovendo aqui na região, né, tem cerração aí na região. Fátima Silveira, bom dia aqui na Castelo Branco. Tem ainda também a Regiane do Barro Duro, mandou aqui um feliz quarta. Muito obrigado, Regiane. Bom dia para ti também. A Mara Fernandes, né? A Mara, inclusive, traz uma colocação, né, bem interessante, né? Por exemplo, fizeram toda aquela obra ali na Riachuelo, fizeram um estreitamento, passa um carro por vez agora ali. E quando passa, né? Porque simplesmente terminou com uma via que era de um movimento bem, bem regular, né? E agora ficou uma coisa bem irregular, né? E a pergunta é com o calçadão, né? É uma coisa bastante interessante, né? Porque você vai fazer todo o mobiliário para um calçadão, colocar bicicletário, se a gente está reclamando que não pode andar de bicicleta em cima do calçadão, fica estranho, né? Porque aí, o que o ciclista vai alegar? Mas tem o bicicletário, estou indo ali no bicicletário, né? Então, quer dizer, a gente vai criando coisas para... Por favor, né? Bicicletário em cima do calçadão, não sei se é legal. Poderia ter nas extremidades, para que não passassem pela... Por cima do calçadão, né? Mas daí também os idiotas vão dizer, não, vai entrar lá na Igreja do Carmo e vai dizer, não, é que eu vou colocar no bicicletário que tem lá na catedral. E assim a gente vai vivendo, né? E também um outro detalhe, né? De repente vão colocar bancos, tem que ver o que vão colocar no meio do calçadão, porque só falta colocarem as coisas, depois dizer, nós vamos ter que tirar por causa que o caminhão dos bombeiros não passa. A gente tem que ter todas as previsões, viatura para passar por o interior do calçadão, tem que ter o caminhão dos bombeiros, tem que ter acesso também, né? Então tem uma série de coisas aí que tem que ser vistas e eu tenho certeza que o pessoal do planejamento vai fazer bem feito, né? Tomara, porque ali na transposição ali do canalete dizem que ficou muito alto e que ali não se passa de carro, né? E aí ficou um transtorno. Fizeram todo aquele tempo ali de obras e continua parado lá. Um passeio, uma passagem maravilhosa que ajudaria muito o trânsito da cidade como um todo, mas que simplesmente fizeram ali aquela cobertura sobre o canalete e simplesmente não se utiliza para nada. E eu espero que não saia ali algum outro projeto, né? De repente de fazer uma academia ao ar livre, ou seja lá o que for. Tomara que liberem de uma vez a passagem de carros por ali. Ah, mas é muito alto. Não é muito alto coisíssima nenhuma. Né? Não é muito alto coisíssima nenhuma. É só fazer ali uma elevada dos dois lados, que já vai facilitar, né, a chegada, e é praticamente ali a nível da calçada. Não é tão mais alto assim que não dê para um carro passar. E facilitaria muito realmente a transposição ali naquele ponto, pois abriria mais uma passagem, né, do cidadão que paga imposto, né, ir e vir ao centro da cidade. 7 horas e 57 minutos, 7h57, a gente traz aqui agora a notícia de Pelotas, né, relacionada aqui à Fena Doce, né, pois no Dia do Agricultor, a Prefeitura de Pelotas destacou a importância da agricultura familiar durante a Fena Doce. O pavilhão reúne produtores de alimentos, flores e artesanato, valorizando empreendimentos familiares, comunidades indígenas, quilombolas e mulheres empreendedoras. A iniciativa fortalece a economia local, incentiva a comercialização dos produtos e aproxima produtores e consumidores. Inclusive, amanhã nós temos um evento que vai acontecer, né, com o pessoal que trabalha muito com empreendedorismo, né, com as empreendedoras, um grupo de empreendedoras aqui da cidade, que nós vamos fazer lá na Fena Doce, né, que a gente vai fazer lá no estande do Sicred, né, nosso parceiro Sicred, na Fena Doce, 32ª edição, com mais uma grande ação da sua cultura Zona Sul. Você é nosso convidado a estar presente conosco amanhã na 32ª edição da Fena Doce, em especial no estande do Sicred.
2: A Casa da Igualdade Racial de Pelotas realiza no dia 4 de agosto a palestra Como Acabar com o Racismo. A atividade será ministrada pelo delegado Vinícius Narran e tem como objetivo promover a reflexão sobre o combate ao racismo e a construção de uma sociedade mais igualitária. A participação é gratuita mediante inscrição e as vagas são limitadas.
1: Os passageiros do transporte coletivo urbano de Pelotas já podem pagar a tarifa utilizando o Pix embarcado. O pagamento pode ser feito por QR Code ou por aproximação para bancos compatíveis. Segundo a Secretaria de Transporte e Trânsito, a novidade torna o embarque mais rápido, prático e seguro, além de ampliar a operação de pagamento aos usuários. Aqui eu mando um abraço ao secretário Cláudio Fabrício Montanelli, né, e ao meu amigo também da Secretaria, o Jesus Davi, né, um abraço especial aos dois da Secretaria de Mobilidade, né, de Transporte Coletivo Urbano de Pelotas. Hein? Pois é, é exatamente o que eu ia falar, né? Você tem que chegar, né? Tá na parada do ônibus, abre o aplicativo, né? Abre o aplicativo e fica esperando ali. Quando vê o ônibus, já tá tudo pronto para você passar. Porque senão, daqui que abra o aplicativo, imagina que tempão vai levar em cada parada que chegar o pessoal pagando com Pix. 7h59.
2: A Prefeitura de Pelotas publicou o resultado preliminar do credenciamento de parceristas da Secretaria de Cultura. O edital recebeu 216 inscrições e 77 candidatos foram credenciados nesta etapa. Os interessados podem apresentar recursos até sexta-feira. Após a análise, será divulgado o resultado final dos profissionais que atuarão na avaliação de projetos culturais.
1: A gente traz aqui os nossos patrocinadores, né? Patrocinadores do nosso Manhã Regional, né? O Manhã Regional que vai até as 9 horas da manhã. 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
1: 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Com todos esses patrocinadores, a gente vai até as 9 horas da manhã e a partir das 9 tem o programa Palavra de Mulher com a jornalista Wanda Leite e equipe. Juarez Amaral está dando bom dia. A Clédis Cardoso, Valeirão, eu perguntei para um guarda municipal sobre as bicicletas no calçadão e nas praças. Ele me disse que está liberado. Maria Coelho, bom dia. A Clédis diz bom dia, amigos e ouvintes da nossa Cultura Zona Sul. Ótima quarta-feira para todos. Bom dia para vocês, Luiz Fernando Miranda. O Valdemir manda aqui uma imagem, né, que pega lá as eólicas do cassino. A Tereza Alves está dando bom dia. Bom dia. Sem esquecer da obra da transposição do Canalete, que até agora ninguém mais fala. Essa é a nossa cidade, onde ninguém dos governantes está aí. Um abraço, Antônio da Cidade Nova. Perfeito, Antônio. Um abraço para você. É, mas agora tenho certeza que vai sair uma obra ali. Com certeza vão fazer a transposição o mais rápido possível, tá? Espero, né? Pelo menos, né? Tenho certeza que vai sair, mas eu espero que saia o mais rápido possível. Nós vamos ao intervalo, voltamos com o comentário do desembargador de Justiça do Estado do Rio Grande do Sul, Dr. Márcio Chile Gomes. 105,9
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4: Hora certa.
1: Cultura 8 e 4.
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0: 8:09, o nosso Manhã Regional aqui na sua 105,9 até as 9. 8:09 na 105,9 até as 9, nosso Manhã Regional. Levando para você notícia e informação. Margarete Lemos do Pesqueiro está na escuta. Bom dia aí a todos os amigos do Pesqueiro, né? A todos os amigos do Pesqueiro e a todos os amigos do interior. 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São 8:10, é hora da gente trazer aqui o comentário do desembargador de Justiça do Estado do Rio Grande do Sul, né? Dr. Márcio Chile Gomes. Dr. Márcio, seja muito bem-vindo, bom dia.
1: Muito bom dia, Valerão, muito bom dia a toda a equipe, a todos os ouvintes da Rádio Cultura Zona Sul. Mais uma quarta-feira aqui, sempre um prazer falar com os amigos, né? E hoje não tem como a gente não falar sobre essa questão do clima que, mais uma vez, vem causando grande preocupação, estragos aí em todo o estado do Rio Grande do Sul. Vimos aí, já na semana passada, a situação gravíssima lá no Vale do Taquari, cidade como Lajeado, Estrela, inundação, coisas que pareciam que poderiam ficar no passado, mas que estão acontecendo novamente, né? Ontem, ventos aí de 100 km por hora, até tornado na região nordeste do estado. Então, mais uma vez, esse fantasma aí que aparece, né? E que preocupa demais a população, porque sabemos, né, o que aconteceu em 2024, que ficou muito presente, porque foi a maior tragédia climática aqui que nós tivemos. E que parece que é algo. Ontem até eu vi um comentário, né, de um analista dizendo que parece que é algo que vem para ficar e que realmente vai necessitar aí um preparo por parte de todas as cidades, as localidades, porque é uma realidade, né, Valerão? Uma realidade. E o problema que nós vemos, assim, não que vá se resolver, né, a questão da falta de estrutura que, lamentavelmente, existe nas cidades, até porque, né, a gente sabe, esse problema da ocupação urbana feita de uma forma totalmente sem critério, totalmente feito, né, com invasões, vão tomando áreas, achando que, né, vão ficar, dali vai se construindo. E depois é que, quando surgem essas situações, é que se vê o grande erro, que é a falta de planejamento, a falta de estruturação, a falta de ter todo um planejamento mesmo para essa questão de drenagem, a questão de evitar ficar em zonas ribeirinhas e tudo mais, construções. E isso não falo aqui, isso é para todo o estado, para todo o Brasil, né? Embora, claro, essas tragédias climáticas, ninguém está livre, veja nos Estados Unidos, veja o que acontece pelo mundo afora, olha o Japão, com a situação de territórios, claro, lá eles se preparam de uma forma, pela facilidade da situação de terremoto, que gera maremoto e tsunami, eles têm lá um investimento bilionário, né? Os prédios já são também, vamos dizer assim, construídos de forma que tenha um balanceamento para já prevendo a situação do terremoto, né? Então nós temos uma realidade hoje que vamos ter que parar para falar mais sério ainda sobre esse assunto aqui no nosso estado. Eu sei que há toda uma preocupação, as autoridades e todos, a Defesa Civil fazendo um belo trabalho, né? O governo do estado, prefeituras e tudo mais, mas eu acho que vai ter que se parar para ver que é uma realidade que agora é o El Niño, amanhã vai ser o quê? Isso tem acontecido de uma maneira muito, muito periódica. É, e agora a previsão é um tanto quanto pesada, né? Porque se esse momento já está assim, fala-se que em setembro, né, com uma força maior ainda do El Niño, nós poderíamos ter aí um quadro ainda mais agravado, né? Então, o que eu digo e vejo com preocupação é que nesse período que se teve, se tem um diagnóstico que precisa gastar muita verba para estruturar, né? E aí são essas situações todas que envolvem desde toda essa parte de que busca fazer os bloqueios, né, da invasão, por causa da invasão das águas, né, mas também toda a questão estrutural da rede toda de drenagem dentro de uma cidade. Isso, obviamente, que em razão, né, da imprudência ou do, às vezes, né, como, foram lá, passaram a morar, fez uma casa e fez outra, quando vê, tá todo mundo morando lá numa beira. Claro, é uma situação social, a gente sabe disso, é uma situação social econômica, mas é que se vai deixando algo se criar de tal forma que depois, quando vem uma tragédia dessa que independe da força humana, e todos esses eventos climáticos, né, mostram o que é a força da natureza, imparável, né? Nós somos nada diante da força da natureza. E isso está aí a constatação do que foi, né, em 2024, e aqui a gente pode contar inúmeros casos. Então é muito preocupante, Valerão. Espero que não fiquem só em discursos, né, essa questão toda de realizar obras urgentes, né, que já desde 2024 já poderiam ainda estar já numa situação melhor, mas uma situação urgente, que necessária, né, para que não é nenhum ganho político, é simplesmente para que se proteja realmente a vida das pessoas que estão numa situação extremamente delicada diante de uma realidade climática que hoje nós temos no nosso estado e que nós vamos ter que conviver com isso. E nós precisamos ter um investimento necessário nessa área para que se garanta, sobretudo, a vida das pessoas. Era isso, Valerão. Vamos torcer que as coisas aí melhorem ao longo das semanas. Um forte abraço a todos os ouvintes. Até a próxima quarta-feira.
0: Até a próxima. Muito obrigado, doutor. E é o que a gente espera, né? Que tomem atitudes, né? Ai, tomem atitudes, né? Tomem atitudes. Falando até em clima, né? Falando em planeta, né? Eu vi uma nova figura em 3D da Terra e eu fiquei meio chocado. E o pior é que me impactou bastante, porque a gente tem aquela imagem da Terra redondinha, né? Ela não é assim tão redondinha. Claro que eu não estou aqui querendo dizer que ela é plana, não sou terraplanista, né? Mas a Terra em uma imagem 3D, ela é um pouquinho torta, é uma pedra meio esquisita.
2: A Terra, ela é em formato geoide.
0: Como?
2: Geoide.
0: Geoide, aquilo é geoide?
2: É geoide o nome, que é um círculo, mas é um círculo irregular.
0: Ah, é geoide, Magno, viste? É geoide. É uma coisa irregular.
2: É um círculo irregular.
0: Então a política brasileira é geoide. É um círculo meio irregular. Tá certo. Então é uma imagem geoide. Vivendo e aprendendo. Tá certo. Bom, a gente vai trazer aqui o nosso intervalo geoidiano e a gente volta em instantes com o comentário também geoidiano do J. Nelson Huck falando sobre esporte aqui. Voltamos já já.
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Muito bem, 8 horas e 26 minutos, 8h26, o nosso Manhã Regional até as 9 horas da manhã. A partir das 9 tem o programa Palavra de Mulher com a jornalista Wanda Leite e equipe. E a gente convida você, né, a permanecer ligado aqui na nossa programação. A partir das 12 horas tem o Radiorama com o Paulo Ricardo, hoje com o Rafael Chaves. E eu volto às 2 horas da tarde trazendo para você o Top Tarde. Por que que o programa é top? Porque tem você como ouvinte, porque tem você, né, como meu auxiliar técnico, meu produtor, pedindo e mandando para quem você quiser as músicas que você está afim de ouvir. Então nós vamos juntos aqui fazendo, né, a programação da sua 105. A partir das 5 tem o De Volta para Casa, né, hoje também com o Rafael Chaves, né, e depois na noite tem o Marquinho Oliveira com o Noturno 105,9. 105,9, duas edições, né, a primeira e a segunda edição da meia-noite até as 2 horas da manhã. E às 2 horas da manhã, quem é que participa? Aí quem é que entra é o Paulo Djavan, e o Paulo Djavan faz, né, o programa sensacional, né,

0: Paulo Djavan faz o programa Insônia, das 2 até as 5, e depois das 5 ele faz o programa Bom Dia Cidade. Às 7 horas a gente está de volta, né? E aí a gente faz com você o programa até às 9 horas da manhã. E o ciclo continua, né? Fazendo aí uma programação 24 horas ao vivo, 24 horas no ar, para você e por você da nossa Zona Sul. Lembrando que amanhã a gente tem um trabalho importante, né? Lá na Fena Doce. Amanhã a gente vai fazer, né, um programa ao vivo, diretamente da Fena Doce, 32ª edição, lá no estande do Sicredi. O Sicredi preparou um estúdio para que a gente pudesse fazer um programa ao vivo de lá. E a gente agradece, né, ao Sicredi, agradece aos nossos apoiadores e, é claro, né, agradecemos também às empreendedoras da cidade do Rio Grande que estarão junto conosco amanhã, das 3 horas até as 5, em um programa especial ao vivo, direto da 32ª Fena Doce. Né? Também uma coisa que nos deixa muito orgulhosos, né, é o fato de que nós fizemos parte da programação oficial da Fena Doce, da 32ª Fena Doce. De que maneira? Né, nós apresentamos o painel Liderança em Foco e estava constando, né, da programação oficial da feira esse painel, que é um painel que visa melhorias para a nossa Zona Sul, busca alternativas para a nossa Zona Sul, né, para que a gente consiga, né, mudar a nossa realidade, mudar a realidade da nossa região como um todo. Até porque poucos sabem, mas infelizmente, né, nós temos uma região que por muito tempo foi considerada como um bolsão de miséria. Infelizmente. E a gente tem tudo aqui para fazer a mudança, né, para mudarmos essa realidade, mudarmos para melhor a nossa Zona Sul como um todo. E é o nosso objetivo. Nós vamos trazer agora ele, J. Nelson Huck, né? 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J. Nelson Huck, bom dia.
1: Bom dia, José Augusto Valerão. Bom dia à nossa bancada, com o Magno, com o Rafael Chaves, o Adriel. E, é claro, aos nossos ouvintes aqui do Manhã Regional, quarto. José Augusto, o Grêmio Esportivo Brasil divulgou na sua página, na rede social, o seu caminho na divisão de acesso à tabela, né? Os confrontos que o Brasil vai ter em busca de uma vaga para o Campeonato Gaúcho da Série A em 2027. Então, o Chavante, que terá os três primeiros confrontos, para não ficar muito, muito longo, José Augusto. O Brasil estreia no Bento Freitas, dia 2 de agosto, às 15 horas, contra o Gaúcho. Depois vai a Venâncio Aires, no dia 6 de agosto, às 15 horas, enfrenta o Guarani de Venâncio Aires. Depois mais um jogo fora contra o Passo Fundo, no Vermelhão da Serra, isso já no dia 9 de agosto, às 15 horas. E, é claro, o tão esperado clássico da Zona Sul, que é o clássico Brapel, será apenas em setembro, dia 13 de setembro, às 15 horas, na Boca do Lobo. Enfim, o Brasil que terá Gramadense, o Brasil de Farroupilha, o Esportivo, o Aimoré, Apafute, Lajadense, Veranópolis, União, o União lá de Fredericos Westphalen, né? União Frederiquense, e o Santa Cruz, também o Glória da Vacaria e o Grêmio Esportivo Bagé. Pelos nomes, pela nominata dos adversários, já dá para perceber, né, José Augusto? Já dá para perceber que o caminho será espinhoso, será árduo, será muito difícil, mas eu penso que tá na hora, né? Eu já tenho dois times para torcer nessa divisão de acesso. Os nossos vizinhos da cidade de Pelotas. Eu sou Brapel, José Augusto. Nessa divisão de acesso, sucesso para o Chavante e para o Lobo nessa competição. Ontem à tarde, José Augusto Valerão e ouvintes, o Internacional foi no STJD defender o zagueiro Vitor Gabriel pelo aquele episódio contra o Cruzeiro. Ele acabou fraturando a perna do jogador Peck do Cruzeiro e isso acabou indo para o STJD. E uma auditora questionou a defesa do Internacional. Impressionante o que aconteceu. A auditora Aline Gonçalves questionou a autenticidade da prova e pediu um esclarecimento sobre a origem do áudio. E aí o advogado do Inter afirmou que acreditava na veracidade do material, mas não conseguiu confirmar a fonte naquele momento. O que aconteceu, José Augusto? O advogado do Internacional levou nos autos do processo lá um áudio que teria sido do VAR, né? Então esse áudio, ele dava a entender que o zagueiro Vitor Gabriel poderia ter sido ali na hora da falta, talvez não sido expulso, alguma coisa desse tipo. Mas a gente sabe que hoje, a nível de internet, tudo pode ser copiado, para não dizer falsificado, né? Vozes, imagens, é a famosa inteligência artificial. Eu acho que o advogado Inter, olha, foi um patinho impressionante, não se esperava disso, né? Mas caiu ali e teve que retirar, né? A prova, entre aspas, a prova, entre aspas, dos autos, e acabou ficando ali numa saia justa. Deu uma confusão isso ontem à tarde no meio esportivo. Bem, saindo do Internacional, vamos para a Série B do Campeonato Brasileiro, porque o Juventude, jogando ontem no Alfredo Jaconi, venceu o Avaí por 1-0, olha, gol no finalzinho do segundo tempo, aos 47, do Lucas Alves. Com a vitória, chegou aos 35 pontos e na segunda colocação, atingiu a segunda colocação da Série B do Campeonato Brasileiro. Veja bem, hein, José Augusto. Se o Juventude continuar nesta levada, certamente, aí tem uma grande chance de voltar para a Série A do Campeonato Brasileiro. Parabéns, hein, para o time da papada. E para fechar minha participação hoje à noite, tem Campeonato Brasileiro e tem Copa Sul-Americana. Vamos começar pela Copa Sul-Americana, os jogos de hoje. Desta quarta-feira, Vasco Independente Medellín às 19h, Bragantino Sporting Cristal às 21h30, Cienciano e Lanús às 21h30, e aí vem Campeonato Brasileiro. O Internacional entra em campo contra o Flamengo às 19h30, também 19h30 o Mirassol enfrenta o Remo, Fluminense e Bahia às 21h30, e o Vitória enfrenta o Palmeiras 21h30 lá no Barradão, ou seja, uma noite de muito futebol também. Tá, grande abraço para ti, José Augusto, a nossa bancada e, é claro, aos nossos ouvintes aqui do Manhã Regional. Bom dia!
0: Bom dia! Tá aí J. Nelson Uki trazendo aqui a sua participação, né? A sua gloriosa participação, né? Com informações referentes aí ao futebol. A defesa do Inter, maravilhosa, né? Sensacional a defesa do Inter. Como é que tu viu a defesa do Inter? Como é que só tu viu, Adriel?
2: Quando, a primeira vez que eu vi, eu achei que era piada.
0: É?
2: É, eu achei que era brincadeira. Aí depois eu vi que realmente aconteceu eles.
0: É uma defesa boa, né?
2: Ah, quem tem uma defesa dessas não precisa de inimigo, coitado do Vitor Gabriel. Tomou um gancho até maior do que ia tomar só por causa do que eles fizeram.
0: Que show, né? Qualificadíssimos, né?
2: A juíza falou, eu ia até dar uma pena menor pra ele, mas depois dessa ele vai tomar a pena máxima.
0: Que loucura,
2: coitado,
0: né?
2: Coitado.
0: É, tomara que continue com esse departamento jurídico.
2: Ah, vão ir longe, com certeza.
0: Por muito tempo.
2: Barbaridade.
0: Não é fácil, né? Não é fácil, mas a gente vai ao intervalo e a gente volta já já com a sequência aqui do nosso programa, né, com a entrevista do dia. 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

0: 8:41, 8:41, o nosso Manhã Regional até as 9 horas da manhã, levando notícia e informação para você começar o seu dia bem informado, para você começar o seu dia muitíssimo bem ligado. Nós tínhamos falado aqui com relação à entrevista do dia, né? E a entrevista do dia é um tema bastante importante, né? Que é falar sobre o Banco de Sangue Virtual e também uma parceria da FURG com o Banco de Sangue Virtual, né? E o entrevistado é nada mais, nada menos que o criador, né, do Banco de Sangue Virtual, o Ricardo Nunes, né, que é o idealizador dessa plataforma, né, e aí a gente vai conversar com ele. Então, vamos começar, né, perguntando, né, uma pergunta que ele já deve ter ouvido muitas vezes, né, mas como surgiu essa ideia, né, de criar o Banco de Sangue Virtual? Bom dia, seja bem-vindo aqui, Ricardo. Você fala aqui para uma região de cobertura aí de toda a Zona Sul, né, aproximadamente 1 milhão de habitantes. Bom dia.
1: Bom dia, Valeirão. Bom dia, ouvintes da Rádio Cultura. É um prazer estar aqui com vocês, falando sobre essa plataforma que tem ajudado a salvar muitas vidas no Rio Grande do Sul e também agora no Paraná.
0: Sem dúvida, né? É uma coisa maravilhosa, né? Que agora chega ao Paraná também, Ricardo.
1: Chegou no Paraná também. Mas tu me perguntou como começou isso tudo, né?
0: Isso.
1: E depois eu quero explicar como funciona a plataforma. Mas assim, como começou... Eu sou, Valeirão, eu estou com 62 anos, vou fazer agora. Então faz quase 40 anos que eu sou doador de sangue, uhum, regular. Eu via e continuo vendo ainda o desespero e a aflição das famílias quando precisam de doadores. Certamente tu já viu aí pela rádio, nas redes sociais, pessoas desesperadas em busca de doadores de sangue. E às vezes tu acha que conseguir 6 doadores é fácil. Tu fala com teus amigos, que é o primeiro grupo que tu lembra, né? Tu vai lá falar com teus amigos, tu vai descobrir amigos que tomam medicamentos que nunca te falaram, mas que não permite a doação. Tu vai descobrir amigos que fizeram uma tatuagem agora, que também no momento não vão poder te ajudar, o piercing, enfim, doenças. E aquilo que seria uma simples solução com os amigos se torna um drama. E aí tu tem que bater na porta de pessoas que tu não conhece, sensibilizar estranhos para tua causa. Dentro desse caos todo aí que é o nosso dia a dia, eu criei essa plataforma para cadastrar, catalogar pessoas do bem e atender as demandas e ajudar as famílias.
0: Maravilha. Eu estava curioso, né? Até eu acho que já te perguntei isso, acho que nós já conversamos em uma outra oportunidade, quando da criação, sim, né? E aí eu tive
1: pessoalmente aí, eu acho.
0: Exatamente. E eu estava pensando, né, se teria sido alguma coisa relacionada a um problema, porque normalmente as pessoas criam e as pessoas se incorporam a alguma criação quando elas passam por um problema pessoal ou de família, né? Puxa, olha, eu precisei e aí eu não consegui e aí eu resolvi. No seu caso, não. Você já era um doador, você já colaborava como doador, né? E isso há muito tempo, né? E aí, a partir daí, dessa experiência que você tem de vida, né? Você criou essa plataforma que auxilia e auxilia muito, né? Porque aí você tem um banco virtual, né? E com possíveis doadores de todos os tipos sanguíneos, né? Porque ainda para piorar, tem alguns tipos sanguíneos que são mais difíceis, né, Ricardo?
1: Mais difíceis ainda. Mas isso que tu falou é uma grande verdade. Geralmente as pessoas pegam uma bandeira em função... Eu conheço 2 casos da medula, né? Que são os amigos do Nick e o Instituto Pietro, que os pais perderam os filhos em função de não ter uma medula compatível, e aí pegaram essa bandeira e foram para frente. E faz uma luta maravilhosa, são meus amigos, são parceiros, né, na medula aí.
0: E tu tinha me falado, quando tu me respondeu a minha pergunta, que tu ia falar sobre um outro tema. O que que tu queria falar e que tu deseja falar?
1: Eu queria explicar na prática como é que funciona o Banco de Sangue Virtual, porque muita gente brinca, né, Valerão? Tá, então agora é virtual, eu posso doar de onde eu estiver, não preciso mais completar a agulha.
0: Eu mando pro Wi-Fi.
1: Online. Online.
0: É, online.
1: É uma brincadeira saudável que as pessoas fazem, mas eu faço questão de explicar porque tem 3 maneiras de tu interagir com o Banco de Sangue Virtual. Mas primeiro, só para terminar a primeira fase, dizer para ti que esse catálogo de pessoas do bem, pessoas que dão, assim, que amam ajudar pessoas, tu vê que o mundo não está perdido, que nós começamos com 62 pessoas e hoje passamos de 45 mil, estamos indo para 46 mil pessoas cadastradas.
0: Maravilha. Um grande número, né?
1: Um grande número. Estamos muito felizes com essa parceria agora com a FURG aí. Sei que nós vamos movimentar muito o Rio Grande. A FURG vai nos ajudar muito a catapultar os números de doadores cadastrados aí, porque nós vamos fazer parcerias internas dentro da universidade e também na comunidade. Te adiantar que dia batemos o martelo agora, eu e a Juliana, que é responsável pela área da saúde lá, dia 17 de agosto estarei aí fazendo a assinatura do termo de convênio de parceria com a reitora.
0: Perfeito, com a reitora Suzane.
1: Suzane, então explicando agora, tem três maneiras de interagir com o Banco de Sangue Virtual. Primeiro, tu te cadastrar, te colocar à disposição, eu quero ajudar. Como é que eu faço, Ricardo? Bom, tu vai lá no nosso site, bancodesanguevirtual.com.br, na capa do site tem um formulário simples, fácil de preencher, não precisa pôr documento, cartão de crédito, nada, não tem dinheiro envolvido, né? É só amor envolvido. Então, a pergunta mais difícil que tem ali, Valerão, é qual é o meu tipo sanguíneo? Que a maioria das pessoas não sabe, né? Esse é um trabalho que eu quero ver se desenvolve também com a FURG aí, para as pessoas saibam o seu tipo sanguíneo. E não sei meu tipo sanguíneo, coloca não sei, faz o cadastro, tu vai ser direcionado para uma comunidade, onde tu vai receber o WhatsApp quando alguém próximo de ti estiver precisando de sangue. Tu recebe um WhatsApp e um e-mail, simultaneamente. A outra, essa é uma forma de interagir conosco,
0: sim,
1: colocando à disposição, fazendo parte desses quase 46 mil doadores. A segunda é, muita gente diz para mim, Ricardo, eu gostaria muito de te ajudar, mas eu não posso te ajudar, porque eu tenho diabetes. Eu tomo remédio. Tá, mas tu tá injetando insulina? Eu disse, não. Tá, mas então tu pode doar. Se tu estiver tomando Forxiga, metformina, tu pode doar. Ah, eu posso? Tu vê que a desinformação faz com que falte doadores lá na ponta. Remédio para pressão. Tem alguns beta-bloqueadores que não permitem realmente, mas tem outros que permitem. Então não é todo mundo que toma medicamento para pressão que não pode doar sangue. Então pode consultar no banco de sangue ou através dos nossos canais, perguntar para nós que nós vamos... Diga o nome do medicamento que nós vamos dizer se pode ou não pode. Nós temos uma central de atendimento ao doador. Então, para isso, nós criamos essas pessoas que não podem ajudar realmente, que estão injetando insulina, que tiveram câncer, enfim, mas gostariam de ajudar. Eu criei lá no site um link. Não posso doar, mas quero ajudar. Tu clica ali, te cadastra, e tu vai receber um e-mail e um WhatsApp quando alguém próximo de ti precisar do teu sangue. Por quê? Tu vai receber aquilo ali e tu vai compartilhar isso com teus contatos. E vai pedir para os teus contatos recompartilharem. Que assim tu cria uma mega campanha silenciosa pelo WhatsApp para aquele paciente a partir do teu telefone. Olha só, tu acha que tu não pode ajudar e tu pode criar uma mega campanha silenciosa pelo WhatsApp para aquele paciente. E a chance da Dona Maria conseguir os doadores aumenta muito, porque nós estamos disseminando a informação. Ou seja, nós estamos avisando uma cidade, uma região, que a Dona Maria está lá no hospital precisando de doadores.
0: Sim.
1: Essa é a segunda forma. Quer falar alguma coisa?
0: Não, não, não vou te interromper. Eu ia, mas como tem mais uma forma, por favor, continue com as formas.
1: A última. Se qualquer pessoa estiver precisando de doadores por seu familiar em Rio Grande, em Pelotas, em Caxias, em Santa Maria, em Francisco Beltrão, em Curitiba, em qualquer lugar do Rio Grande do Sul e do Paraná, ela pode entrar no nosso site sem custo nenhum, não precisa estar cadastrada, ela entra lá, vai estar assim, ó, preciso de sangue. Clica ali, preenche o formulário, nome completo da pessoa, do paciente, o tipo de sangue que ele precisa e o local de doação. Deu enter, nós recebemos a solicitação e nós fizemos um filtro por região e por tipo sanguíneo. Desses dois filtros, nós geramos uma base. E para essa base que nós pagamos um e-mail e um WhatsApp para o doador cadastrado, dizendo, teu sangue pode ajudar a salvar uma vida. Vá até o banco de sangue tal e doe para fulano de tal.
0: Maravilha. Agora, o que eu queria te perguntar, Ricardo, é com relação a essa parceria com a FURG. Como é que vai se dar essa parceria com a FURG? Vai ser através dos estudantes, servidores, corpo docente da universidade que se cadastraria? Seria a campanha interna da FURG? Como é que seria essa parceria? Utilizaria o hospital da FURG quando precisa de doadores? Explica para a gente como é que é a parceria com a FURG.
1: A parceria com a FURG nasceu de uma conversa com a Juliana, que ela é a diretora de atenção à saúde. E a Juliana entendeu e viu que o Banco de Sangue Virtual é um potencial para ajudar, para conscientizar as pessoas, não só para ir doar, mas sobre a importância de fazer a doação. Porque muita gente só dá essa importância quando a água bate na sua porta, né? Quando aquela dor aparece. Então, a Juliana nos procurou, entrou em contato, eu expliquei, fiz uma apresentação para ela, e aí a gente viu que a universidade tem um potencial muito grande e tem um papel fundamental de conscientizar o público interno e também a comunidade. E daí que nasceu essa conversa da gente fazer estabelecer um convênio, uma parceria, né, para essas ações. Em relação às ações, nós estamos estudando. Tivemos já uma reunião com a comunicação e a Juliana, né? E agora, nessa minha ida aí, já vou fazer algumas ações também internamente, as primeiras, mas nós estamos rascunhando uma série de atividades para que isso possa acontecer em Rio Grande. A minha presença talvez seja mais constante aí na cidade, nesse período, para a gente poder ir avaliando e fazendo essas ações.
0: Certo. Claro que tu já falou aí de um dado que é extremamente importante, né? Relacionado ao resultado. Começou com 61, já está em 62, já está com 45 mil, né?
1: Quase 46.
0: Quase 46. Agora, quais outros resultados, no caso, que te marcaram, no caso, desde o lançamento do Banco de Sangue, Ricardo? Tem mais algum dado importante, assim, que tu lembre, que te marcou?
1: O que me marca, sabe, Valerão, é o fato das pessoas, tu saber que tem gente solidária. O Rio Grande do Sul, o brasileiro, ele é solidário. E quando uma pessoa diz assim, Ricardo, eu quero ajudar, e ela descobre depois que ela não pode ajudar por A ou por B, a pessoa fica triste. E isso me deixa alegre, porque eu vejo naquele ser humano uma pessoa que quer ajudar outra pessoa, mesmo não podendo, né? Então, isso é um fato muito marcante, acontece seguido. A outra coisa que me emociona muito é quando nós temos um retorno, um feedback maravilhoso, assim, que a gente conseguiu os doadores, o paciente está em casa. Isso me deixa muito feliz, mas, ao mesmo tempo, eu sublinho que não é o banco de sangue virtual que é o herói dessa parada. Nós somos somente um meio, nós somos a ponte. O grande herói disso são vocês que saem da zona de conforto quando recebem a nossa solicitação e vão até o banco de sangue fazer a doação. Eu costumo dizer que se não tivesse doadores, não teria banco físico e nem virtual. Então, o herói dessa parada não somos nós, são vocês os doadores.
0: Tem alguma história ao longo desse período todo que tenha te marcado, um caso que demonstre aí os impactos dessa plataforma, Ricardo?
1: Eu vou te contar uma coisa, então, que onde nasceu a plataforma, que é a coisa que mais me impactou, assim, né? Que eu recebi isso com uma missão divina. Eu vou te contar isso, mas eu quero ver se ela me emociona. Eu estava passando por um período muito ruim da minha vida, foi o pior profissionalmente falando, porque eu sou um cara muito feliz, assim. Mas profissionalmente eu estava numa maré baixa em 2017, e eu estava colocando currículos na rua, né, Valerão? E uma empresa me chamou para fazer uma entrevista de emprego, e eu fui, me preparei, olhei na internet, dei uma olhada, pesquisei, fui para essa entrevista, e a pessoa me perguntou assim, ó, o que que tu faria para melhorar a nossa empresa? E eu disse para ela assim, fui bem sincero, eu disse, olha, por tudo que eu pesquisei, eu acho que vocês têm que gerar fatos positivos, uma agenda positiva, para poder dar uma lustrada na logomarca, porque o que eu vi está precisando. Fui bem sincero. E ele me fez uma segunda pergunta, e para essa segunda pergunta eu não estava preparado, assim. Mas tu tem alguma ideia para isso? E eu disse assim, eu pensei para mim, para essa pergunta eu não tinha resposta. E do nada eu ouvi no meu ouvido, assim, diz para ele que vai fazer um banco de sangue virtual. Ele me arrepiava. Ele me arrepia.
0: É forte. Mostrou,
1: muito forte. Nunca tinha me acontecido isso, nunca. E aí eu não sabia se falava ou não falava e resolvi falar. Que, olha, quem sabe fazer um banco de sangue virtual, por exemplo. E ele disse para mim, estamos, o que é isso? E eu perguntei rapidamente para mim, o que é isso? E eu comecei a falar para ele todo o projeto.
0: Do nada?
1: Do nada. Desculpe.
0: Não, tranquilo. É um momento realmente onde tu estavas ali acompanhado e iluminado, né?
1: Exatamente. E nunca tinha acontecido isso, então a minha esposa acreditou depois quando eu contei, né?
0: Uhum.
1: E eu falei todo o projeto para ele, falei, vamos fazer assim, vamos fazer assim, vamos fazer o contato com o Hemocentro, não sei o quê. E quando eu terminei de falar, ele disse, bah, que bacana isso aí, tu pode montar isso para nós? Posso. Então tá contratado, aí me contrataram. Cheguei em casa, falei para minha esposa, não acreditou. Disse, tu já tinha ouvido falar, já tinha lido sobre isso. Disse, não tinha nada a ver a empresa com isso que eu tô com o Banco de Sangue. Aí eu fiquei 45 dias na empresa, E fui demitido, porque financeiramente estava mal, como a minha parte era institucional, eu estava em contrato de experiência, fui demitido. Fui almoçar com um amigo meu, contei toda essa história para ele, ele tem uma agência digital, na época ele tinha, tem até hoje, e ele disse, bah, Ricardo, que bacana isso aí, eu posso montar para ti, sabe? Em 2017, para montar um site, era um monte de dinheiro. Eu não tinha dinheiro para isso, estava desempregado. Né? Uhum. E começamos a fazer a quatro mãos, devagarinho, 8 meses depois nós colocamos no ar, e aí começamos, coloquei com 62, com a minha esposa, familiares, amigos, assim, né? As pessoas que eu consegui. E uma rede de televisão local estadual estava fazendo uma matéria sobre a falta de doadores, alguém soprou para eles, eles fizeram a matéria comigo, eu fui para, numa noite assim, de 62 para 486, aí depois uma grande rede nacional de televisão ficou sabendo, entrou em contato comigo, fez uma matéria, eu fui para 3.500, e aí fui para consegui um patrocínio na época, saí da faculdade e fui visitar Rio Grande, Pelotas, Santa Maria, escolas, salas de aula, e consegui chegar nesse número de quase 46 mil.
0: Maravilha. Que mensagem tu gostaria...
1: emoção, mas eu sempre me emociono quando eu conto essa história.
0: Mas é emocionante. Agora, que mensagem que tu gostaria de deixar para que... para quem nunca doou sangue, né? Mas que tem vontade de começar. Como tu disse aí, né? Tem muitas pessoas que querem ajudar, que querem fazer alguma coisa, mas não sabem o que fazer, né? E alguns até acham que, doar sangue... não acho que não é isso, eu quero fazer algo mais importante, mas doar sangue é doar vida, né? O que tu deixaria aí de mensagem para quem está nos ouvindo nesse momento?
1: Assim, ó, eu espero que a pessoa que está nos ouvindo nunca precise para um familiar, para um amigo de sangue. E não espere acontecer isso. Dê um passo à frente, faça seu cadastro ali, ajude, seja um doador regular, né? Eu costumo dizer, Valerão, que doar sangue é a verdadeira caridade. Porque quando tu doa uma bolsinha de sangue, tu pode ajudar até 4 pacientes no hospital. Tu sabia disso?
0: Sabia. Eu sabia porque nós já conversamos e a Juliana e outras pessoas da FURG sempre recorrem aqui ao veículo de comunicação para pedir auxílio na questão dos doadores, né? Então a gente tem uma informação privilegiada, vamos assim dizer, né? E eu agradeço por isso, né? De ser privilegiado de poder trabalhar com comunicação e ter todas essas relações e relacionamentos que nos possibilitam saber um pouquinho de cada área, de cada matéria, né?
1: É legal. E tu sabe por que dá para salvar até 4 vidas? Te lembra?
0: Não, aí eu não vou me lembrar, mas me explica aí.
1: Quando tu deixa aquela bolsinha lá, o banco de sangue, eles extraem os hemocomponentes do sangue, eles separam, né? Então esses 4 hemocomponentes separados, eles podem ajudar até 4 pacientes no hospital. E se for recém-nascido, muito mais, porque uma criança recém-nascida leva um pouquinho de plasma, um pouquinho soro, enfim. Eu quero dizer, deixar uma mensagem, dizer assim, ó, que doar sangue é a verdadeira caridade, é fazer o bem sem olhar a
0: quem.
1: Porque quando tu doa sangue, tu não sabe quem é que está recebendo teu sangue lá na ponta. Se é branco, se é preto, se é do time A, do time B, partido A, partido B, não interessa. Tu está dando um passo para ajudar pessoas. Tu está fazendo a tua parte enquanto ser humano, né? Então, eu costumo dizer que doar sangue é a verdadeira caridade. A gente não pode voltar atrás e fazer um novo começo, mas a gente pode começar agora e fazer um novo fim.
0: Perfeito.
1: Essa é a mensagem.
0: Ricardo, quando estiveres em Rio Grande, venha nos visitar, venha tomar um café conosco. Obrigado aí pela sua participação aqui, meu querido. Parabéns mais uma vez, né? Pela plataforma.
1: Obrigado pelo espaço e obrigado à FURG por essa parceria, que estou muito feliz com essa parceria. Isso vai ser a primeira de muitas parcerias com universidades.
0: Com certeza. Com certeza é um primeiro passo, né? E mais uma abertura de portas, né? As universidades são importantíssimas e também nesse segmento podem ajudar em muito também. Muito obrigado.
1: Obrigada, Juliana, e obrigada à nossa reitora lá, a Suzane.
0: Perfeito. Um bom dia, meu amigo. Obrigado pela sua participação aqui.
1: Bom dia para todos vocês aí. Fique com Deus.
0: Amém. Tá, então o Ricardo, né, que é o idealizador da plataforma, conversando conosco aqui ao vivo, né, e falando com relação à importância, né, do banco de sangue virtual e da importância que todas as pessoas, né, podem dar a essa plataforma, né, e ajudar ao próximo. Bom dia, José. Abraço. Hoje, meu aniversário, Marco Adão. Ô, Marco Adão, manda o endereço aí do Churras aí, porque nós estamos indo para aí, né? Simbora, bora lá. Ainda também, bom dia, Valerão, e a todos. Boa quarta-feira para todos nós, Neide. Também bom dia aqui, Rosane e a Esther, ligadas nessa rádio. Top! Rosane, querida, obrigado. Um abraço para você e para a Esther. Também Maria da Graça, Maia da Costa, bom dia, com alegria. Jane José Sá Carvalho, bom dia a todos. Família Cultura, ótima quarta-feira abençoada. Que assim seja, meu amigo. Também como eu gostaria de ver nas UPAs esse slogan. É muito amor envolvido. Como é triste a saúde quando precisamos da saúde, mas esse é o nosso Brasil. Varonil, Gilmar Peixoto. Tem ainda também aqui, bom dia para o senhor e sua equipe. Tenham todos um ótimo dia, Sérgio Severo Ataídes. Também a Carmen Silveira está dando bom dia. E a Clédis diz, sobre doador de sangue, eu fui doadora de sangue por 41 anos. Mas por causa da idade, um dia antes de completar os 70 anos, fiz a última doação. Eles poderiam aumentar a idade para doador, diz a Clédis. Chegamos aqui ao final, né, do nosso programa, agradecendo muito a sua audiência, agradecendo muito a sua participação. A sua participação é fundamental aqui na nossa programação, né, e me deixa lisonjeado a cada mensagem que eu recebo. Né. Aqui, ó, a Daniela, né? A Daniela, ela é doadora e ela quer se cadastrar, que legal. Nós vamos repetir o site aqui para ela, com certeza. Bom dia, Bandeirão. O casal Edenir e Sônia Maria, abraços. Abraços a vocês, obrigado aí pela sintonia. Nós chegamos ao final, então, vem aí o Palavra de Mulher e nós voltamos às 14h, eu volto com o Top Tarde e eu volto amanhã com o Manhã Regional. Um ótimo dia a todos e até lá.
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0: Cultura 9:03.
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3: Previsão do tempo.
4: A quarta-feira será de muitas nuvens com possibilidade de pancadas de chuva. Os ventos serão fracos, com a umidade relativa do ar em média de 90%. A temperatura será amena, com mínima de 13 graus na região de Pelotas e 12 graus em Rio Grande. Durante a tarde, em Pelotas, a máxima chega aos 19 graus, enquanto em Rio Grande pode chegar aos 18. Com informações do Instituto Nacional de Meteorologia, INMET.
2: Previsão do tempo.
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0: Olá, bom dia. Hoje, quarta-feira. Quarta-feira, dia 29 de julho de 2026. A temperatura neste momento em 16 graus. A gente começando assim mais uma edição do nosso Palavra de Mulher, vivendo ainda um grande evento aí da Zona Sul, a nossa 32ª Fena Doce. Amanhã estaremos lá, né, transmitindo, conversando com as mulheres empreendedoras. Amanhã é cultura e o empreendedorismo. Exatamente, cultura e o empreendedorismo, aquilo que a gente faz, aquele desligamento da CLT e monta, mulheres que montam, geralmente são mulheres, né, que montam, montam negócios, montam estruturas e a partir dali sustentam suas famílias, criam sonhos, criam asas e realmente coisas que dão muito certo, né? Tem aquelas que vendem, né, de sacola, tem aquelas que vendem em casa, tem aquelas que vendem tortas, que vendem bolos e que depois disso começam já a construir as suas empresas e começam, exatamente, começa inicialmente fazendo um bolinho, vendendo para a vizinha, depois a outra gostou e pede, a outra sim e vai aumentando. Quando vê, já tem uma produção e essa produção começa a ter, dar asas, né? E a imaginação da mulher, como sempre, já busca um curso e aí já se aperfeiçoa mais um pouquinho e já faz mais economia daqueles produtos e começa a ter lucro e a partir dali não para mais. Incrível, né? O empreendedorismo é algo que nos apaixona, é algo que nos dá. Ele mexe com o bolso, ele mexe com a autoestima, ele mexe com a criatividade, né, das pessoas. É muito incrível isso, é muito legal, né? E amanhã, lá na Fena Doce, eu conversava há pouco, né, conversava com pessoas, como será construído esse momento. Esse momento é de visibilidade, esse momento é de mostrar a possibilidade que as mulheres têm dentro de um trabalho tão árduo, né? E não se desloca de casa, não deixa de fazer seus afazeres, né, domésticos, como casa, filhos, né, estudar e aí também gerar renda. Através de quê? Do empreender, através do estar dentro da sua comunidade, do seu circuito, aquele circuito casa, aquele circuito que tu vai, mas que tu tens ali aquela identidade. Muito show, muito show. E aí entra, né, os S's da vida aí, o Sebrae, o Sesc, né, que fazem, que ajudam, que dão cursos, né, que propiciam isso para as mulheres. Coisa boa isso, né, Magda? Bom dia.
1: Senat também,
0: Senat,
1: né?
0: Senat.
1: Coisa boa,
0: que,
1: né?
0: Que é maravilhoso, né?
1: Maravilhoso.
0: Ah, mas eu tenho um tempo ainda. A mulher pensa assim, né? Mas o meu tempo está ocioso. Então, eu tenho um carrinho, vou fazer Uber. Uhum. Aí ela se cadastra lá e faz Uber. Ah, mas eu ainda tenho um tempinho de noite, eu vou fazer bolo. Ah, eu tenho um tempinho ainda, aí eu vou fazer unha. Sabe? Aí faz a unha, né, de outras mulheres. E aí essa junção que faz a mulher empreender. É lindo isso, né? A mulher tem uma raça incrível, né?
1: Capacidade de identificar oportunidades,
0: exatamente,
1: né?
0: Exatamente. E vai fazendo, e vai juntando. E às vezes faz tudo isso ao mesmo tempo.
1: Essa é a mulher, né?
0: Essa é a mulher.
1: Essa é a mulher.
0: Coisa linda, né? Nossa homenagem a todas as mulheres, a todas, né? Todas. Acho uma graça ser mulher. Diga, Magda, tudo certo?
1: Tudo certo, tudo certo. Começando mais um dia, né? Ontem não estive aqui, hoje retornando. Ontem o Chaves esteve aqui, o Rafael Chaves,
0: exato,
1: né? E agora chega o Kiko.
0: Mais
1: aqui,
0: perdido,
1: né,
0: do que custa.
1: Não, tranquilo.
0: Chaves, é, né, muito não perdido. Às 11 horas da manhã, ele disse que era 10 horas.
1: Opa! Deu um susto no pessoal.
0: Tadinho, eu adoro.
1: O pessoal correu para fazer aquele almoço, né?
0: É, adoro trabalhar
1: e era
0: com
1: 10
0: ele.
1: Horas da manhã.
0: É, um amor, um querido, né? É que a gente estava falando aqui, mas assim, para tudo para eu dar hora. Ele largou essa pérola dessa.
1: Desce.
0: De tanto pegarem no meu pé, viu?
1: Pois
0: que
1: é.
0: O que aconteceu?
1: Aprendeu.
0: Aprendeu. Contagiou.
1: É contagioso.
0: Contagiou. Vamos com música então, Mag. Temperatura enquanto?
1: 16 graus.
0: 16 graus, umidade lá em cima, né?
1: Umidade do ar, segundo a estação meteorológica da Praticagem da Barra,
0: 100%.
1: 100%. 100%.
0: Gente, não
1: estamos
0: tem.
1: Nadando.
0: Nadando, estamos nadando. Que loucura. Pois é, vamos lá então com música e voltamos já com os nossos patrocinadores.

0: Foi bom.
1: Beleza, mas que confusão essa música. São Paulo tem que respeitar, o meu coração já tem dono.
2: O coração tem dona, né?
1: Eita, mas tá confuso esse cantor.
2: Esse é o Luan Santana, o papai Luan Santana.
1: É, o feio Luan Santana.
2: Mas adorado por muitos aí, né?
1: Lindo, lindo, lindo, menino, lindo, né? Que faz maior sucesso, né?
2: Faz
1: um sucesso incrível. 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
1: A partir de agora, então, liberado o nosso telefone. Você que está sintonizado, participe conosco. 991-647-867, 991-647-867, mensagem de áudio, mensagem de texto, ou no 3232-2303, também no Facebook. Pode deixar o seu recado e curtir a nossa página no Facebook, também no Instagram. Já na audiência e participando, a Alvina da Silva, a Conceição Vaz, desejando bom dia, a Nilcia Vanil Mendonça Pires, bom dia, amigos. Bom dia para o Valmir Barbosa, equipe da rádio. Estou curtindo e compartilhando. Uma ótima abençoada quarta, um grande abraço. A Cláudia da São João toca para nós Gratidão com Xande de Pilares. Uma ótima quarta-feira, valeu, bom dia. Margarete do Pesqueiro, alô Margarete.
2: Bom dia. Queria pedir a música Filha do Rick Renner para minha filha Maiara. Está fazendo 15 anos hoje. Muito obrigado.
0: Beijo Maiara. E parabéns aí pra filhinha dela, né? Que tá de aniversário hoje.
1: 15 anos.
0: 15 anos, coisa linda. Lembra dos teus 15?
1: Não, nem me lembro, nem me lembro.
0: Não, passou tanto tempo assim, Mike.
1: Passou tanto tempo assim, né?
0: É, Mike, poxa
1: não,
0: vida.
1: Nem me lembro.
0: Uhum. A gente sempre lembra, né? Se puxar pela memória, lembra.
1: Bom dia, boa quarta-feira, que a sua quarta seja leve, produtiva e cheia de boa surpresa, que Deus renove suas forças e enche seu coração de paz. Um bom dia da Maria Gladys do Parque Marinha, feliz quarta para todos nós, as primeiras desta manhã.
0: Vamos com música então, agora 9h31, temperatura em 17 graus, céu nublado lá fora, muito úmido, né? Mas a gente segue por aqui no mesmo ritmo, né? Ritmo de meio de semana, né? E doçura de Fena Doce, porque amanhã estaremos lá.
1: Opa, coisa boa. Xande Pilares, gratidão.

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0: Amém.
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2: Previsão do tempo.
3: A quarta-feira será de muitas nuvens com possibilidade de pancadas de chuva. Os ventos serão fracos, com a umidade relativa do ar em média de 90%. A temperatura será amena, com mínima de 13 graus na região de Pelotas e 12 graus em Rio Grande. Durante a tarde, em Pelotas, a máxima chega aos 19 graus, enquanto em Rio Grande pode chegar aos 18. Com informações do Instituto Nacional de Meteorologia, INMET.
1: Previsão do tempo. 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

0: Muito bem, agora são 9 horas 45 minutos, 15 minutos para as 10 horas da manhã, é hora, né, dele, que já está prontinho, vai falar conosco. Eu achei que ele estava em viagem, não?
1: Tá, mas
0: tá
1: vai
0: em
1: falar.
0: Viagem, mas vai falar, porque eu achei que era o Christian também, eu estou muito achando, né?
1: Mas estamos juntos os dois.
0: Muito bom. Alô, Castanha, muito bom dia, bem-vindo, tudo certo?
2: Bom dia, Wanda, bom dia, Carlos Magno, bom dia aos nossos ouvintes, né, Wanda? Tudo certinho, né? Hoje quartou, como diz, né, o meu amigo Dudu, que está ligado na Rádio Cultura lá, já mandou para nós aqui. Hoje eu vou te escutar, meu amigão. Ele disse, ah, que legal, cara, liga na Rádio Cultura aí, que nós... Um abraço pro Dudu, né, Wanda?
0: Claro que sim, né? Um abraço muito carinhoso. E ele está na melhor, está na melhor sintonia, vai ficar por dentro de tudo, né?
2: Com certeza, com certeza. O Dudu, que o pai dele é um amigo meu de infância, que nós criamos junto, né?
0: Ah, isso é bom demais, né?
2: É muito bom, né, Wanda? 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
1: E o Christian mandou aqui a foto do chimarrão, tá?
0: Oh,
1: chimarreando e curtindo aí a cultura.
0: Um abraço, meu queridão, né?
1: Christian,
0: né? Empresário aí, bem de boa, né? Um querido, um menino maravilhoso. Um beijo, Christian.
1: Marlene Nobre tá ligadinha, bom dia. Bora ligar o radinho na melhor. 105,9, Marlene Nobre. Adão Pereira Domingues, bom dia aos amigos. A Sandra Moraes desejando bom dia. Bom dia, Sandra. Bom dia para o João da Sokovski. Olá, João. Grande abraço. Também a Silma. Bom dia com a Roberta Miranda. Amanhã, para todos da família, Silma Amaral da Vila da Quinta. Bom dia, meu anjo. Feliz quarta-feira para vocês. Pode mandar o endereço do Castanha pelo WhatsApp. Minas Gerais 410. Vou digitar aí para você, Renata, que pediu. É Minas Gerais 410, o endereço do Castanha. Luiz Fernando Miranda da Barra, bom dia. Bom dia, Luiz. Manda mais um Lourenciano, acabou caindo num golpe.
0: Não acredito.
1: De novo. E agora a vítima foi lesada em mais de R$ 5.600 em golpe que criminosos se passaram pela sua filha. O comunicante relatou que alguém, passando-se pela sua filha, solicitou o pagamento de dois boletos através de um número novo de telefone. Quando a vítima percebeu que era um golpe, já havia realizado os pagamentos nos valores de R$ 1.800 e outro de R$ 3.830, mais de R$ 5.500 aí de golpe. Essa vítima foi lesada, né?
0: Que barbaridade. Que tristeza isso, né? Que tristeza isso. Muito triste. Segundo
1: né?
0: Golpe na semana. Isso é um absurdo. Vamos com música, temperatura em 17 graus. Hoje temos espaço jurídico aqui no programa com o Dr. João Vitor.
1: Agora para Márcia, Zezé de Camargo.

0: Hora certa.
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0: Beleza, muito bem. Fugiu nada, menino. Olha, muito cuidado aí com as crianças, né? Falando de tudo um pouco, né? Criança, ela cega às vezes a gente, né? Se tá no shopping, se tá na feira, se tá passeando, né? Não largue a mão aí da sua criança, né? Quantos casos a gente tem visto aí quando, num piscar de olhos, as crianças desaparecem, né?
1: Na praia também, né?
0: Na praia, né?
1: Sempre tem criança na praia.
0: Tem criança, exatamente, né? Então, cuidado redobrado aí. Parece que uma coisa te puxa a outra, mas às vezes a gente esquece de dar atenção a isso, né? E aí tem que realmente estar sempre atento às crianças, né? Crianças requer cuidados. Em quem que a criança está mexendo, no computador, no celular. Sempre fique atento, gente. Porque a gente tem visto ultimamente aí de barbaridade, de atrocidade de adultos, né? Com cenas pornográficas, né? Infantis, é algo horríveis. E gente daqui, gente dali, de tudo que é lugar, gente bem conhecida, né? E a gente fica chocada com isso, né? Então, sempre que uma criança estiver muito isolada no quarto, trancado, e tu entrar e ele ser surpreendido, né, fique atento. Algo errado pode estar acontecendo. Diga, Magda.
1: Um grande abraço aqui para Inês Miranda. Bom dia. Quero dar os parabéns para Maiara, que está completando 15 anos lá no Pesqueiro e quer a música Princesa com Enzo. Tô ligado na Vila Eulina. Um abraço a todos da Inês Miranda. Robson Pintanel, também na audiência. Bom dia, uma excelente quarta-feira para todos vocês. Meus queridos amigos e ouvintes, grande abraço do Robson Pintanel. Também o Cláudio Luiz, bom dia para todos. Toca uma música de feliz aniversário para minha sobrinha Maiara, que hoje está completando 15 anos. O Caco do Pesqueiro está participando. Lenira do Bairro América também está ligada. Bom dia, Lenira. O Totone da Barra. Alô, Totone.
2: Bom dia, Wanda. Bom dia, Carlos Magno. Hoje gostaria de ouvir Marília Mendonça. Te amo demais. Quero oferecer para minha irmã Simone, que está na escuta. Um beijão para ela. Para a avó Tereza, seu Irene Distrito, Robson Pintanel, Santiago do Táxi, e o João da Corção, e para todos os amigos e amigas que estão na escuta, e para vocês um grande abraço. Totone.
1: Totone, na audiência lá na Barra, em São José do Norte. Também o Neroci Lemos, do Povo Novo, bom dia, e a Marli Lemos, desejando um bom dia também. Em Pelotas, mano, um acusado de matar a ex-mulher em Pelotas vai a júri hoje. Hoje, esse acusado vai a júri, então, o homem acusado de matar Laís Malaguez Meyer, de 32 anos, será julgado pelo Tribunal do Júri de Pelotas hoje, quarta-feira. O crime ocorreu em abril de 2025, em frente ao local de trabalho da vítima na zona norte da cidade. Denunciado pelo Ministério Público por feminicídio qualificado, Tiago Vieira Medeiros responde pela morte da ex-companheira que deixou duas filhas. A expectativa é que a decisão do júri seja conhecida ainda nesta quarta-feira.
0: Muito bem. Muito bem, muito lamentável, né? É mais um, né? Eu acho que agora, só no estado, já são 47 feminicídios, né? A gente vai conferir esses dados aí, mas é em torno de 47 homicídios, gente. É uma coisa absurda, uma coisa doida que a gente não consegue nem entender. Ainda ontem teve mais uma moça morta pelo namorado em Porto Alegre, ali na Grande Porto Alegre. Então, essas coisas não acabam, não param, não é só números, é realidade. É, e a gente fica numa tristeza total, vidas ceifadas pela falta de entendimento no relacionamento. As pessoas não se entendem mais, né? Até quando? Até onde vamos? Lamentável. Tu tá tentando verificar o número,
1: não, mas é
0: 47. Lamentamos, né? Assim, profundamente, é um número muito alto. Foi o número total do ano passado.
1: Isso.
0: E agora a gente está no meio do ano. Eu acho até que já passou do número do ano passado. Até quando e até onde vamos? Seguimos por aqui, né? Daqui a pouquinho tem o Dr. João Vitor aqui para falar sobre assuntos jurídicos aqui no programa. A gente vai trazer qual o tema que ele vai estar abordando daqui a pouquinho aqui conosco.
1: Pode fazer as perguntas também pelo 3232-2303, 991-647-867. Tire a sua dúvida e vários assuntos aqui do Dr. João Vitor aborda aí dentro do programa.
0: Vamos com música e voltamos já.
1: Marília Mendonça.

0: estrago, muitos, né? Bastante estrago.
1: Jiruá, essas cidades mais para lá de Santa Rosa também teve muitos estragos, né? Hoje para Rio Grande, tempo nublado, chuva 10% a chance de chuva para hoje. Então não tem essa previsão de temporais para hoje, para a cidade do Rio Grande. Na quinta-feira, céu limpo com o solzinho aparecendo. 0% a chance de chuva até o momento, né? Para quinta-feira e para sexta também. Então, tempo ensolarado para quinta e para sexta, e hoje o tempo nublado.
0: Muito bem. Bom, seguimos por aqui, traremos aí o primeiro bloco do horóscopo, agora começando por Áries. Lindo momento para conquistar novos espaços, brilhar e impulsionar projetos pessoais. A passagem do Sol por Júpiter trará respostas importantes e ótimos resultados, tanto no trabalho quanto no amor. Se estiver só, um encontro casual poderá se transformar em uma grande paixão. Mudanças do ambiente social ampliará as chances no amor. Áries.
1: Touro, tudo aberto para se inscrever em um curso ou viajar. Se você pensa em mudar de casa, as condições serão favoráveis hoje. Bom momento também para resolver assuntos de família e pendências do passado. Ótimo para aumentar o conforto e aumentar uma fase mais gostosa na vida familiar. Decisões sobre o futuro incluirão mudanças na carreira, Touro.
0: Gêmeos, ótimo momento para viajar e renovar seus conceitos. A prática de uma filosofia abrirá caminhos para viver com mais liberdade e prazer, firmar amizades em um novo ambiente, projete sua imagem, será um bom momento para aumentar o poder de influência e divulgar o trabalho em outras localidades. Aprender outro idioma também será boa opção, Gêmeos.
1: Você é do signo de Câncer? Este será um momento importante de decisões e de planejamento de mudanças. O dia trará revelações e uma visão mais clara dos passos para construir o futuro que você deseja. Troca de confidências trará mais confiança nas parcerias profissionais e pessoais. Determine planos de longo prazo e aproveite oportunidades de crescimento financeiro, Câncer.
0: Leão, aproveite essa lua cheia para ampliar as relações e expressar suas emoções nos relacionamentos próximos. Será um lindo momento no amor, caminhos do coração ficarão iluminados. Valerá também se abrir a novas amizades e impulsionar a vida social. Negócios e oportunidades profissionais entrarão no radar. Aposte nos planos de expansão e brilhe você de leão.
1: Você de virgem, aproveite essa lua cheia para mudar hábitos e cuidar da saúde. Você poderá receber uma proposta profissional bastante atraente hoje. Avalie com carinho, haverá chance de inovar e de abrir um novo caminho na carreira. Finalize um longo ciclo e se prepare para começar uma fase com mais satisfação e prazer. Tudo aberto no amor e também nos negócios. Você de virgem.
0: Já voltamos com o segundo bloco do horóscopo aqui no nosso programa, sempre num oferecimento de radioclínica. 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
1: Marli Lemos na audiência, desejando bom dia. A Rita, bom dia, um abençoado dia para todos nós. Quero ouvir Danilo e Davi. Abraço, tô sempre ligadinha nesta rádio que é demais. O Juliano do Pesqueiro, Juliano Lemos, bom dia. Oferecer uma música para Maiara, que está de aniversário hoje, fazendo 15 anos. A Juliana do Pesqueiro e a Ana do Pesqueiro também na audiência, oferecendo aí a música para a Maiara. Parabéns para a Maiara, todo mundo, galera toda, parabenizando a Maiara, né? Pelos 15 anos. Vai ter festança, eu acho.
0: Vai ter festança. Coisa boa, né? É. Tem que comemorar mesmo.
1: Tem
0: que
1: comemorar. Manda uma notícia do mundo esportivo: Neymar deu adeus à seleção. Deu adeus. O Neymar confirmou que não pretende defender a seleção brasileira na Copa do Mundo de 2030. Em declaração, o atacante afirmou que acredita ter encerrado seu ciclo com a camisa.

0: amarelinha após anos de dedicação ao time nacional. E ele diz: no meu momento na seleção brasileira já foi. Fiz história ali e sou muito feliz. Vivi muitas coisas ali. Dei meu sangue e a minha vida. Sempre lutei pela amarelinha, mas acho que não quero mais. Declarou o jogador acha? Neymar.
1: Ele disse acha?
0: Acha que não quer mais.
1: Acha.
0: É.
1: Isso. Acha.
0: Acha. É a palavra-chave, né?
1: É, acha.
0: Acha.
1: É. Não tenho certeza.
0: Acho que não quero mais.
1: Acho. Ah, eu acho que eu quero, acho que eu não quero. Acho que eu vou, acho que eu não vou. Não, isso não é definitivo.
0: Tem uma chance ainda, né?
1: Achismo é agulha no palito. Não, não considero isso como definitivo.
0: Definitivo.
1: Não. É acho.
0: É, pode ter um retorno aí, né? É. O jogador Mbappé da França... Já pensou ter um maridão desse tipo aí?
1: Não,
0: uma namorada?
1: Não, eu sou muito feliz.
0: Mas olha só, o Mbappé deu um presente para a namorada, 24 milhões de reais de presente para a namorada. Ele fechou uma loja, o Mbappé teria fechado uma loja em Paris para uma sessão exclusiva de compras. E segundo informações, o jogador gastou 4 milhões de euros, aproximadamente 24 milhões de reais em presentes para a atriz espanhola e namorada dele, Esther. O casal foi visto entrando no local, acompanhado por seguranças. Uma ocasião chamou a atenção pelo alto valor das compras. 24 milhões de reais em presentes para a namorada. Hein?
1: Que tanto, né? Ah, meu Deus do céu, meu Deus. Se para manter o namoro precisa de tudo isso. Pobres mortais, né?
0: 24 é um troquinho para ele, né?
1: Meu Deus do céu, mas ai que tanto, né? Ah, meu Deus, precisa tanto, né? Precisa, olha, eu te dou tanto para te ficar tão comovida. Gostaria que é um marketing também, né? Só pelo fato de ele entrar... Já faz uma bela propaganda
0: para a loja lá.
1: E aí a loja foi entregando,
0: E ela feliz da vida, com certeza.
1: Será? Claro, né? Claro. Para que tanto, né, gente? As desproporções do mundo, né? A gente vive num único mundo e esse mundo tem vários mundos dentro dele, né? Meu Deus do céu, gente. Tem pessoas que não têm o que comer, não têm o que vestir. Tá, mas são proporções muito distantes, né? Essa é a distância do céu e da terra, né? Ai, nada a ver, né? Dinheiro, sempre dinheiro. Dinheiro sempre tá acima de tudo, né?
0: Acima de tudo.
1: Ah, olha, bom, é mais eu, né? Não faço parte. Ah, mas se tu ganhasse... Não, primeiro que eu não iria ganhar. Outra coisa, não daria tanto valor a isso. Faria outras coisas, né? Certamente, se eu tivesse a possibilidade... Ah, tu tá dizendo isso porque tu não tem. É, talvez. Nunca tive, não sei, mas eu acho que eu... Se ganhasse... Joinha, eu teria tanta coisa para fazer, né? Meus projetos sociais sairiam do papel, né? Faria tudo rápido, proporcionaria grandes possibilidades para as pessoas integrarem a sociedade, fazerem ser de verdade. Uf, 20 milhões, poxa, roupa fica velha. Joias até dura para sempre, né? Mas roupa tu enjoa, né? Não sei, 24 milhões, gente.
0: Só de presentes.
1: Resolveria a vida de tanta gente, né?
0: Que loucura.
1: É. Se aqui tem pobre, lá também tem, né? Todo lugar tem desproporções da sociedade. Vamos lá, agora 10h32, daqui a pouquinho já tem o Dr. João Vitor aqui com a gente.
0: Danilo Davi chegando, vai para Simone Severo também, que vai na carona. Uma ótima quarta-feira para todos vocês.

0: Previsão do tempo.
1: Previsão do tempo.
2: A quarta-feira será de muitas nuvens com possibilidade de pancadas de chuva. Os ventos serão fracos, com a umidade relativa do ar em média de 90%. A temperatura será amena, com mínima de 13 graus na região de Pelotas e 12 graus em Rio Grande. Durante a tarde, em Pelotas, a máxima chega aos 19 graus, enquanto em Rio Grande pode chegar aos 18. Com informações do Instituto Nacional de Meteorologia, INMET.
0: Previsão do tempo.
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0: essa maravilha. Depois a gente roda todinha essa música aí, né? De cabelo preto, de
1: bota.
0: E chapéu largo. É isso que o vaqueiro gosta, né? Muito legal, gente. Música é música, né, doutor João Vitor? Bom dia.
2: Bom dia. Música é música e eu sou...
0: Músico.
2: Eu sou músico, né? E um apreciador de música também. Eu toco lindo. Alguns instrumentos.
0: Toca alguns instrumentos. Quais que tu toca?
2: Toco violão. Toco guitarra, toco baixo, toco bateria, toco trombone de vara, toco saxofone e teclado.
0: Meu Deus! É uma orquestra completa. Componho e canta.
2: E canto.
0: E canta.
2: E canto.
0: Ai, gente, meu Deus, fiquei apaixonada.
2: Toco isso tudo, eu aprendi sozinho, né? Menos os instrumentos de sopro, que é trombone de vara e clarinete. Esses aí eu tive um professor na igreja, né? Mas o resto, base todo, por exemplo, bateria eu tenho lá em casa, aprendi sozinho também, teclado. E é bom porque...
0: É um relax, assim, né?
2: Tocar instrumento é muito bom pra quando você quer relaxar, quer descansar um pouco.
0: Ai, coisa linda, gente.
2: E o fato de cantar também ajuda muito, né? Porque
0: canta, né?
2: Você é seu próprio acompanhamento.
0: Exato, né? Eu fiz umas aulas também e aí o professor sempre perguntava, assim, era muita teoria. O que era mais importante, a música ou a melodia? Eu achei que era a música. E ele falou, não, é melodia.
2: É verdade.
0: Porque, por exemplo, tu começa a cantar em público e quem sabe começa a te acompanhar.
2: Exatamente.
0: E de repente vira um grande coro. Exatamente. E as pessoas cantando todos juntos. E a música, por exemplo, o instrumento, às vezes as pessoas não conseguem entrar no tom ou entrar no meio
2: no
0: da
2: ritmo.
0: Música.
2: É verdade.
0: Interessante isso,
2: isso,
0: né?
2: Isso é verdade. Assim, eu naturalmente tenho essa coisa pra música, assim, só que, às vezes, ensinando alguns colegas ou amigos, eu acabei percebendo que não é tão natural, assim, pras pessoas, né?
0: Não.
2: É estranhamente interessante.
0: Porque o tom da música, tu vai elevando
2: o tom,
0: a
2: tanto
0: respiração,
2: tom quanto o ritmo,
0: né?
2: É verdade.
0: Muito interessante.
2: E hoje eu queria dizer também para as ouvintes, amigas da Wanda Leite, que ela está parecendo que saiu da praia.
0: Pois é, gente, olha que amor. O João falou, tia Wanda, tu tá muito morena, tu tá muito... Parece que dá pra... Sabe o que é, gente? Eu comprei um batom.
2: Você vê, né?
0: Sabia que isso é um batom que eu comprei ontem.
2: Meu Deus.
0: E eu fiquei com dúvida se daria na minha pele. Olha, não é que ficou bom?
2: Deu. A prova social feita
0: pronto,
2: aqui.
0: Pronto. Adorei, prova social. Pronto, parece mais morena. Muito bem, mas vamos falar sobre empréstimos.
2: Vamos falar sobre
0: primeiro
2: empréstimos.
0: Primeiro eu estava com saudades. O senhor andava meio ausente aí.
2: Eu estava, de verdade. A gente tem que cuidar da família também,
0: Tem que cuidar da família. Aí não adianta. Tem que cuidar e tem que cuidar mesmo, né? Com responsabilidade.
2: Verdade.
0: Me conte, empréstimos. O que, que nós vamos falar? Agora tem o desenrola. Esse é um assunto também que deixa todo mundo... preocupado, não sabe se vai, não sabe se fica. Por quê, gente? Porque entra ali acerto certo, é isso que diz
2: verdade,
0: ali?
2: É verdade, vai também.
0: E aí a gente fica pensando, será? Será? Porque teve dois momentos de alguém que disse o seguinte, recebeu um pelo um preço real, que entende, porque está continuando na tela, mas outro que era metade daquele que não era real. Cuidado, né, gente?
2: É verdade.
0: Cuidado.
2: É verdade.
0: Como a gente sabe que é real e não real?
2: O que, que é importante? Você vai pelo real sempre pelo que parece mais seguro. Eu, como advogado, agora eu vou me responsabilizar sobre essa informação que eu vou passar. Quando você entra no seu aplicativo do Serasa, por mais que você está negativado, você tem as suas dívidas, você tem as suas pendências. Quando você entra no seu aplicativo do Serasa, ali no Serasa já vai estar a sua dívida reduzida com a tarja, né, do Desenrola Brasil.
0: Isso.
2: Vai estar ali.
0: Ali vai estar o íconezinho.
2: Vai estar o ícone do Desenrola Brasil no seu Serasa. Muitas pessoas, elas têm dificuldade, às vezes, de acessar o Serasa, ou nem sabiam que podem entrar, né? Mas é muito simples. Você coloca o seu CPF, coloca uma senha, e ali você tem acesso a todas as suas dívidas, né? Você vai nas suas dívidas e vai ter uma tarja escrito Desenrola Brasil, já com a porcentagem que está para diminuir ali. E você pode fazer aquela negociação, sim, pelo Serasa. Existem outras plataformas que mandam e-mail para você, tá? Essa questão do acerto certo, né?
0: Isso.
2: E algumas outras. Eu não sugiro. Por que eu não sugiro? Porque eu não conheço. Eu, como advogado, não conheço nada sobre essa plataforma Certo ou Certo. Uhum. Nunca vi ela antes. Sim. E não sei se ela vai vir depois. Uhum. Eu sei que o Serasa, ele está aí desde hoje até sempre. Uhum. Então,
0: sim.
2: Exatamente.
0: Sim,
2: sim. Uhum. Então, ali, todo mundo sabe que o SPC e Serasa são órgãos de proteção ao crédito. Então, se nacionalmente ele está ali, te oferecendo o Desenrola Brasil, você pode sim aderir pelo próprio aplicativo do Serasa. Uhum. Uma coisa que é interessante a respeito do Desenrola Brasil é que ele precisa ser pago integralmente.
0: Ah, isso eu ia perguntar. Quando sai ali aquele desconto, não tem negociação, porque senão já perde o desconto.
2: Exatamente. Se você quiser parcelar aquele desconto, você não vai conseguir. Uhum. Né? O Serasa ele vai te dar algumas opções. Ele vai te dar a opção à vista, uhum. que é já o valor reduzido do Desenrola Brasil, e ele vai te dar outras opções, que é o parcelamento.
0: Sobe.
2: Exatamente. Só que aí no parcelamento você vai pagar a dívida integral ou algum acordo que não seja pelo Desenrola Brasil, mas que vai acarretar sendo um desconto menor. Uhum. Né?
0: Que não, então, às vezes nem vale a pena.
2: Exatamente.
0: Tá. Possibilidades de baixar esse valor depois de já estar no Serasa, dessa proposta. Ela pode voltar ao valor original ou ela pode se manter por um tempo?
2: Pode. O que acontece? O Desenrola Brasil, ele é um programa temporário durante o período de eleição. Né? Normal. Isso uhum. acontece. O governo ele vai dar subsídios. Então, esse programa ele é durante esse ano.
0: Somente.
2: É importante que as pessoas já se organizem para organizar as suas dívidas durante o ano de 2026, durante o período eleitoral, entendeu? Então, por exemplo, já vai finalizar daqui a pouco para CPF até 31 de agosto.
0: Vamos falar sobre isso aí.
2: Já vai finalizar para CPF até 31 de agosto e para CNPJ vai até dezembro. Uhum. Né? Para CNPJ. Se eu não me engano, CNPJ vai até outubro ou até dezembro, mas CPF vai até agosto.
0: Até dia 31 de agosto, o Magno vê aí.
1: Até 31 de agosto.
2: Uhum. Eu acredito que eles possam estender isso, porque o Desenrola Brasil ele já facilitou e já possibilitou a quitação de milhões em dívidas, né? Uhum. Só durante esse período. Mas uma coisa que a gente tem tentado fazer a respeito das pessoas que querem parcelar dívidas grandes, mas que já estão no Desenrola, é tentar judicializar nos termos do Desenrola. Apesar de que o Desenrola Brasil ele foi feito justamente para evitar a judicialização dos empréstimos e encargos a respeito disso. Então, é algo que precisa ainda ser testado.
0: Caso dos CNPJ, dá para parcelar? Ou o valor que vai sair ali é o valor que também oferece o sistema do governo?
2: É a mesma coisa. O CNPJ, a única coisa que
0: ele
2: vai...
0: E tem uma baixa muito considerável também?
2: Tem.
0: Isso eu não vi.
2: Tem. Eu particularmente, já vi dívidas de 55% a 70% de redução.
0: 50% a 70%?
2: 50% a 70%. É difícil você achar menor do que isso.
0: E aí tem que ser cash.
2: É, tem que pagar na hora.
0: Tem que pagar na hora.
2: Você olha a dívida e, por mais que seja algo que você vá se apertar, eu acredito que vale a pena, né? Porque depois isso pode retornar.
0: Ela retorna. E aí retorna com juros, com mora, né? Ou não?
2: Vai retornar igual qualquer dívida. Vai igual o era antes. Negativado, né? O que, de repente, pode ser feito é o que eu disse. É judicializar a ponto de você tentar parcelar isso de forma judicial, porque como o Serasa e o próprio Desenrola não oferece essa possibilidade, a gente costuma dizer que a palavra do juiz tem poder nesse tipo de situação, né? Uhum. Mas aí é entender o que o juiz vai pensar a respeito disso, né?
0: E aí, como é que faz? Por exemplo, a pessoa tem lá uma dívida bancária, vai até, porque isso vai gerar um processo, aí a pessoa vai receber, ou é antes de receber o processo que pode entrar no Desenrola?
2: Não entendi, perdão.
0: Quando se tem uma dívida judicial, bancária, pode gerar um processo judicial.
2: Exatamente.
0: E o Desenrola, ele entra antes disso acontecer ou no processo?
2: O Desenrola entra antes, né?
0: Depois babau.
2: O Desenrola, ele entra antes da dívida judicial. Uhum. Ele acontece para evitar o que a gente chama de execução, né?
0: Entendi.
2: O banco, ele executa o cliente para pagar o contrato. Mas enquanto está acontecendo ali o Desenrola, é difícil. Uhum. Grandes, muitas instituições têm aderido ao Desenrola. Existem algumas que não, mas muitas têm aderido e eu acredito que se você solicitar na plataforma, no banco que você gostaria do Desenrola, ele apresentaria uma proposta para você. Uhum. Né? Isso é muito comum. Mas é importante que isso está muito acessível, Wanda. Uhum. Às vezes as pessoas elas não entendem como acessar porque não tem chegado propostas para elas ou elas acham que é um pouco mais difícil. Mas se você entrar no aplicativo do Serasa, e aí é importante para quem está ouvindo, você entra no aplicativo do Serasa e vê as dívidas que você tem ali. Coloca o seu CPF, coloca uma senha e aí você vai achar as dívidas que estão no seu Desenrola Brasil. Tanto as dívidas que estão no seu Desenrola quanto as suas demais dívidas. Uma coisa que é interessante também sobre o aplicativo do Serasa, e parece até que o Serasa estava me pagando para falar isso, né?
0: O
2: Serasa, me patrocina aqui.
0: Não, é interessante que é muito interessante, né? Sim. É muito interessante, assim, ó. Tu fala, coisa abre, né? É muito interessante.
2: Serasa precisa me patrocinar.
0: Aí o símbolo, né, do Desenrola Brasil aparece, de verdade.
2: Aparece,
0: né?
2: Eu não sei a respeito do acerto certo, se de fato uhum. é algo. Como é que eu posso dizer? Fugiu a palavra. Se é algo verdadeiro, né? Uhum. Não sei se é. Mas eu nunca tinha ouvido falar disso antes. Então, é mais fácil ir pela via do Serasa.
0: Uhum.
2: Uma coisa que acontece no Serasa também é... Ele mesmo, aí fora do Desenrola, ele mesmo já propõe o parcelamento de algumas dívidas, né?
0: Uhum.
2: Eu sei que parcela atrasada de carro ele não faz o parcelamento, uhum. né? Mas outras dívidas ele propõe sim o parcelamento. Ele propõe o parcelamento. Então, às vezes, você está com uma dívida de cartão de crédito, está com dívida, sei lá, no Riachuelo da Vida. Eu até usei.
0: Tem pergunta aí? Pode, não tem problema. Não tem problema. Às vezes, Deus, aquele não está aqui, né?
2: Às vezes você está com. Pode falar, Carlos Marques.
1: Nós temos a pergunta já, então. Lembrando, nosso telefone 991-647867 para você interagir com o doutor João Vitor Ferreira. Pergunta aqui
2: João
1: da Marisa.
2: Coelho.
1: Vamos lá, Marisa.
3: Bom dia, Wander. Escuta, tu perguntasse pro doutor que nós temos um campo em Caiuá de herdeiro e a gente soube a semana passada que foi vendido a nossa parte do final do meu pai. Se a gente mexer lá, se a gente tem direito de procurar o nosso direito como herança, como herdeiro lá e resolver isso aí. Bom. Já faz muitos anos, né? O pai faleceu, a gente nunca deu bala e agora, semana passada, a gente foi saber isso aí. Esqueci de dar o nome, é Marisa Costa aqui do Valacha.
0: Marisa, acho que é mais delicado do que só responder, né? Eu acho melhor que seja uma conversa, né, mais particular, né, para ter mais entendimento. Doutor, estou aqui secretariando aqui.
2: Vou falar assim, tem que ver quanto tempo que a Marisa e os irmãos dela deixaram de dar bola, né?
0: Uhum.
2: Porque se foi muito tempo, nossa, aí vai
0: complica.
2: Ser um problemão. Tem que ver essa pessoa que vendeu, se foi uso capião, o que está acontecendo.
0: Se tinha alguma autorização.
2: Mas assim, a condição de herdeiro, eles têm. A condição de herdeiro eles têm. Então, esse imóvel, por mais que ele tenha sido vendido, ele pode sim ser recuperado, tá? Porque você não pode entrar com uso capião de um imóvel, e aí mudando, né, já para o direito imobiliário, você não pode entrar com uso capião de um imóvel se você não tiver chamado os herdeiros daquele imóvel para o processo.
0: Uhum.
2: Então, a pessoa nunca vai ter a propriedade através do escapião se os herdeiros não forem chamados.
0: Sim.
2: Então, de alguma forma, eles vão ter que participar de alguma coisa disso. Ou existe um processo de escapião, eles vão precisar ser chamados, ou então eles vão ter que responder como herdeiros. Mas também se preparar caso precise pagar custas judiciais a respeito disso, né?
0: Uhum.
2: É extremamente importante.
0: Mas...
1: Pergunta agora da Maria.
4: Bom dia, Banda Leite, Carlos Magno. Sou Maria Lourdes, daqui do Povo Novo. Poderia me informar onde é que fica o Serasa de Rio Grande e perguntar para esse senhor se a gente está com dívida de um banco, a gente não recebe o salário da gente? Porque o meu salário era para cair ontem, hoje, e não caiu ainda. Um bom dia para vocês.
2: Ah, bom dia. O que acontece? O Serasa em Rio Grande, Eu lembro quando eu estagiava no Procon, as pessoas iam lá, né, e tiravam o extrato do Serasa.
0: É, ou no próprio CDL, né?
2: No próprio CDL.
0: Ali
2: no,
0: na Câmara isso, do Comércio, exatamente. Tiram as informações, pede ali uma certidão e tu vai verificar onde está negativado.
2: É, eu
0: ali,
2: não lembro.
0: Eu acho que é ali.
2: Eu não sei se no Procon eles pararam de fazer, mas eu lembro que no Procon no CDL.
0: No CDL fazem.
2: Isso. Mas, qual é o nome dela?
1: Maria.
2: Mas, dona Maria, se a senhora tiver um celular ou tiver alguém por perto que tenha um celular, a senhora pode colocar no Google Serasa e ali a senhora coloca o seu CPF e uma senha. A senhora não vai precisar sair de casa para consultar as suas dívidas.
0: É, precisa disso. É. E a outra pergunta dela?
1: O seu banco poderia...
0: Talvez ela tenha empréstimos, né? Será que não?
2: O que, que pode acontecer? Ao que parece, a senhora disse que o salário não, deveria não ter entrou. Caído ontem ou hoje. É importante esperar mais um dia e pelo menos para entender o que, que vai acontecer, tá? Mas se for empréstimo consignado, o banco ele vai reter algum valor, o valor de pagamento. É entender se existe abusividade nisso, né? Quanto que o banco está descontando, ou se ele está travando mesmo o depósito. Exato. Se ele estiver travando o depósito, ele não pode fazer isso.
0: Bom, existe um processo andando no Brasil inteiro, que era aquele caso que o banco segurava o salário, mas ele disponibilizava. Ou seja, se tu tinhas a necessidade, o banco disponibilizava... Questão de um dia, dois, mas davam um vasto de juros.
2: Sim.
0: Isso aí está em todas as informações e sites de informação. Aconteceu lá em cima e refletiu no Brasil inteiro, né? E com isso, né, o que, que ocorria? Esses juros de um dia, dois, que era até centavos ou até pouquinho, no montante deu milhões. Né? Então, o dinheiro da dona Maria saía ontem. Né? Não saiu, mas ela pode ter acesso ao dinheiro. Ou seja, o banco oferecia essa vantagem porque sabia que ia entrar. É. Né? Então, não sei se é isso ou não.
2: Dentro do empréstimo consignado, os bancos eles fazem muita coisa. Né? Chega a ser até um absurdo. E o que eu acho mais absurdo a respeito dos empréstimos consignados é o que eles têm feito agora com o empréstimo CLT. Né? Porque ele é descontado direto da folha de pagamento. E aí, você colocar uma abusividade em cima de um empréstimo que é tirado em cima da folha de pagamento, você está tirando o salário da pessoa.
0: É.
2: Imagina.
0: É verdade.
2: Imagina.
0: É isso verdade. É e mais aqueles absurdos que somado a isso, vem outras atrocidades. Tipo, outro dia a gente viu aqui no programa que a pessoa pegava R$ 1.850 e pagava R$ 28.300 e quá, quá, quá. Isso dava R$ 10.000.
2: É verdade.
0: Olha,
2: isso é muito absurdo. Muito mais comum do que a gente imagina, né?
0: É muito louco isso.
1: Tem aqui a ajuda do Oscar Estabel, Serasa é no Correio e SPC é na Câmara do Comércio.
2: Ah, legal.
0: Obrigado, Isabel. Obrigado.
1: Oscar.
0: Obrigado, Oscar. Obrigado, Oscar. Garantia de bens, uso de carro ou imóveis como garantia, oferece juros baixos ou juros longos?
2: Geralmente, os juros, ele a respeito de usar bens como garantia, ele é igual ao contrato de financiamento. Não tem muita coisa.
0: Não
2: o que eu vou dizer a respeito de juros baixos? O banco ele te oferece um juros baixo quando ele sabe que ele já ofereceu um juros alto.
0: Ah.
2: Então, na minha experiência, o que, que eu vejo? Geralmente, processos de busca e apreensão, quando o banco vai colocar o contrato lá para o juiz, ele sempre coloca um contrato de renegociação. Sempre coloca um contrato de renegociação. Por quê? Porque no contrato de renegociação, ele tem muito mais margem para negociar com o juiz e com o consumidor do que com o primeiro contrato. Porque no primeiro contrato, o juros provavelmente está abusivo. No primeiro contrato, ele colocou um seguro prestamista.
0: Uhum.
2: No primeiro contrato, ele colocou financiamento do IOF. Então, isso tudo... Tá? Isso tudo gera um encargo que, jurisprudencialmente, pela jurisprudência do Brasil, diz o seguinte: todo contrato de financiamento que tiver qualquer tipo de encargo que mostre que o contrato é ilegal, ele cancela a busca e apreensão. Então, todo contrato que tiver de alguma forma ilegal, ele cancela a busca e apreensão. E aí, outro dia eu estava rolando os processos, estudando alguns processos de busca e apreensão, e eu estava vendo que o banco sempre juntava o contrato de renegociação. O banco nunca juntava o primeiro contrato de financiamento. Por quê? Porque o contrato de financiamento ele tem vários encargos. Vários encargos. Que quando a pessoa faz a renegociação, tudo que ela pagou lá atrás vira o quê? Vira juros, vira mora, entendeu? Vira encargo. Então, ele vai reparcelar esse carro, ele vai refinanciar esse carro, às vezes, em 48 vezes, da mesma parcela. Só que a pessoa não tem como reclamar, porque ela já disse que ela efetivou aquela dívida. Ela falou, realmente essa dívida é minha. Então, às vezes, a gente pode ficar com medo, tá? E aí é importante os ouvintes prestarem atenção nisso. Às vezes, você está com a parcela do carro atrasada e você fica com medo do banco ficar te ligando, porque o banco fica te mandando mensagem de notificação extrajudicial, de busca e apreensão, e isso e aquilo. Você fica com medo e o que você faz? Você renegocia. Mas o banco, ele tem pouquíssimo poder para fazer uma busca e apreensão do seu carro se você não renegociar. Então, o que, que eu falo? Atrasa. Você não está conseguindo pagar? Atrasa duas, atrasa três, mas não renegocia. Não renegocia, porque depois que você renegociar, é no mês seguinte que você atrasar.
0: Sim.
2: Você renegociou, no mês seguinte que você atrasou, ele vai entrar com a busca e apreensão. Uhum. Aí é o problema. O que, que eu digo? Está com um problema no contrato? Procura um advogado. Vê o que, que dá para fazer naquele contrato. Porque geralmente tem os juros abusivos. Se tiver juros abusivos, a busca e apreensão não pode. Ou então você usa o carro para trabalhar. Você usa o carro para trabalhar. Ou você usa o carro como frota para sua empresa. Esse carro não pode entrar em busca e apreensão. Não pode. É ilegal. Tá? Tudo aquilo que você usa para trabalhar, automóveis que você usa para trabalhar e afins, que fazem parte do escopo da tua empresa, que fazem parte do ativo da tua empresa, eles não podem entrar em busca e apreensão, apesar dos bancos apreenderem. Você pode sim, por meio de liminar ou agravo, retirar esse carro de busca e apreensão, carro, caminhão, o que for, mesmo se for Uber ou se for uma frota de caminhões, você pode retirar, não pode entrar em busca e apreensão. Então, é importante você ter um advogado do seu lado, porque
0: pra orientar.
2: O banco ele faz e acontece para cima das pessoas. E eu já vi vezes do banco ficar mandando mensagem para a pessoa e o nome nem era da pessoa.
0: Assustando.
2: O nome nem era da pessoa. Olha, fulano, falta tantos dias para a gente notificar você. Só que o nome nem era.
0: Bem
2: entendeu?
0: Assim.
2: É um absurdo.
0: É bem então, assim. É uma tensão, né? Uma tensão o tempo inteiro.
2: Gente, é muito mais fácil você procurar um advogado. E às vezes o advogado fala, olha, fulano, não vai ter o que fazer aqui. Do que você, às vezes, ter o que fazer e você não saber.
0: Não saber o que fazer.
2: Você não saber, imagina. E aí o banco faz e acontece para cima de você e você não tem poder de negociação. Eu, às vezes, e aí só me estendendo mais um pouco, com alguns colegas, alguns amigos, eles vêm reclamar comigo a respeito disso. Eu falo, cara, se você puder atrasar um pouco, atrasa, aguenta a pressão do banco, porque se você renegociar esse contrato, se você fizer um refinanciamento, isso vai ser pior. Então, mantenha o contrato, por mais que você não tenha juros abusivos, por mais que não tenha nada. Algumas coisas que a gente faz também, quando não tem juros abusivos, é o quê? A gente pega o contrato e vê o que, que ele tem de seguro. Seguro prestamista, né?
0: Sim.
2: A gente entra com um processo, pega esse seguro, o valor desse seguro, o dobro, né? Do valor desse seguro, repassa para o cliente para dar um respiro e ele conseguir pagar a parcela.
0: Sim.
2: Entendeu? Uhum. Porque
0: ninguém sabe também.
2: Exatamente.
0: Disso,
2: né? Porque se não tem um juros abusivo, provavelmente tem um seguro embutido.
0: Uhum.
2: E aí, nessa questão de seguro embutido, eu já vi seguro de vários valores. Uhum. Desde R$1.000 até R$4.000 de seguro embutido. Uhum. Isso tudo dentro do financiamento. Ah, João, mas o seguro ele vai diminuir a parcela do meu carro? Dificilmente. Tá? Não. Dificilmente. Mas é um encargo que você apresenta judicialmente.
0: Sim.
2: Olha,
0: esse recurso até para ganhar tempo, para respirar.
2: Exatamente. Uhum. Gente, quantas vezes eu já não entrei no processo de busca e apreensão? Eu falei, olha, a gente entrou, tem um processo questionando um seguro aqui nesse contrato de financiamento, pede a suspensão do processo de busca e apreensão, né? Enquanto aquele processo não acaba. E acontece.
0: Sim.
2: Acontece. Porque se aquele contrato está irregular, por que eu vou reter o carro dessa pessoa aqui?
0: Sim.
2: Então, faz
0: tirar
2: o banco,
0: direito,
2: exatamente,
0: né, de
2: faz o banco segurar um pouco.
0: De continuar. Perfeito, gente. Muito interessante, né? Fiquem atentos. Procure não entregue assim tão facilmente, porque todo trabalhador de toda uma sociedade, o mais lesado sempre é o trabalhador.
2: Exatamente.
0: Sempre é o trabalhador, sempre é o menos favorecido, né, por falta de informação.
2: Informação.
0: Por falta de achar que não é possível ter um advogado, ter alguém para te orientar, e essa falta de orientação é que te leva ao caos. Né?
2: Exatamente.
0: Ah, se assusta, não faz, fica constrangido diante das pessoas e acaba recuando. Imagina. Ao recuar, acaba perdendo.
2: É verdade.
0: Né? Lamentável. Doutor João Vitor,
2: 991-74-0856.
0: Isso. Dúvidas, gente, procure. Não fique acanhado, não fique constrangido. Muitas pessoas me dizem, Wanda Leite, eu não sei como me dirigir, como elaborar a pergunta. Pergunte do seu jeito.
2: É.
0: Aqui não tem cerimônia, gente, que tem solução. Né? Então, a gente pergunta e aí a pessoa técnica, responsável, que estudou, que se debruça em cima dos processos, vai te orientar, te ajudar. E aí, vida que segue.
2: Vida que segue.
0: Muito mais feliz.
2: Resolve. É muito bom. É muito bom quando termina o processo.
0: É libertação, gente.
2: É verdade. Uma coisa que eu gosto muito a respeito de processo bancário é porque existe essa possibilidade da liminar, né? De você já conseguir os efeitos no início do processo. E aí, quando você entra com o processo e em 48 horas o juiz fala, olha, pode pagar menos. E eu falo isso para o cliente, ele fala, como assim, João? Mas é rápido assim? Eu falei... só você colocar na mão de quem sabe,
0: de quem sabe, exatamente, bem intencionado. Não é assim, ó, em qualquer mão.
2: É verdade, é verdade.
0: É que nem qualquer rádio.
2: É,
0: rádio
2: não
0: tem
2: é qualquer
0: muitas,
2: rádio.
0: Mas bote na rádio certa.
2: 105.9.
0: Né? Ai, vamos embora, então, bom, continuar de semana.
2: Muito obrigado,
0: chegadinha
2: vocês
0: na Fena
2: também.
0: Doce. Vai dar uma chegadinha na Fena Doce?
2: Vamos na Fena Doce para acompanhar a Rádio Cultura também.
0: Ah, coisa boa, vai
2: comer
0: amanhã.
2: Um docinho.
0: Amanhã tô lá.
2: Vamos amanhã.
0: Não, vai estar tu e a Erika.
2: Qual o horário da Fena Doce
0: amanhã,
2: lá?
0: Amanhã a Fena Doce, dia de semana, é 10 horas, né? 10 horas final de semana, 2 horas abre os portões.
2: 2 horas.
0: E vai até as 10 horas da noite.
2: Show do milhão.
0: E nós vamos estar lá conversando com mulheres empreendedoras.
2: Só vai levar minha esposa então, hein?
0: Ah, com certeza. Vou esperar vocês lá para a gente tomar um café. Muito obrigada, até semana que vem.
2: Até semana que vem, Wanda.
0: Muito bem, 11h09, musiquinha que chega.
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0: Moçada.
1: Muito bem, 11 horas 21 minutos, já o último bloco do horóscopo. Antes, registrar aí as pessoas que estão ligadas conosco.
2: Tá ligadinha aqui a Irene Ecerdo, já faz aqui uma pergunta para Rosário, vamos repassar no comentário da Rosário Bica. Irene, grande abraço para você. Neide diz o seguinte, ó.
3: Oi, olá, bom dia Wanda, Carlos Magno. Só queria dizer bom dia mesmo e agradecer essa rádio maravilhosa que está sempre nos ensinando alguma coisa. Obrigado.
2: Obrigado,
1: beijo, querida.
2: Cássio Curos em Pelotas, no bairro Fragata, na escuta. Também a Cláudia falando aí sobre o Mbappé. O tanto bem que faria todo esse dinheiro aos cidadãos venezuelanos que sofreram um terremoto horrível. Infelizmente, o dinheiro visa sempre um outro lado.
1: É bem assim, Cláudia, concordo.
2: Terremoto no Japão também, teve ontem,
1: nossa,
2: né?
1: Nossa, concordo plenamente. É, que tanto isso, né? Que tantos presentes, né? Tantos valores, tantos, né? Que futilidade, na verdade, né?
2: Ângela Maria Abreu, bom dia, Wanda. Pedir uma música da Ana Castela, oferecer para todos os ouvintes da rádio e para vocês. Ângela Maria Abreu.
1: E vamos com o último bloco do horóscopo agora para Libra. Atenção, Libra, aproveite este lindo momento para explorar seus talentos criativos e abrir para novas amizades e renovar suas filosofias. O dia poderá ser divertido e animado. Embarque em uma aventura, viagens curtas trarão resultados positivos para os relacionamentos e para o estado de espírito. A fase trará estabilidade, segurança e confiança mútua nas relações. Esse é o signo de Libra, agora Escorpião, Mike.
2: O momento será especial para expressar suas emoções, curtir o carinho da família, fortalecer as bases afetivas e transformar velhos padrões que impedem sua espontaneidade. Resolva o passado e se abra para um futuro brilhante. Esta fase trará mudanças positivas e abertura de um passo maior na carreira. Sucesso, autoestima e prestígio pela frente, Escorpião.
1: Sagitário, renove seus conceitos. Você poderá mudar a maneira de pensar e se abrir para novas experiências. Evite julgamentos precipitados e se abra para novas inserções. As relações profissionais estarão aquecidas, com ideias geniais surgindo para novos projetos. Será ótimo.

0: relações. Tudo aberto no casamento, o trabalho pedirá organização, paixão em alta, Aquário.
1: Peixes, aproveite o dia para desacelerar, anotar os sonhos e entrar em contato com o mundo interior. A intuição estará mais forte e poderá orientar novos passos no trabalho. Momento importante também para cuidar da saúde e do equilíbrio emocional. Sol e Júpiter trarão oportunidades que deixarão a vida mais gostosa. Assuntos de família pedirão paciência, peixes.
0: Esse horóscopo retorna amanhã, aqui dentro do nosso Palavra de Mulher, agora 11h25. 5,9.
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1: Mulher morre eletrocutada ao tocar em portão com fiação desencapada em Pelotas, mano. Uma mulher morreu após sofrer uma descarga elétrica na garagem de sua residência no bairro Navegantes, em Pelotas. A vítima é Érica Moraes da Silva de Moura, de 24 anos. A morte aconteceu no momento em que ela encostou no portão do imóvel para buscar um cachorro. Ao tocar na estrutura, a vítima sofreu um choque elétrico e gritou por socorro. O marido escutou o pedido de ajuda e foi até a garagem, onde encontrou caída ao solo, ainda energizada. Para interromper a descarga, ele desligou o disjuntor geral da casa e removeu a esposa até o sofá, onde tentou reanimar, fazer as manobras de reanimação. A equipe médica do SAMU compareceu ao endereço após o acionamento da guarnição da Brigada Militar e atestou o óbito no local. Durante a verificação do imóvel, foi constatada a presença de fiação elétrica desencapada junto ao portão da casa.
0: Meu Deus, que carga pesada isso, gente. Que forte essa carga elétrica, né, sobre essa moça, né? Que tristeza. Meu Deus do céu, o que aconteceu? Ela foi pegar o cachorro?
1: Foi buscar o cachorro e ela encostou no portão do imóvel e tinha fios desencapados, né? Morreu eletrocutado ao tocar
0: do
1: portão.
0: Isso aconteceu ontem.
1: Em Pelotas.
0: Meu Deus do céu, não se brinca com a eletricidade, eu respeito demais e tenho muito medo, assim, ó, de tudo. A gente falou aqui a semana, o mês passado aqui, com os engenheiros elétricos aqueles, né, que estiveram aqui conversando, orientando, né, o quanto tem que ser cuidadoso, né, em relação à energia, a fio desencapado, a isso que acontece... Já aconteceu várias vezes e, infelizmente, se as pessoas não tomarem cuidado, não levarem a sério, vai acabar acontecendo mais e mais vezes. Que lamentáveis sentimentos da família aí de Pelotas, né? Que tristeza. Uma jovem de 24 anos, né? A esposa, filho, tudo triste demais. Seguimos por aqui, agora 11h27, sempre num oferecimento de supermercado Guanabara, que é bom de comprar. 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
1: Daqui a pouquinho, Rosário.
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1: Elisângela da Ilha, bom dia. Magno e Wanda, quero Ana Castela e Zé Felipe, sua boca mente. Ótima quarta-feira para Elisângela. A nossa ouvinte também pediu a Ana Castela. Vamos lá então com a participação do Zé Felipe, sua boca mente.

0: Previsão do tempo.
1: Previsão do tempo.
2: A quarta-feira será de muitas nuvens com possibilidade de pancadas de chuva. Os ventos serão fracos, com a umidade relativa do ar em média de 90%. A temperatura será amena, com mínima de 13 graus na região de Pelotas e 12 graus em Rio Grande. Durante a tarde, em Pelotas, a máxima chega aos 19 graus, enquanto em Rio Grande pode chegar aos 18. Com informações do Instituto Nacional de Meteorologia, INMET.
0: Previsão do tempo.
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0: Muito bem, agora são 11h39, hoje não teremos a presença aqui da Rosário Bica, está em compromissos pessoais, mas amanhã retorna já fazendo a sua participação. Magno.
1: Um abraço aqui para a Glaci do Parque Marinha, bom dia, estou na escuta, assina a Glaci. Avisar então a Irene que amanhã ela retorna então no programa, hoje não temos o comentário da Rosário Bica.
0: Mas amanhã a gente responde, né? É. Já passamos aquelas solicitações aí das ouvintes, né? E ela vai responder com certeza.
1: E ela pergunta aqui, que tipo de neuropatia é? É diabetes? Uhum. Então manda aí, Irene, qual é a sua dúvida aí, manda mais explicado aí pra gente repassar pra Rosário.
0: Muito bem. Gente, quem mais que tá por aí?
1: Todos registrados por aqui, vamos ver quem é que está no Facebook, a Marina Rodrigues, a Isaura Medeiros, Thiago Marinho, Lucilena Silva, o Christian já registramos, o Neroci também, o Paulo Vilar, a Ângela Martins, Adão Pereira Domingues, Vera Silva Terezinha, o Valmir Barbosa, o Pai Ronei, a Cecília Souza, a Vera Sierra e a Alvina da Silva, todos sintonizados pelo Facebook, na nossa página Rádio Cultura Zona Sul no Facebook.
0: Muito bem. Gente, ainda reflete, repercute, né? Quem é muito, muito importante sempre deixa marca, né? E aí eu me refiro aqui a receber algumas informações, né, do jornalista Renato Machado, né? Não sei quem seguia, quem gostava dos pronunciamentos, das falas dele, né? E ele já tinha saído, né, da Rede Globo, já estava na CNT e tinha gravado um episódio aí que finalizaria aí todo esse curso profissional dele, essa trajetória, não curso, essa trajetória internacional e nacional dele, né, mas não foi ao ar, né, segundo o apresentador, por uma questão de respeito até mesmo, porque traria muito sofrimento para a família. Né? Eis a questão, muitas críticas que deveria ir, outra não, mas geralmente eu acho que eles são muito cuidadosos em relação a isso. Qualquer um que já esteja na terceira, quarta idade, digamos assim, eles já têm todo um documentário. Acredito eu que, por exemplo, o rei Roberto Carlos, eles já devem ter todo um documentário. Até mesmo porque quando Silvio Santos, né, morreu, gente, a Globo fez uma homenagem mais bonita do que o próprio canal dele. Né? Foi muito bem feito, foi muito bem preparado, muito bem pensado. Então, sempre por trás tem uma produção trabalhando aí nas memórias de quem fez a história no veículo, né? Interessante isso, né?
1: Roberto Carlos que foi operado, né? Foi operado por um cirurgião renomado que tratou outros famosos. Ele descansa em seu apartamento no bairro da Urca, na zona sul do Rio, após receber alta na última sexta-feira. Ele passou por uma cirurgia para retirada da vesícula por videolaparoscopia.
0: Isso, videolaparoscopia.
1: O procedimento durou 2 horas e ele tirou a vesícula, o rei Roberto Carlos. Né?
0: Está se recuperando.
1: Recuperando,
0: muito
1: descansando.
0: Bem, né? Então é isso, né? As notícias dos famosos, né? Eu acho que agora acalmaram um pouco na questão do show da Xuxa, que também ontem era tudo que era site falava sobre isso, hoje não olhei nada, né? Mas as pessoas não têm muito o que fazer também, né? Vamos lá, seguindo por aqui, nós temos muito o que fazer, porque o nosso programa já está caminhando aí para o final. Vamos com música.
2: Vai ser.

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0: Beleza, Magno. O que a gente vai dizer a partir de agora?
1: Iremos embora?
0: Ah, não diga isso.
1: É muito pouco, né?
0: É um pequeno afastamento só para respirar e voltamos já, né, Magno?
1: Já.
0: É, amanhã a gente volta. De manhã aqui e de tarde lá de Pelotas, né? Vai ser um grande programa, se Deus quiser, tudo dará certo. Te convidamos a todos para irem conosco, né? Eu gosto de ir com muita gente, né, Magno? Gosto de ir não sozinha, né? Eu não sei fazer nada sozinha. Eu gosto de fazer equipada, assim, com muitas pessoas, com muitos colegas, com muitos convidados. E amanhã não vai ser diferente, né? Já tem confirmado lá 30 mulheres empreendedoras que estarão conosco. 30!
1: Que show, hein?
0: E muito mais, né, gente? Vai ter lá a equipe do CDL de Pelotas, vai ter as mulheres empreendedoras de Pelotas, as mulheres daqui, né? A Luana Porto, né? Integrantes lá da Secretaria do Dado. Isso é algo muito legal e a gente fica feliz demais com a nossa equipe, juntos e misturado, todo mundo trabalhando de várias pontas. Aí dá tudo muito certo, né, gente? Então, até amanhã, às 14 horas, meio-dia, a gente sai daqui e já vai. Pega a estrada, é ali, é 40 minutos, já estaremos lá e tudo dará muito certo, né, Magda?
1: Isso aí, vai dar tudo certo, né? Queres uma notícia?
0: Boa, de preferência.
1: Na Ilha dos Marinheiros está chovendo, opa, diz a Elisângela. Já começou a chuva na Ilha dos Marinheiros.
0: Isso é bom ou é ruim, Elisângela? É ruim, né? É assustador, mas não, vai dar bom, as estradas como estão, tão boas. E aí a gente vai acreditar que é uma chuva passageira. Tem 10% de possibilidade de chuvas para hoje, né? Não é muito.
1: Isso então, vai ser básica, né? Não vai ser aquele temporal todo,
0: não,
1: né?
0: Não será, se Deus quiser.
1: Andréia tá ligadinha. Quero oferecer para a Dayana. Estamos fazendo almoço e ligadinha em vocês. Beijo da Andréia do Parque Marinha. E um beijão para a Dayana também.
0: E um beijinho pro Arthur, né? Que me ligou ontem. Aliás, que eu soube o recadinho do Arthur ontem. Que é um menininho que adora o programa. Alô, Arthur. Tá me ouvindo hoje, Arthur? Beijo para ti, meu lindão. Para toda a família aí, né? Mas especial pro Arthur, que sempre fica ligado com a gente, né? O Bira que me avisou ontem que o Arthur fica ligado com a gente. Coisa boa. Beijo para todo mundo. Voltaremos amanhã. A seguir aí vem ele, Paulo Ricardo e o Radiorama. Fique ligado.
1: Hoje é o Rafael.
0: Hoje é o Rafael.
1: Hoje é o Rafael Chaves.
0: Chaves. Ah, o Rafael Chaves. Ah, e cadê o Paulo? Tá de folga? O Paulo.
1: Tá nas dependências.
0: Tá circulando. Tá bom, voltamos amanhã. Beijo a todos. Até lá.

0: 12 horas e 2 minutos.
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1: Boa tarde, Rio Grande. Boa tarde, Zona Sul. Está começando mais um programa Radiorama aqui na 105,9 Rádio Cultura, integrando a Zona Sul e conectada contigo. Hoje, quarta-feira, dia 29 de julho de 2026, meio-dia e 9 minutos. Eu, Rafael Chaves, estou chegando para fazer junto com você, nosso ouvinte, essa verdadeira viagem no tempo. Os maiores sucessos das décadas de 70, 80, 90, comecinho dos anos 2000, músicas nacionais e internacionais passam por aqui. Os maiores sucessos te fazendo companhia nessa hora do almoço. Céu nublado aqui na cidade do Rio Grande, temperatura nesse momento em 16 graus e a umidade relativa do ar em 94%. 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Você pode participar, interagir através do nosso WhatsApp, 991-64-7867. Você pode também mandar a sua mensagem, 991-64-7867, e telefone 3232-2303. Vamos abrindo então o programa com Skank, agora meio-dia.

0: Tá então, erva doce, erva venenosa, Lulu Santos, Popstar e Skank Dois Rios. Primeira sequência para você aqui no programa Radiorama, agora 12:24. Quero mandar um abraço especial aqui para a Clotilde, a Maria Clotilde da Castelo Branco, que tá ligada. Ela pede a música com RPM, Alvorada Voraz. Ela tá atenta, tá ligada, acompanhando a nossa programação. Grande abraço, Maria Clotilde, muito obrigado pela tua audiência. O WhatsApp da Cultura é o 991-64-7867, o nosso telefone 3232-2303. E a gente segue por aqui trazendo mais música pra você.
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0: Collins com Another Day. R.E.M. com Lose My Religion. Aqui no nosso Radiorama, nessa quarta-feira, dia 29 de julho de 2026. Até as 2 horas da tarde, aqui na 105,9, te fazendo companhia na hora do almoço. A gente vai para um rápido intervalo e na sequência a gente volta para continuar com essa viagem no tempo aqui na Cultura Zona Sul. 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
2: Previsão do tempo.
3: A quarta-feira será de muitas nuvens com possibilidade de pancadas de chuva. Os ventos serão fracos, com a umidade relativa do ar em média de 90%. A temperatura será amena, com mínima de 13 graus na região de Pelotas e 12 graus em Rio Grande. Durante a tarde, em Pelotas, a máxima chega aos 19 graus, enquanto em Rio Grande pode chegar aos 18. Com informações do Instituto Nacional de Meteorologia, INMET.
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0: Meio-dia e 39 minutos, meio-dia e 39, estamos de volta com o Radiorama. Abrindo mais uma sequência para você, começando com o RPM, lá para Maria Clotilde, da Castelo Branco 2, que tá ligada acompanhando a nossa programação. Alvorada Voraz.
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1: Legal, boa noite.

0: 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Alô, Fernanda. Alô, Lúcia. Trabalhou.
1: Cultura Zona Sul, Tim Maia, Vale Tudo, Os Paralamas do Sucesso, Alagados e RPM, Alvorada Voraz. Mais uma sequência entregue para você, agora faltando 9 minutos para 13h. Esse é o programa Radiorama, os maiores sucessos das décadas de 80, 90, comecinho dos anos 2000, 70, 80, 90, comecinho dos anos 2000, passam por aqui na Cultura Zona Sul. 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Faltando 8 minutos para 13h, quero mandar alguns abraços aqui. Tem a Simone Severo que está ligada, ela pede uma música com o Raul Seixas, está ligada, acompanhando a nossa programação. A Neide, boa tarde, Rafael, estou na escuta, tá bom demais, como sempre. Que legal, Neide, um grande abraço. A Rejane do Barro Duro, lá em Pelotas, também está ligada, acompanhando o programa. Edilene Garcia, toca uma do Menudo para matar a saudade. Quantas recordações a Edilene deve ter com o Menudos, hein? É, quantas coisas talvez ela vivenciou aí que hoje trazem a recordação. Então, vamos procurar aqui, tá bem, Edilene? Um grande abraço, obrigado pela audiência. E a gente segue por aqui trazendo mais música pra você.
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Tina Turner com Let's Stay Together. Você ouviu também Bob Marley, I Shot the Sheriff. Agora 1:03, esse é o programa Radiorama, até as 2 horas da tarde aqui na Cultura Zona Sul. Continue ligado, a gente vai para um breve intervalo e na sequência a gente volta trazendo mais sucessos para você. Enquanto isso, vai mandando a tua mensagem para cá, 991-64-7867, nosso telefone 3232-2303.

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0: Menudos, não se reprima. Claudinho Bochecha, Fico Assim Sem Você. E Raul Seixas, Metamorfose Ambulante. 1:21, esse é o programa Radiorama, tá ligada com a gente a Lineira Gonçalves, tá participando, mandando mensagem aqui pro nosso WhatsApp. Mandar um abraço para a Dina Bezerra, tá ligada. Oi, Rafael, nós aqui com o Radiorama, um grande abraço para ela, para o Carlos Gentil, muito obrigado pela sintonia de vocês. Bah, já ligadinho, casal Edenir e Sônia Maria, seleção de música, seleção musical, só filé. Aê, grande abraço, obrigado casal pela audiência. E por aqui a gente segue 9:22, gente, que isso. Eu acordei mais tarde hoje, por isso, não é, 1:22, não perde a hora. Pra você que tá se programando pra voltar pro trabalho. Então, fica atento à hora aí, 1:22 agora.
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0: Tá aí então, você ouviu John Travolta, Summer Nights também, KC e Sunshine, Shake, Shake, Shake, Michael Jackson, Bean. Nós vamos para o último intervalo e na sequência a gente volta tocando mais sucessos para você aqui no Radiorama. Continue ligado.
1: Previsão do tempo.
2: Previsão do tempo.
3: A quarta-feira será de muitas nuvens com possibilidade de pancadas de chuva. Os ventos serão fracos, com a umidade relativa do ar em média de 90%. A temperatura será amena, com mínima de 13 graus na região de Pelotas e 12 graus em Rio Grande. Durante a tarde, em Pelotas a máxima chega aos 19 graus, enquanto em Rio Grande pode chegar aos 18. Com informações do Instituto Nacional de Meteorologia, INMET.
1: Previsão do tempo. 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
0: 1:37, estamos de volta aqui na 105,9 FM, Rádio Cultura Zona Sul, com o último bloco do programa Radiorama dessa quarta-feira, dia 29 de julho de 2026, e a gente abre essa próxima sequência assim, com Legião Urbana.
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0: Cultura Zona Sul, Biquíni Cavadão, Camila, Zé Ramalho, Avorá e Legião Urbana Quase Sem Querer. Faltando agora 8 minutos para as 2 horas da tarde, esse é o programa Radiorama, num oferecimento da Dinâmica Contabilidade, quase 20 anos no mercado, na rua Caramuru, 404, no bairro Cidade Nova. 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Agora faltando 7 minutos para as 2 da tarde, a gente fecha o programa com a última sequência.
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0: Assim vamos fechando o Radiorama dessa quarta-feira, dia 29 de julho de 2026. Você ouviu James Brown com I Feel Good e Pet Shop Boys Domino Dance. Quero agradecer demais a audiência de todos vocês. Mandar um abraço para a Raquel que está ligada na 105,9 e vai continuar, assim como os demais ouvintes que estão sintonizados com a gente, porque depois do intervalo ele está chegando, o Valeirão, 3 horas que valerão a pena, o Top Tarde com os maiores sucessos, sucessos da atualidade, você mandando mensagem, participando no nosso WhatsApp, ligando para cá, é a Tarde da Cultura para cima, agitada no mais alto astral. Você vai continuar aqui na 105,9. Então, depois do intervalo, tem ele, Valeirão, com o Top Tarde. Eu volto na sequência, às 5 horas, com o programa De Volta Pra Casa, trazendo informações, trazendo novidades, trazendo as fofocas dos famosos. É aquele programa variado, seu happy hour aqui na Cultura. Então continue ligado aqui porque tem muito mais. Um grande abraço e até depois. Tchau, tchau.
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2: Hora certa.
0: Cultura 2 e 2.
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Que beleza! Cultura Zona Sul, tá na hora de nós começarmos o nosso Top Tarde! E o Top Tarde começa agora e vai com você até as 5. Que maravilha, né? Você estava aí com o Rafael e o Rafael fez o programaço Radiorama. É, o Rafael volta às 5 com o De Volta Pra Casa e a partir de agora tudo comigo. Então, vamos juntos, eu e você, na sua, na nossa tarde. Numa super tarde. É o Top Tarde, por quê? Porque você é top. Porque você está na Rádio 105,9 e você está na Cultura. E quem tem cultura tem tudo. Tem tudo mesmo, viu? Então vamos juntos? Bora lá, vamos juntos até as 5. Estou aguardando aí a sua participação. Quero você comigo. E a partir de agora está liberado então o 91647867. Está liberado aí o 32322303, que já está tocando. E eu estou te aguardando. Estou te aguardando para começar e começar com o pé direito, com o pé esquerdo, com os dois pés. É, bora lá então tocar sucesso. Bora lá começar e tocando para você. O Menos é Mais, Coração Partido.

0: Coração partido!
1: Que beleza, hein? Coração partido pra começar. Claro que não é uma beleza um coração partido, óbvio que não, né? Mas foi o que a gente começou, né? Coração partido tocando por aqui pra você na 105 e por aqui a música não para. Deu só uma pausa, né? Só pra mim pegar a próxima música e tocar essa pra você, ó.
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1: vamos 2 e 10, bebê.
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Só pro meu prazer, essa aí é antiga, né? Só que é na gravação de quem? Eles, Bruno e Marrone. Teve antes também Grupo Menos é Mais com o Xande Avião, Matadinha de Saudade. E ainda teve o Grupo Menos é Mais com Coração Partido. Só sucesso, né? É as melhores pra você, por você. 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
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Que legal, né? 2h25. 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

0: Muito bem, perdi o cursor aqui, não consigo achar. Onde é que você tá? Atenção, cursor. Poxa vida, cadê o meu cursor? Perdi de vez, né? Acho que deu tilt aqui na minha ligação, né? É, mas que coisa, eu tava pra tocar aqui, deixa eu ver se eu consigo conectar ele de volta aqui. Ah, conectei. Sumiu o cursor, você pensa que é fácil? Não, pensa que é bonito ser feio? Também não. Eu perdi o cursor e ele não funcionava. Então tá legal, vamos lá, vamos fazer aqui a participação do ouvinte. Tem a participação de quem? Do Edson. Fala aí, irmão, boa tarde.
1: Aqui é o Edson, da Saturno de Brito. Se der, bota vagabundo aí. Esse meu colega de serviço, Rafael. Vai todo meu, da equipe aqui. Vai vocês aí da rádio aí também, tá? Vai Safira, vai Alice, vai Vivi. Um abraço.
0: Beleza, valeu Edson. Quem mais tá ligado comigo? Boa tarde, meu amigo. Ótima tarde de quarta-feira pra você. Vou correr na frente. Quero romance rosa. Beijos, tá legal. Tá pedindo aqui o romance rosa. Tem a participação do João. Boa tarde, Valerão. Obrigado. Precisa agradecer não, querido. Eu que agradeço a audiência do amigo. Também boa tarde, Valerão. Tudo bom? Gostaria de escutar com Raça Negra. Quando te encontrei, parabéns pelo programa, abraço e uma ótima quarta-feira a todos. Que legal. Edenir e Sônia, o casal Edenir e Sônia Maria já ligadinhos aqui na melhor, né? Abraço, Valerão, abraço, queridos. Também o João da Socovis, que tá ligado, tá mandando aqui um boa tarde, João. Também Rádio Cultura Zona Sul FM, sim, é isso aí, Elô. Você está na ela, você está na 105,9. Ela mandou aqui, eu acredito que um questionamento, né? 105,9, Rádio Cultura Zona Sul? Sim, é nós na fita, querida. Também tem mais, tem participação aqui com mensagem de áudio, deixa eu ver quem, a Sônia. Sônia, boa tarde.
2: Boa tarde, Valerão. Roda pra mim conexão, só pra escutar.
0: Perfeito, querida. Toco sim, já tô tocando pra você aqui, tá bom? Também, quem mais que tá ligado comigo aqui? Olá, boa tarde, aqui é o Gilberto, estamos aqui na obra. Eu, meu cunhado Gabriel, trabalhando e curtindo a rádio. Gostaria de escutar uma música com Gustavo Lima, Retrovisor. Uma ótima tarde. Legal, cara, um abraço pra vocês aí, bom trabalho pra vocês. Obrigado pela sintonia, pela companhia.
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0: Negativo, esse é o Quem Sou Eu. Sai daí, meu. Desce daí, guri. Que isso? É, por aí você ouviu quem? Você ouviu por aí Gustavo Lima com Luiz Fonsi. Vagabundo, tocando por aqui na programação da sua, da nossa cultura. 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Sabe o que é isso, amigo? Mais de 1000 fardos. São mais de 4000 pets de Coca-Cola. É, anunciando aonde? Aqui na Cultura. Que maravilha! Vou trazer aqui um rápido intervalo comercial e eu volto já já com a sequência do nosso Top Tarde. 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
2: Previsão do tempo.
3: A quarta-feira será de muitas nuvens com possibilidade de pancadas de chuva. Os ventos serão fracos, com a umidade relativa do ar em média de 90%. A temperatura será amena, com mínima de 13 graus na região de Pelotas e 12 graus em Rio Grande. Durante a tarde, em Pelotas, a máxima chega aos 19 graus, enquanto em Rio Grande pode chegar aos 18. Com informações do Instituto Nacional de Meteorologia, INMET.
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que beleza, hein? Que pressão! Você tá ligado na cultura, tá muito bem sintonizado, tá curtindo aí a programação com o Valerão. É, recebi aqui uma comunicação, né? Alô, alô, meu amigo aí tá fazendo uma comunicação e mandou pra mim aqui, né? Show de bola, aprovado, nota 10. O cara tá fazendo uma cobertura jornalística. Era o telefone aí da Elô, que legal. Também quem mais tá ligadinho comigo aqui? Deixe-me ver quem é que tá ligada comigo, a Raquel. A Raquel tá na escuta da programação. Legal, né? Olha só. Boa tarde, estou na escuta. Quero música Bruno e Marrone, bijuteria pra mãe, pra Magda, pra Classi, pra Balia, pra Eva, pro Janjão, pra todos. Beleza. Que legal, tá pedido. É essa que você quer ouvir, querida? Se quiser trocar, não tem problema não, né? Até porque ela pediu mais cedo essa música aqui, né? No outro programa não rolava, mas agora rola. Se você quiser, eu toco pra você, tá bom? Vamos lá com mais música. Tá chegando por aqui um pedido do João, né? O João pediu também uma que também é do Radiorama, né? Mas eu vou atender o João, né? Vou atender o João. O João pediu aqui uma Sonífera Ilha. Eu não vou deixar o ouvinte com vontade de ouvir uma música. Principalmente uma música legal quanto essa, né? É, a gente ouviu por aí uns sucessos atuais, ouviu por aí um Chitãozinho Chororó, um Gustavo Lima. E aí agora é hora de tocar o quê? Tocar o que o João pediu, Titãs. E uma Sonífera Ilha. Essa é lá dos primeiros trabalhos do Titãs. Não posso mais ficar assim ao seu ladinho. Então eu colo meu ouvido no radinho. E você também, cola na 105. Climão legal pra você na sua tarde. 7 faltando pras 3, boa tarde.

Legal, e por aqui o sucesso que a Jaque pediu. Jaqueline Alves pediu e tá ouvindo. O romance rosa que roda aqui. Edi Brito com Samuel.

0: Que beleza! Por aí, Raça Negra, ao vivaço! Quando te encontrei, tocando por aqui na onda da 105, o que que tocou antes também? Tocou o Ed Brito com Samuel, com Romance Rosa, e a primeira foi Titãs, Sonífera Ilha, para lembrar lá o primeiro trabalho do Titãs. Opa! Errei! Agora acertei! Mandar um abraço pro José lá da Nascimento, tá ligado, curtindo a programação. Alô, Zé! Que maravilha! O José na Doutor Nascimento lá tá ligado, ouvindo aí a programação. Então um abraço pra ele. E é claro, um abraço pra você que tá sintonizado na cultura, pra você que tá ligado aqui na 105,9. Levando pra você uma programação nota 10. Nota 1000. É você que dá nota, tá? Não vou dar mais a nota porque eu acho que eu tô exagerando. Qual é a nota que você dá pro programa? Qual é a nota que você dá pra Rádio Cultura? Diga lá a sua nota, tô esperando. 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Aqui é nós, Cultura Zona Sul. Vamos que vamos, levando pra você aqui a programação da 105, levando pra você a cultura da cultura. A cultura da cultura. A programação da cultura. Pois é, né? Olha, não dá pra falar no telefone e WhatsApp, viu? Você pode mandar uma mensagem de áudio, mas não dá pra falar não, tá? A programação só faz parte, né? Você só pode participar mandando um áudio. Não dá pra ligar nesse telefone. Não, vou ter que recusar de novo aqui. Não tem como atender esse telefone, não. O que eu posso fazer é atender o seu pedido, atender aí a sua mensagem no 91647867. E é claro que é isso que eu faço. Vamos juntos? Vamos sim. Tá chegando o comercial e eu volto já já. Eu volto já já com a continuidade aqui do nosso programa, né? Eu volto já já com a continuação. Segura aí que é rapidinho, é um rápido intervalo comercial e a gente já já continua com o nosso programa. A gente continua com o nosso Top Tarde.
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0: É a Cultura Zona Sul, somos nós, é a Cultura Zona Sul, é a sua rádio, é a Rádio 10 da cidade, é a Rádio 10 da Zona Sul, abrangendo aí uma região imensa, né? Tocando por aqui, sucesso pra você daí, e é claro, atendendo a sua participação, atendendo aí a sua mensagem. 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Vamos continuar com a programação. Tá chegando por aí mais música, tá chegando por aqui o sucesso. Essa aqui é uma das mais pedidas. Não, na real, essa aqui é a mais pedida. Essa aqui, ela é incrivelmente solicitada, né? O pessoal pede demais essa música aqui, ó. Deixa eu ver qual é o pedido que tem aqui. A Sônia que pediu, né?
14: Boa tarde, Valerão. Roda pra mim Conexão, só pra escutar.
0: Aí está, Conexão. Sonsaço.
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Muito bem, por aí você ouvindo sucesso, por aí você ouvindo o quê? Você ouviu por aí Bruno Mars com Camila Cabello com o Turmeron. Ainda antes teve também Taylor Swift. E aí a primeira foi o Apaixonado com Conexão Daniel, tocando aqui na programação da sua 105,9, tocando aqui pra você na programação da sua cultura. Quem tem cultura tem tudo, e nós vamos juntos aqui até às 5 horas da tarde. A partir das 5 ele tá de volta, né, o Rafael Chaves hoje. Por que o Rafael? Porque o nosso Paulo Ricardo vai estar à noite fazendo o programa noturno do 105 e o Marquinho Oliveira tá de folga. Então, essa é a programação pra hoje, né? Programação essa que começa na madrugada. A programação é essa que começa, sabe quando? Começa às 2 da manhã com Paulo Roberto Djavan. O Paulo Roberto Djavan apresenta o programa aqui da sua 105, que é o Insônia. E depois tem o Bom Dia Cidade. Às 7 horas da manhã a gente começa com o nosso noticiário, o nosso Manhã Regional, com muita informação aqui da cidade. É coisas da cidade para a cidade. Inclusive hoje foi uma entrevista muito legal aqui que a gente fez, né, na entrevista do dia, com o Ricardo, que é o criador, né, daquele site, né, daquele grupo de doação de sangue virtual, né, o Banco de Sangue Virtual. Inclusive tem aí uma parceria formada com a FURG, e o Ricardo vai estar semana que vem aqui para acertar todos esses detalhes com o EBSER, né, e com o atendimento aí do Banco de Sangue Virtual aqui na cidade do Rio Grande, né, com mais pessoas participando do Banco de Sangue. Aí tem aí 46 mil pessoas que já fazem parte do Banco de Sangue Virtual, e a ideia é aumentar ainda mais, né, com isso, é claro, tratando aí com os alunos da FURG, tratando com servidores, tratando aí com todo aquele corpo docente da FURG, né? E com isso visando aumentar o número de pessoas inscritas no Banco de Sangue Virtual. Beleza? Foi a entrevista de hoje. A gente hoje também teve no Manhã Regional o desembargador de justiça, Dr. Márcio Chile Gomes. Comentário de quarta sempre é com o desembargador de justiça. Pesada a comunicação aqui, né? É, olha que nível, né? Desembargador de Justiça que faz a participação no programa aqui todas as quartas-feiras, às 8 horas da manhã. Amanhã tem o reverendo Ramacés Hartwig ao vivo, direto de Santa Catarina, direto da cidade de Rancho Queimado, interior de Rancho Queimado, né? Lá na Serra Catarinense, ele traz todo o seu conhecimento participando aqui do nosso programa nas quintas-feiras, no Manhã Regional, às 8 horas da manhã. Cada dia um comentário, cada dia uma estrela aqui comentando, né, e fazendo aqui um comentário muito legal e que vale muito a pena você ouvir também. Além, é claro, de participar conosco, né, no 91647867. Tem demanda? A gente assume aqui a responsabilidade de encaminhar para os órgãos e autoridades competentes para resolver o problema, problemas esses que surgem na cidade, que surgem na Zona Sul. Vamos juntos, né, fazendo aqui uma rádio diferente, fazendo aqui uma rádio popular, legal demais para você e para toda a nossa Zona Sul.

0: Previsão do tempo.
1: Previsão do tempo.
2: A quarta-feira será de muitas nuvens com possibilidade de pancadas de chuva. Os ventos serão fracos, com a umidade relativa do ar em média de 90%. Temperatura será amena, com mínima de 13 graus na região de Pelotas e 12 graus em Rio Grande. Durante a tarde, em Pelotas, a máxima chega aos 19 graus, enquanto em Rio Grande pode chegar aos 18. Com informações do Instituto Nacional de Meteorologia, INMET.
0: Previsão do tempo.
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Beleza, que maravilha, que bom estar aqui com você daí. Olha só, tem uma dica que legal pra você, hein? 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Oi, bom demais. Ah, é bom demais. 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Maravilha. Sucesso por aqui na nossa cultura. É, muito sucesso. Quem tá mandando um abraço, né? Quem tá mandando um abraço pro Marco, né? Novo patrocinador aqui, né? Que beleza, né? Quem é que tá mandando um abraço pro Marco aqui? Nosso ouvinte, né? Claro, nosso ouvinte aqui, sempre ligado conosco na programação da sua, da nossa cultura. Aí ele liga e diz assim, quero mandar um abraço aí pro meu amigo novo patrocinador aí da cultura. E aí a gente tem que saber que é o Marco, né? Quem é que me mandou esse recado? Meu amigo Walter Maia. Alô, Marco, o Walter tá te mandando um abraço. Legal, né? Pediu aí um Roupa Nova, vou tocar em seguidinho a Roupa Nova que você pediu, tá bom, Marco? Ou melhor, Walter. Misturei agora, né? É o Walter e o Marco. O Walter Maia pro Marco. Beleza, né? 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Olha só, a Heloísa tá querendo ouvir aqui que Gustavo Lima, Bala Alojada. E quem mais tá ligado comigo? As meninas lá da MCR. Que maravilha, padaria e mercearia. Boa tarde, queria pedir uma música para todos os ouvintes da rádio e aos clientes da padaria e mercearia MCR. Estamos ligadinhas na 105,9. Toca aí para nós, Nome Proibido, Simone Mendes. Abraço das gurias da MCR, Fernanda, Carol e Eduarda. Alô, gurias, um abraço para vocês, obrigado pela sintonia. Sucesso que toca, pedido de vocês, né? Então tá chegando por aí a Simone Mendes. E a Simone Mendes chega cantando pras meninas da MCR. Simone Mendes! Aqui no programa do Valeirão! 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Vamos lá!

isso aí. Eu também acho que quando a gente tá com esses sonhos aí, é melhor acordar. Mas acordar em mil anos. Ai, que loucura, né? Imagina, ó, se eu estiver sonhando, me acorda. Daqui a uns mil anos, 1.200 anos, né? Pra não ficar redondo, né? Mil anos. Daqui a 1.005 anos, tá? Aí você me acorda se eu estiver sonhando, tá? Porque eu devo estar sonhando, né? Com essa audiência toda, com essa reciprocidade de carinho aqui dos meus ouvintes, né? Então, assim, ó, se realmente eu não tenho toda essa audiência, né? Se ontem eu não tivesse vendido 1.000 fardos de Coca-Cola ali do Peato, de repente eu tô sonhando, né? Então, se eu estiver sonhando, não me acorda agora. Me acorda, mas só daqui... daqui a 1.000 anos, tá legal? Olha que legal, gente. 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Pessoal do Peato que é show, né? 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A Catiane, a Nádia, a Carla, a Bianca... O meu amigo Araújo, né? Então um abraço especial aí para todo o pessoal do Peato. Pessoal do Peato que tá sempre ligadinho aqui, acompanhando a nossa programação. Então um abraço especial para vocês, obrigado pela sintonia, obrigado pela parceria. Parceria essa que veio para ficar, não resta a menor dúvida. E se depender de mim, amigo, vai ser para sempre, viu? 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
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A gente vai continuando com a programação da sua 105. A gente vai trazer aqui um rápido intervalo comercial e já já a gente segue o baile, né? É, vamos lá. Quem é que me disse que tinha que fazer o bailão do Valeirão? Que maravilha. Vamos fazer o bailão do Valeirão? Aí que eu me refiro. Agora, se eu fizer o bailão, você tem que ir, hein? Ah, tem que ir. Vou fazer o bailão do Valeirão e espero por você. No bailão. Bailão do Valeirão. Que tal? De repente, né, se tiver bastante gente pra ir, aí eu vou abrir o bailão e vou dizer, ó, tem bailão aí, ó. Se você quiser vir, vem. Ó, tem música aí pra dançar. Se quiser dançar, dança. Que maravilha, né? Deixa eu trazer aqui um rápido intervalo comercial e já já a gente continua, porque às 5 tem ele, Rafael, de volta com o De Volta Pra Casa.

0: Hora certa.
1: Cultura 4 e 3.
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0: Muito bem. Terminou aqui e eu não estava aqui. Terminou ali e eu não estava ali. Terminou e o meu botão não funcionou. Opa, essa já tocou, Simone. Simone Mendes, menina, você quer cantar de novo? Pare! Pare, menina! Que legal, né? Simone Mendes é demais, né? Sabe que eu fiquei muito fãzão dela quando ela veio a Pelotas e ela pegou e chamou, né? Chamou a menina aqui da cidade para cantar junto com ela. E eu sou fãzão, né, da menina aqui de Pelotas. Eu sou suspeito em falar, né? Mas eu sou fãzão daquela nossa querida cantora aqui da cidade. E aí cantou junto com a Simone Mendes, não tremeu, cantou de boa, foi sensacional. E olha, vou dizer pra você, cantar naquele show ali é cantar pra uma multidão de gente, né? E aí foi demais, né? Foi demais, que maravilha, né? Sensacional. Sensacional! Sensacional estar com você aqui na Onda da 105. Olha só, Margarete Lemos está fazendo o que? Que a Margarete está fazendo? Doce de abóbora e batata doce. Ai, coisa boa! Doce de abóbora e batata doce, que maravilha! Tá me ouvindo e fazendo doce, Margarete? Conta pra nós aí.
1: Oi, boa tarde. Toca uma música aí pra Maiara, tá completando 15 anos hoje aqui no Pesqueiro. E para nós todos que estamos fazendo doce de abóbora, de melancia e de batata doce para comemorar o aniversário da Maiara. Muito obrigada.
0: Que legal, a Maiara está completando 15 anos hoje. Maiara, parabéns. Ei, bater palmas aqui para a Maiara no Pesqueiro. 15 anos, que legal, querida. Feliz aniversário para você e para todas aí no Pesqueiro, né? O pessoal tá fazendo doce, isso não pode fazer com o coitado locutor aqui, né? Manda doce de abóbora, manda aí uma batata doce. Não pode fazer isso. Isso é um crime com o locutor que vos fala. Ficam provocando, Margarete, mas que isso? Também olha aqui, oi, Vanderão, tudo bem? Amanhã terei o prazer de estar junto com o Pluralidade no espaço de vocês e do Sicredi na Fena Doce. E na próxima semana já teremos divulgação com vocês da edição da feira Mãos que Criam no Shopping Partage no final de semana do Dia dos Pais. Que legal, Laura, que legal que você vai estar conosco. Amanhã então nós estaremos na Fena Doce. Show, que maravilha. É a Laura Mendonça, né? E mais, né? Além de estar conosco amanhã no nosso evento que vamos fazer lá no Sicredi na Fena Doce, é um estúdio montado da cultura. Aonde? Lá no espaço do Sicredi na Fena Doce. Não é pouca coisa não, irmão. A cultura já fez um evento no palco da Cidade do Doce. Foi o painel que é Liderança em Foco. E foi um painel que marcou, foi registrado por todos os veículos de comunicação da Zona Sul. Dada a importância, reunimos três prefeitos. Prefeita de Rio Grande, Darlene Pereira. Prefeito de Pelotas, o Fernando Marrone. E o prefeito Zelmut Martin, de São Lourenço do Sul. Inclusive, vou mandar um abraço para o prefeito Zelmut lá e para a equipe do prefeito Zelmut. Inclusive, tem secretária que é de Piratini, né? Está lá trabalhando lá com o Zelmut em São Lourenço. Que maravilha, né? Não só o Zelmut esteve conosco, mas a vice-prefeita também esteve conosco nesse evento na Fena Doce. E tinha uma enormidade, várias escolas de São Lourenço que estavam visitando a Fena Doce naquele dia. Que maravilha. Amanhã vai ter muita gente visitando também. E eu tô esperando você, viu? Tô esperando você para estar conosco aí na Fena Doce. Olha aqui, me mandaram aqui um boa tarde. Quem é que me mandou boa tarde? O MM. Que legal, um abraço pra você, querido. Obrigado aí pela mensagem. Quem mais que tá ligado aqui comigo? O Edenir e a Sônia. O casal Edenir e Sônia Maria já ligadinho na melhor. Abraço, Valerão. 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E por aqui a gente vai com mais sucesso. Por aqui a gente vai com... O que a gente vai? Vai tocar música, né? O que a gente vai tocar? Vamos tocar um Barões? Mas não é qualquer Barão, não. É o Barão da Pisadinha. Quatro e quinze.

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Não, melhor não, né? Ah, não, para com isso, que é isso? É, por aí você ouviu o Sogrão Caprichou, Banda Nairê, teve ainda também Mari Fernandes com Marcinho Sensação. E a primeira foi os Barões da Pisadinha tocando aqui no programa com o Valeirão. Você ligado, você participando. É, fazendo o programa comigo, né? E é bom demais estar contigo. É bom demais estar contigo na onda da 105. Eu já falei aqui, mas eu vou repetir, né? Eu acho que sempre é importante repetir, né? Principalmente quando a informação é boa. 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É no sorteio, claro, né? É, no sorteio. Sorteio que nós vamos fazer ao vivo. Ao vivo. É, o pessoal da cultura vai lá e vai fazer o sorteio na véspera do Dia dos Pais. Pra você trabalhar no Dia dos Pais, né? Ah, Dia dos Pais, você não vai querer fazer nada em casa? Ah, não. Olha só, 4 horas e 26 minutos, 4h26, esse é o nosso programa, esse é o nosso Top Tarde. 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

0: 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Vamos continuar com a nossa programação. Tá chegando por aí mais música. Vamos relembrar um pouquinho? Vamos relembrar uma legal aqui? Ou não? Você que sabe. Você decide. Qual que você quer ouvir? Vamos ver aqui o que, é que tem de participação. A Leila Botelho tá ligadinha comigo. Alô, Leila. Boa tarde.
1: Boa tarde, Valerão. Tudo bem? Como é que estamos? Esse tempo aí.
0: Tá ótimo.
1: Muita umidade.
0: Tá bom.
1: Mas roda a musiquinha com a Paula Fernanda pra nós. Pra mim, pro Juliano e pra Emanuele. Estamos aqui te escutando.
0: Beleza.
1: Tomando chocolatezinho quente, um bolinho de chuva.
0: Não vou nem falar nada. Não vou falar mais nada. Não adianta eu aqui pedir, eu aqui me esforçar, dizendo pra pessoa que não vale ficar provocando o locutor. Não vale, mas não adianta, né? Muito obrigado pela provocação. Eu adoro chocolate, ô Leila. Eu adoro chocolate. Ah, bolinho de chuva também. Ah, tá bem, tá bem. Só falta agora, Leila, tu chegar e querer fazer que nem a Paula Fernandes. Dizer que não fui eu. Só falta, né? 25 voltando pra 5. Paulinha Fernandes no ar. Não fui eu. Eu acho que foi ela, mas...

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0: Que beleza, hein? Sensacional! Ivete Sangalo com Gilberto Gil. É bom demais, né? Vou contar pra você. Eu tive a possibilidade de estar com o Gil, conversei com o Gil, né? E gosto muito do Gil, né? E, sinceramente, o cara é sensacional. Faz muito tempo isso, né? Mas a gente teve a... ter essa possibilidade que o rádio me proporcionou sempre, né? A vida toda vinculado a emissoras de comunicação, rádio, teatro, shows e tudo mais, né? Isso é sensacional. Conversei muito com o Gil, né? E o Gil, nota mil, né? E aí, com essa titia da Bahia, Ivete Sangalo, ficou demais o céu da tua boca. Teve ainda antes a Paulinha Fernandes com Não Fui Eu. Eu acho que foi sim. Eu acho que foi sim, Paulinha. Foi você. Que maravilha, né? Você que tá ligado na cultura, tá muito bem sintonizado, tá com o programa Top Tarde. Sabe por que é top? Porque você está ouvindo. Você é top. E aí, a seleção musical você me ajuda a fazer? Daí eu só posso dizer que a seleção musical é top também. A sua participação é top. E aí, o programa é Top Tarde. De segunda a sexta, das 2 às 5, 3 horas que valerão a pena. É, valendo a pena você ficar ligado. Eu vou trazer aqui um rápido intervalo comercial e eu volto já já com a sequência aqui do nosso programa, do nosso Top Tarde, tá bom? Segura aí na trilha, segura a trilha, toca o comercial e eu volto.
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2: Previsão do tempo.
3: A quarta-feira será de muitas nuvens com possibilidade de pancadas de chuva. Os ventos serão fracos, com a umidade relativa do ar em média de 90%. A temperatura será amena, com mínima de 13 graus na região de Pelotas e 12 graus em Rio Grande. Durante a tarde, em Pelotas, a máxima chega aos 19 graus, enquanto em Rio Grande pode chegar aos 18. Com informações do Instituto Nacional de Meteorologia, INMET.
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0: 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Que beleza, hein, Cultura? Até às 5 com o Valeirão, a partir das 5 com Rafa Chaves. Parece até narrador de futebol, né? Rafa Chaves! Eu vou cruzar aí o Rafa Chaves. Vai continuar com você até às 8. E aí às 8 vem aquele programa imperdível. A Voz do Brasil. Hoje vai estar maravilhoso a Voz do Brasil, viu? É maravilhoso. Sensacional. 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É, isso aí agora, esse o teu nome tem poder, o Rafael vai vir aqui e vai dar uma palavra aqui pra você com relação a isso também, né? É, mas depois das 5, agora não. Agora é tudo comigo, porque eu vou tocar sucesso pra você. Deixa eu mandar aqui um abraço especial pra Maria. A Maria tá ligadinha ouvindo a programação da Cultura, a Maria, né, lá na MF Razões. Então tem que mandar um abraço, né, pra Maria Ferreira. Querida, obrigado pela sua sintonia, obrigado aí por a companhia, né, aqui na nossa Cultura. Também tá ligado comigo, sabe quem? O Fabiano Pacetti. O Fabiano tá ligadinho, ouvindo aqui a programação com o Valeirão. Um abraço, Fabiano. Também, boa tarde, Valeirão. Banda beijo. Manda beijo pro Brian, toca perigosa, linda, beleza, um abraço aí pro Brian. E é claro, né, por aqui a gente continua, tá chegando por aí música. Tá chegando essa, ó.

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0: Mamãe!
1: Mamãe, perigosa! Perigosa essa menina, né? É, por aí a gente chegou ao final aqui do nosso Top Tarde, né? Com a Roberta Miranda, perigosa e linda. Teve ainda também Grupo Menos é Mais com a Simone Mendes e o P do Pecado. Você que tá ligado na cultura, convido você a permanecer ligado aqui, porque tem muito mais sucesso pra você. Tem aí o Volta Pra Casa, né? Ou De Volta Pra Casa. E tem aí a continuação da nossa programação. 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
2: Não.
1: 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Mas que barbaridade. 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
1: 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Beleza, é. De repente vamos combinar aí com o pessoal. 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É, vai estar trabalhando, vai ter que levar lá a Sofia e o Henrico. Vai ter que levar os dois. 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No Dia dos Pais. Ninguém segura. Beleza, então. 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Também, né? Hoje começou aqui o açougue e casa. Não, açougue, casa de carnes, né? E fruteira. Açougue e casa de carnes. É tudo a mesma coisa, Rafael. Tu tá me atrapalhando. Por que que eu falo aqui casa de carnes? Tu me diz açougue, primeiro açougue. Não, é casa de carnes e fruteira. São Jorge. O cara tá ouvindo lá, inclusive, né? Porque tu chega ali, a hora que tu chegar, o rádio tá ligado na cultura. Meu amigo Marco ali, né? Agora é nosso patrocinador também, né? Mandar um abraço pro Maurício, né? O Maurício é gremista, esse é dos meus. E dos teus também, né, Rafael? É o Maurício. Maurício, quando ele tá de folga da escola, ele tá lá no caixa, né? Aí o Maurício tá, sabe tudo já, né, com o Marco lá. Então um abraço aí pro Maurício também e o pessoal ali da Casa de Carnes e Fruteira São Jorge, ali na esquina da Avenida Pelotas com Tobias Barreto. Bom, a gente vai chegando ao final então do programa, agradecendo muito a você que é ouvinte da cultura e convidando você a permanecer ligado. Tá chegando por aí o Rafael Chaves e o Rafael faz com você o De Volta Pra Casa. Eu volto amanhã às 7 horas da manhã com mais um Manhã Regional e amanhã Alô, Zona Sul. Alô, você que é de Pelotas, você que é da região aí, né? Nós convidamos você a estar conosco a partir das 3 horas da tarde, um programa especial, né? Um programa especial que vai acontecer na Fena Doce e está todo mundo convidado. Nós vamos levar um grupo de empreendedoras daqui da cidade, né? É um grande grupo de empreendedoras que vai estar conosco, né? Nós vamos estar com a equipe inteira lá, a Wanda Leite, o Rafael Chaves, o Adriel, né? Eu vou estar por lá também, né? E a gente vai levar... Então, a gente está estudando ainda o passe aí do Marquinho Oliveira e do Djavan para levar todo mundo mesmo, né? Aí a gente vai ter que deixar o Paulo Ricardo aqui. O Paulo Ricardo queria ir, mas ainda vai ficar de castigo aqui no estúdio, né? Mas vai estar nos apoiando e muito para que a gente consiga fazer essa transmissão, esse programa aí que vai ser com toda a cobertura das plataformas, né, das redes sociais e, é claro, com algumas entrevistas pela rádio, pela nossa 105,9. Então, você é convidado para estar conosco lá na Fena Doce, no estande do Sicredi, onde a gente tem um estúdio lá e nós estaremos transmitindo amanhã de lá. Tá convidado então, amigo? Amigos e amigas de toda a região sul, amanhã, nosso encontro na Fena Doce, tá bueno? Então, um grande forte abraço, uma abençoada noite a todos e você fica aí na companhia do Rafael.
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3: Hora certa.
1: Cultura 5 e 6.
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tarde, Rio Grande. Boa tarde, Zona Sul. Estamos chegando para mais um programa de Volta para Casa, aqui nas ondas da Rádio Cultura 105,9, integrando a Zona Sul e conectada contigo. Você que estava no pique, na animação, no agito do Valeirão e o programa Top Tarde, a partir de agora começa o nosso Happy Hour, aquele bate-papo legal, bate-papo descontraído, você mandando mensagem, interagindo, pedindo música, colaborando, contribuindo com informações. Você que está nas estradas, nas principais rodovias da nossa região, trafegando pelas vias do nosso município, se deparou com uma situação, compartilha a informação para a gente poder divulgar aqui para todos os demais ouvintes. Hoje eu, Rafael Chaves, estou te fazendo companhia até as 8 horas da noite. É música, informação, tem esporte, tem fofoca dos famosos, tem muita coisa legal rolando por aqui. Hoje quarta-feira, 29 de julho de 2026, atualizando a temperatura aqui na cidade do Rio Grande, 15 graus, a umidade relativa do ar em 93%. 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E você participa no 991-64-7867, através do nosso telefone 3232-2303. Você pode nos seguir nas redes sociais, @cultura 105.9. @culturazonasul 105.9. Nosso portal complexoculturazonasul.com.br, 5h14, começando a parte musical assim. Como?

0: Aí, Ted Swims com Bad Dreams, Iana Vitória e Vitor Clay Pupila, abrindo a primeira sequência aqui do nosso De Volta Pra Casa.
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0: Pois bem, nessa quarta-feira, 29 de julho, completa mais um ano de vida Drica Moraes, atriz brasileira. Vanessa Rangel, cantora e advogada brasileira. Daquela música Palpite, aquela música que foi tema de novela da Globo. Ela está completando mais um ano de vida hoje. Fernando Alonso, automobilista espanhol. Tiago Oliveira, jornalista e apresentador do programa É de Casa, da TV Globo. E Jennifer Nascimento, atriz e cantora brasileira, também completa mais um ano de vida hoje. A gente aproveita para parabenizar todos esses famosos que listamos aqui na nossa programação. E também, caso alguém da nossa audiência esteja completando mais um ano de vida hoje, nós desejamos para você toda a felicidade do mundo, muita saúde e muitas realizações.

Cultura Zona Sul, Grupo Menos é Mais, brinda aí, e Zé Felipe e Ana Castela, sua boca mente, 5 horas e 28 minutos, esse é o programa de volta para casa até as 8 horas da noite aqui na Cultura Zona Sul 105,9. Agora eu te trago informações aqui da nossa cidade do Rio Grande.

0: vão acontecer: Defesa Civil, Vigilância Epidemiológica com Prevenção e Cuidados contra a Dengue, PROCON com Atendimento ao Consumidor, Ouvidoria do Município, Assistência Social, Cadastro Único, Meio Ambiente, Projeto Lumina Mundo com doação de livros, Varal Solidário com doação de roupas, a Secretaria de Direitos dos Animais também estará concedendo informações sobre castração, Secretaria de Trânsito com a Escolinha de Trânsito e também com oficinas para as crianças. Amanhã, então, não perca, a partir das 14h. Outra ação que acontece, só que na sexta-feira, é a ação especial em alusão ao Dia Mundial de Luta contra as Hepatites Virais. A atividade ocorrerá das 9h às 17h, no Largo Doutor Pio, integrando a programação do Julho Amarelo, mês dedicado à conscientização, prevenção, testagem e tratamento das hepatites virais. A ação iria acontecer no dia 28, mas com previsão de chuva intensa, precisou ser transferida para esta própria próxima sexta-feira. O evento, que é organizado pelo Comitê Municipal de Enfrentamento à Infecção pelo HIV, Sífilis e Hepatites Virais, vinculados ao Programa Municipal de IST, HIV e Hepatites Virais da Vigilância em Saúde. A iniciativa busca ampliar o acesso da população às ações de prevenção e diagnóstico, além de reforçar a importância da informação e dos cuidados relacionados às hepatites virais. Vão ser esclarecidas dúvidas sobre prevenção, formas de transmissão, diagnóstico e tratamento das hepatites virais. Um breve intervalo, em seguida voltamos com mais informações e com mais músicas para você.
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2: Previsão do tempo.
3: Previsão do tempo.
4: A quarta-feira será de muitas nuvens, com possibilidade de pancadas de chuva. Os ventos serão fracos, com a umidade relativa do ar em média de 90%. A temperatura será amena, com mínima de 13 graus na região de Pelotas e 12 graus em Rio Grande. Durante a tarde, em Pelotas, a máxima chega aos 19 graus, enquanto em Rio Grande pode chegar aos 18. Com informações do Instituto Nacional de Meteorologia, INMET.
2: Previsão do tempo.
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Grande Bruno Rios, um abraço pro amigão aqui pelos corredores da nossa emissora. Amigão do peito, Bruno Rios. Quero mandar um abraço também para nossa colega do departamento comercial, Letícia Costa. Letícia. Daqui a pouquinho vamos ver se rola um Zé Vaqueiro Letícia especial para nossa colega do departamento comercial. 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Anuncia aqui na Cultura, o FM que vai mais longe. Grande abraço para Letícia na sintonia. Aqui tá ligada também a Simone Severo. Boa tarde, Rafael. Estou tomando um chimarrão. Ah, é a hora do mate, Simone. Tá tomando um chimarrão ligadinho. Gostaria de escutar Vini Drummond, Saudade Matada. Abraços. Grande abraço, Simone. O casal Edenir e Sônia. O casal já ligadinho. Grande abraço. Valeu pela sintonia. Entre em contato no nosso WhatsApp 991-647867 ou ligue para cá no 3232-2303. Agora faltando 20 minutos para 6.

0: Zona Sul, Jota Quest, Anitta, Blackout, Márcia Felipe, Sem Limites pra Sonhar. Esse é o De Volta Pra Casa, nas ondas da 105,9, Rádio Cultura Zona Sul. Agora 5 horas e 47 minutos, 5h47. É muito bom poder estar fazendo companhia para você na tua volta para casa, para você que nesse momento está no trânsito, está soltando do trabalho, ou falta pouco, né? Quem sabe você vai sair agora às 6, está contando os minutos, naquela ansiedade, mas calma, calma, tudo no seu tempo. Você que vai para academia, para quem vai para o turno da noite, para o plantão, desde já nós agradecemos a sua audiência. Um abraço para todo mundo que está ligado, e as participações não param. Daqui a pouquinho eu registro mais algumas participações aqui dos nossos ouvintes. Mas antes eu te trago os nossos parceiros, nossos patrocinadores, programa De Volta Para Casa, que tem um oferecimento da RGS Lucar Veículos, Quinzena Santander, até o dia 31 de julho, carros zero quilômetro, seminovos e elétricos estão te esperando no estacionamento do GBMIC Centro. 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E para o Açaí da Casa, a gente te traz agora...
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0: É, e a espera acabou, pois hoje é o lançamento do novo filme do Homem-Aranha, Um Novo Dia. Homem-Aranha, Um Novo Dia, que explora a vida de Peter Parker após acontecimentos de Homem-Aranha Sem Volta Para Casa. Vivendo em Nova York, depois que sua identidade foi apagada da memória de todos, o amigão da vizinhança tenta seguir em frente anonimamente, enquanto concilia a rotina universitária com a missão de proteger a cidade como super-herói. Sem poder contar com seus amigos e obrigado a enfrentar tudo sozinho, Peter busca se reencontrar ao mesmo tempo em que se sente invisível e vê sua namorada vivendo novas experiências. Porém, uma série de acontecimentos coloca a cidade em perigo novamente, fazendo com que ele enfrente vilões cada vez mais poderosos e tome decisões que colocarão à prova seus valores e o verdadeiro significado do sacrifício, mostrando que, de fato, com grandes poderes, vem grandes responsabilidades. Em uma jornada marcada por recomeços, Peter precisará descobrir se é possível adaptar-se à nova realidade. realidade sem abrir mão daquilo que faz dele o Homem-Aranha. Lançamento hoje nos cinemas. Esse foi o nosso...
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0: Sul da Zona Sul, Vini Drummond, Saudade Matada e The Weeknd com Blind Lights aqui no nosso De Volta Pra Casa, faltando agora dois minutos para 6 horas da tarde, vamos juntos até as 8 horas da noite aqui na Cultura Zona Sul 105,9. Agora a gente te traz mais informações agora da nossa região sul. Vamos trazer agora informação de Pelotas, uma informação que já foi divulgada aqui ao longo do dia, que é referente agora ao pagamento de PIX no transporte coletivo de Pelotas. Foi uma informação da Secretaria de Transporte e Trânsito, já está valendo desde a última terça-feira, desde ontem, né? O PIX embarcado. A tecnologia está disponível nos validadores novos equipados com a nova funcionalidade em toda a frota urbana e representa mais um passo na modernização do sistema de transporte coletivo de Pelotas. Como que vai funcionar, gente? Ao embarcar no ônibus, o passageiro pode escolher entre duas modalidades. PIX por QR Code, abre o aplicativo do banco, seleciona a opção PIX, escaneia o QR Code exibido na tela do validador e confirma o pagamento. Ou então PIX por aproximação. Para quem possui um banco compatível com o PIX por aproximação, aproxima o celular do leitor, confirma a transação e aguarda a liberação automática da catraca. Após a confirmação do pagamento pelo banco, a catraca é liberada automaticamente, proporcionando um embarque mais ágil e conveniente. A boa tecnologia, né? Hoje praticamente ninguém anda com dinheiro no bolso, então realmente vem para facilitar a vida de muita gente, né? Quem hoje anda com dinheiro no bolso? Praticamente ninguém. Claro que tem gente que ainda gosta, né? De ter um trocadinho ali na carteira, de ter alguma notinha no bolso. Mas tem pessoas que praticamente nem usam mais dinheiro, ou usam cartão, ou usam então o Pix, né? Que é, no nosso país aqui, ele é muito difundido, né? É algo do Brasil, é algo do nosso país. Bom, a Prefeitura de São José do Norte, por meio da Secretaria Municipal de Transporte e Trânsito, publicou um edital de chamamento destinado à seleção de interessados na operação experimental de novas linhas de transporte coletivo. A iniciativa representa um avanço importante na mobilidade das comunidades do interior, com reestruturação da linha Praia do Mar Grosso, Vila Marumbi, Quinta Secção da Barra, e a implantação de um novo modelo de atendimento para a linha Estreito. A proposta foi elaborada para atender às necessidades da população, oferecendo um serviço mais eficiente, acessível e adequado às diferentes demandas de deslocamento, além de fortalecer o turismo na Praia do Mar Grosso e promover a maior integração entre as localidades. Entre as principais novidades está a ampliação significativa da oferta de horários da linha Praia do Mar Grosso-Vila Marumbi. O novo modelo também prevê viagens diárias sob demanda às 20 horas para a quinta secção da Barra, mediante atendimento à demanda mínima prevista no edital. Além disso, diversos horários vão passar a operar em sistema sob demanda entre a Praia do Mar Grosso e a quinta secção da Barra. 6:02, a gente vai para um breve intervalo, na sequência a gente volta com mais informações, com mais interatividade. Manda tua mensagem para cá, tô aguardando, 991-64-7867, 3232-2303, o telefone da Cultura.
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8: Seis horas e seis minutos, de volta com o De Volta aqui na Rádio Cultura, integrando a Zona Sul e conectada contigo. Hoje quem está te fazendo companhia aqui no De Volta para Casa sou eu mesmo, Rafael Chaves. O maior prazer, a maior satisfação poder estar com você no fim de tarde. Para você que nesse momento está no trânsito, quem sabe se dirigindo para casa já para descansar, quem sabe vai para academia, na faculdade, as aulas agora estão em férias, né? A criançada, principalmente, a criançada está de férias, voltam agora em agosto, na próxima semana. Então, o trânsito está um pouco mais tranquilo, não sei se você percebeu isso, não está a mesma movimentação de dias quando temos aí a movimentação das escolas, os pais que buscam seus filhos, anda mais tranquilo em relação a essa parte. Mas segunda começa tudo de novo. Hoje, 29 de julho de 2026, temperatura aqui na cidade do Rio Grande segue em 15 graus. Eu mando mais alguns abraços aqui. Aqui tem a participação da Maria Ademi, que está ligada, sintonizada com a gente. A Sônia Lucas está ligada. Boa tarde.
9: Boa tarde, Paulo. Me roda para mim roupa nova aí. Qualquer uma, escolhe uma bem bonita e coloca para mim só para escutar, tá?
8: É, hoje só não é o Paulo. O Paulo é daqui a pouquinho, gente. Ele vai estar aqui hoje na programação, logo mais a partir das 9 horas da noite no Noturno 105,9. Fique ligado, mas a gente vai providenciar uma música aqui pra gente rodar. A Sônia Lucas, que pediu roupa nova, tá ligada na programação. 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Mandar um abraço aqui para o Márcio Guedes, está ligado no De Volta para Casa. Ele pede um clássico aqui, eu vou procurar, tá? Se tem na nossa playlist. Um grande abraço. Ele tá ligado, desejando um bom fim de tarde para todo mundo que tá sintonizado com a gente. Christian Castanha. Alô, Christian Castanha. Boa tarde. Voltando das entregas e ligado na cultura, o Christian e o João. Muito bem, grande abraço para vocês. Bom fim de trabalho aí, né? Já estão finalizando o trabalho lá no Porto do Rio Grande, hein? No Porto do Rio Grande, a equipe do mini Mercado Castanha fazendo as entregas. Grande abraço para vocês. O Duca tá ligado, está na Serralheria com a presença do Luiz Maria. Tá ligado, acompanhando a programação. Quem mais tá aqui? O Leandro Fidalgo e o João acompanhando a programação. Tá certo, um grande abraço para vocês. É isso aí, você ligado, participando, 991-64-7867 é o WhatsApp da Cultura, nosso telefone 3232-2303. E agora tá chegando mais música aqui no nosso De Volta Pra Casa.
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8: Ferrugem.

Cultura Zona Sul, você ouviu João Gomes, Dengo e Ferrugem Me Bloqueia. 6:16, 6:16, vamos dar aquela conferida agora como é que está o trânsito nas principais ruas da nossa cidade. Para você que está nesse momento trafegando pelas ruas, pelas rodovias aqui da nossa região, a gente te traz essas informações agora em tempo real com informações do aplicativo Waze. Na região central da cidade, a Avenida Silva Paz apresenta lentidão em direção à Praça Tamandaré, entre as ruas Andradas e Neto. A Vitorino, que está com uma movimentação mais intensa hoje, entre a Andradas e a Rua Moron. Também tem movimentação mais intensa na Senador Correia, entre a Travessa João Tolguinha e o Canalete da Major Carlos Pinto. Distrito Industrial, para quem está indo em direção ao cassino ou para quem irá sair para a parte duplicada em direção a Pelotas, apresenta uma lentidão, movimentação mais intensa desde o estaleiro Rio Grande até o trevo dos terminais da Termasa e Tergrasa. Essa é a movimentação mais intensa no momento. Quem chegar ali naquela região do Distrito Industrial vai encontrar um trânsito mais pesado, mais carregado. Na RS-734 tem movimentação mais intensa em torno do Esporte Clube Rio Grande, próximo ali ao condomínio Valdemar Duarte, os apartamentos do Trevo, em direção ao cassino, apresenta também uma movimentação mais intensa nesse momento. São essas as informações. Para você que quiser compartilhar, se deparou com alguma situação no trânsito, você pode compartilhar a sua informação através do nosso WhatsApp, o WhatsApp da Cultura, 991-64-7867, tá certo? Manda tua mensagem para cá e contribua também com informações. Essas então são as informações do trânsito aqui dentro do programa De Volta Pra Casa, 6:18. 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

Cultura Zona Sul, Marília Mendonça, Tudo Vai Ficar Bem, Taylor Swift, Cruel Summer e Ludmilla, Maria Maria, um grande clássico do Milton Nascimento na voz de Ludmilla. 6 horas e 27 minutos, esse é o programa De Volta Pra Casa, diariamente de segunda a sexta, das 5 da tarde às 8 horas da noite. Com novidades, trazendo sempre informações, notícias, e agora a gente traz mais um bloco de notícias aqui dentro do De Volta Pra Casa. Quem está acompanhando as informações, está por dentro do que está acontecendo nas cidades acima aqui do nosso estado, né? Principalmente na região noroeste do estado. Não sei se você chegou a assistir aquele vídeo do tornado que se formou na cidade de Giruá, próximo a Santa Rosa. Gente, olhando o vídeo é assustador. As pessoas vendo a formação do tornado e não podem fazer nada, não tem para onde correr, né? Que é a natureza, e realmente, ao assistir o vídeo, a gente fica muito espantado. Pelo menos, devido a essa situação, 36 casas ficaram destruídas durante a formação desse tornado no interior dos municípios de Giruá, 7 de setembro, e Senador Salgado Filho, foi na noite de terça-feira. Os danos ainda estão sendo contabilizados pelas defesas civis locais. Conforme a Defesa Civil Estadual, os ventos chegaram a 200 km por hora. Em Senador Salgado Filho, houve danos em ao menos 30 residências da localidade chamada Rincão Martinelli, no interior do município. Vídeos da Defesa Civil local mostram casas destruídas e árvores com raízes à mostra às margens de uma estrada rural. 6 pessoas de 2 famílias ficaram desalojadas. Não houve registro de feridos na cidade. As propriedades atingidas seguem sem água e energia elétrica. Que situação, hein? Lá no, na cidade de Giruá, os danos foram registrados nos distritos de Rincão dos

0: dados do Cadastro Único referentes a maio de 2026. Os créditos serão disponibilizados por meio do Cartão Cidadão para beneficiários que permanecem elegíveis. O repasse reúne a parcela fixa paga a todos os beneficiários do programa e parcela variável destinada às famílias que atendem aos critérios definidos para a modalidade. Depois do intervalo, a gente traz o top 3 aqui no De Volta Pra Casa, as músicas mais tocadas, as músicas mais pedidas no dia de hoje. Então continue ligado aqui. 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
6: 6 horas e 37 minutos, 6h37, você ligado aqui na 105,9 FM, Rádio Cultura Zona Sul FM, que vai mais longe. Agradeço demais a sua audiência, mas eu quero te fazer um convite todo especial. Atenção, você que sempre acompanha a nossa programação, que interage, que participa dos nossos programas. Você sabe, né? 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Eu quero mandar alguns abraços aqui para quem tá ligado com a gente. Eu não posso deixar de mandar um abraço todo especial para Damiana, nossa ouvinte que tá ligada. A Magda tá lá com ela também, tem as demais amigas que estão acompanhando a nossa programação e elas pediram a música com a Manu Batidão, Vinho Branco. Daqui a pouquinho a gente roda essa música para ela, para todas as amigas que estão acompanhando a 105,9. A Heloísa Porto, boa tarde, um final de tarde abençoado, queria escutar Romance Rosa, daqui a pouquinho roda por aqui. Boa noite, na escuta em Pelotas, Cássio Kurs, do bairro Fragata, acompanhando a nossa programação, grande abraço meu amigo, valeu. Aqui o Totone também tá ligado, tá sintonizado e ele pede a música Conexão, com o apaixonado. Tá apaixonado, Totone, né? Oferecendo para todos os amigos que estão ligados com a gente aqui na Cultura. Quem mais que tá ligado aqui? Antônio Kessler também tá ligado, acompanhando a nossa programação. Aqui ele manda uma curiosidade, né? A Ucrânia oferece R$50 mil por mês para brasileiros lutarem na guerra. 35 já morreram e 92 estão desaparecidos. Ele manda aqui, quem quiser um bico paga bem. Pois bem, tá certo. Isso aqui, fatos sobrenaturais. Grande abraço, Antônio. Valeu pela tua sintonia. Boa noite, assumo serviço na melhor rádio, Vigilante Perazzo. Tá bem acompanhado então, hein, Perazzo? Tá bem acompanhado. Tá na Cultura, tá ligado, tá conectado, tá na melhor. Grande abraço. Agora faltando 19 minutos para 7 horas da noite, o nosso WhatsApp 991-64-7867 e telefone 3232-2303. E tá chegando agora aqui no De Volta Pra Casa.
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0: Música número 2.
1: Canção Rei! Isso aqui tem que ter sentimento. Displicente. 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

finalizando o nosso top 3 de hoje, Eduardo Costa, Imagina Eu, música número 1. Você ouviu a música número 2, Wesley Safadão e Rei Vaqueiro, Displicente. E a música número 3, que está fazendo um enorme sucesso na voz de Sorriso Maroto, Ferrugem e Grupo Benzadeus, Perdas e Danos. Tocou aqui, é sucesso, toca na Cultura, toca na 105,9 FM. E esse é o programa De Volta Pra Casa, que tem o oferecimento da RGS Lucar Veículos, Quinzena Santander e RGS Lucar Veículos, até o dia 31 de julho, carros zero quilômetro, seminovos e elétricos estão te esperando no estacionamento do GB Mix Centro, e um mais lindo do que o outro. 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Agora faltando 7 minutos para 6... Opa, 7 para 7, tá, gente? Não sei o que tá acontecendo comigo esses dias. Eu não sei o que tá acontecendo. Eu acho que o meu relógio tá... deu problema, deu pane aqui. Não, gente, agora faltam 6 minutos para 7 horas da noite. Você ligado, sintonizado com a gente no programa De Volta Pra Casa. Cuto.

0: Cultura Zona Sul, Manu Batidão, Vinho Branco e Dilcinho, Péssimo Negócio. Esse é o programa De Volta Pra Casa aqui na Rádio Cultura. A gente vai fazer uma breve pausa e depois do intervalo a gente traz o Bola na Trave, as informações da dupla Grenal pra você que tá ligado com a gente. Então não sai daí, intervalo rápido e eu volto em seguida.
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2: Hora certa.
0: Cultura 71.
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0: 7:06, 7:06, de volta com De Volta para Casa, aqui nas ondas da Rádio Cultura, integrando a Zona Sul e conectada contigo. Programa De Volta para Casa até às 8 horas da noite, temperatura aqui na cidade do Rio Grande, 14 graus. E pelo que eu vejo aqui na previsão, a princípio a chuva retorna na nossa cidade apenas no sábado. Então teremos dois dias de sol aqui, de acordo com as informações do Instituto Nacional de Meteorologia. Sol na quinta-feira, sol na sexta-feira também. A chuva vai dar uma acalmada por aí. Mudando as informações, com certeza iremos atualizar todos os nossos ouvintes. 7:07.
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0: Então vamos fazer essa bola rolar, pois depois de duas derrotas consecutivas na retomada do Campeonato Brasileiro, após a pausa para a Copa do Mundo, a equipe do Inter tem uma nova chance de voltar aos triunfos. Hoje, daqui a pouquinho, o Colorado encara o Flamengo às 7:30 da noite no Beira-Rio pela 11ª rodada. Com 21 pontos, o time de Paulo Pezzolano ocupa a 16ª posição da tabela. A preparação do grupo do Inter para a partida chegou ao fim na manhã de ontem, no CT Parque Gigante. O treinador Paulo Pezzolano orientou atividades técnicas e táticas, ajustando todos os detalhes do time para o duelo contra a equipe carioca. Agora falando do Grêmio, amanhã o Grêmio vai encarar o Bolívar, né? Os preparativos para enfrentar o Bolívar terminou na manhã de hoje no CT Luiz Carvalho. A partida que acontece amanhã às 7 horas da noite na Arena, pela partida de volta do play-off que vale vaga nas oitavas de final da Copa Conmebol Sul-Americana. O último treinamento serviu para ajustar os detalhes da equipe. Após o jogo de ida em La Paz, o tricolor precisa de vitória por 2 gols de diferença no tempo normal para avançar. As atividades que ocorreram hoje pela manhã, com uma análise em vídeo do adversário. Atletas e comissão técnica estiveram reunidos por cerca de 30 minutos no auditório do CT.
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Cultura Zona Sul, Pink Try, Banda Polo, Vagalumes, 7 horas e 16 minutos. Esse é o programa De Volta Pra Casa aqui na Cultura Zona Sul. Tá ligado com a gente o João lá da Sokovski, dando uma boa noite. Uma boa noite, meu amigo. Muito obrigado pela sintonia, obrigado pela audiência. Marco Adão, grande Marco Adão, acompanhando o nosso programa. Meu amigo, eu aceito essa fatia, viu? Tá me oferecendo aqui, ele mandou uma foto com uma fatia de um bolo, gente. Olha, deu aquela água na boca. Que vontade de comer esse bolo, hein? Bem recheado, com, a princípio com doce de leite, aqui parece, ou um creme com doce de leite. Maravilha, que delícia, hein? Bom proveito, meu amigo. Muito obrigado aí pelo registro da tua participação. A Carla Rosana Lemos também tá ligada, tá sintonizada, mandando uma linda mensagem de boa noite. Boa noite, minha amiga. Prazer receber a tua mensagem aqui no nosso WhatsApp, tá bom? Manda a tua mensagem pra cá, 991-64-7867. Telefone da Cultura, 3232-2303. Daqui a pouquinho aqui no programa tem o Tititi. O que será que os famosos estão aprontando por aí? Daqui a pouquinho eu te conto as últimas fofocas. Mas eu quero te fazer um convite todo especial também para amanhã. 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Tem a exposição das mulheres empreendedoras, um ônibus vai sair aqui de Rio Grande com empreendedoras diretamente para a feira, então imperdível. Amanhã, não perca, e quem quiser e puder estar lá vai ser muito especial. 7 horas e 19 minutos, um grande abraço também pro Demis. Boa noite, meu amigão Rafael Chaves, estamos aqui na escuta do teu programa. Um abraço, meu amigão, aqui no trabalho, nas atividades, o Demis do BGV ligado. Grande abraço, Demis, bom trabalho aí, hein? É isso aí, o Perazzo também tá no trabalho, o Demis tá no trabalho, hoje os irmãos aí estão escalados para o plantão da noite. Um grande abraço, bom trabalho para vocês. Um abraço para todo mundo, todos os motoristas de aplicativo, taxistas, caminhoneiros que nos acompanham, para todos que trabalham na área da segurança, da saúde, que tem um bom plantão nessa noite de quarta-feira. 7h19 agora.

0: fazer barulho aí pro Pega o Guanabara e vem!
1: Tá aí Wesley Safadão e Alanzinho Coreano, Pega o Guanabara, Mumuzinho, Eu Mereço Ser Feliz e Ed Brito e Samuel, Romance Rosa. Depois do intervalo, tem Tititi aqui na nossa programação. Continue ligado, sintonizado. É o De Volta Pra Casa, que vai pro intervalo e volta já.

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6: 7:34, 7:34, programa de volta para casa aqui nas ondas da Rádio Cultura 105,9 FM. Tá ligado com a gente, o Samuel tá tomando um chimarrão e jogando um carteado, que maravilha, hein? Ouvindo a Cultura. Toda a galera lá no Povo Novo, reunida. Boa noite, toca... Eu só não entendi a música que tu quer aqui, ô Samuel. Se puder explicar melhor aqui que música é essa, eu nunca ouvi falar, né? Mas ele tá ligado só no chimarrão, no carteado, acompanhando a nossa programação. Grande abraço pra ti, Samuel. Emanuel. Eu tô, não sei. É Emanuel, sou Emanuel. Errei o nome. Agora, quem é o Samuel que eu tô falando? Não, é o Emanuel lá do Povo Novo, que tá ligado com a gente, acompanhando a programação. Grande abraço, amigo. Valeu. Valeu pela sintonia. E a gente segue por aqui, 7:35.
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6: É parecido, né, Samuel, Emanuel? É o Emanuel que tá ligado, né? Assim como Rafael, Daniel e entre outras combinações. Bom, mas agora vamos fofocar um pouquinho. A Suzana Werner, gente, tá sumida, hein? Tá sumida das novelas desde 2001. A última novela que ela fez foi Um Anjo Caiu do Céu. Ela abriu o jogo sobre a decisão de abandonar a carreira de atriz. Ela, que atualmente está com 49 anos, ela contou que deixou Portugal com o marido, o ex-goleiro Júlio César,

0: e voltou a viver no Brasil por tempo indeterminado. Ela diz que não tem previsão de volta por questões de saúde na família, principalmente do marido. Eles estão fixos no Brasil, perto dos entes queridos e familiares. E graças a Deus, segundo ela, a gente se permite morar perto em qualquer lugar, qualquer hora, disse nos stories do Instagram. Ela revelou que se desfez de alguns empreendimentos em Portugal e a famosa explicou por que deixou os folhetins. Ela disse que não se sente confortável para fazer qualquer tipo de trabalho que possa afetar o relacionamento. Sempre foi assim. Foi se anulando e se afastando desse tipo de trabalho porque não gosta de fazer uma cena beijando outro homem, disse então Susana Werner. Quem tá esbanjando boa forma nas redes sociais é ela, no auge dos seus 57 anos, a atriz Dira Paz surpreendeu os seguidores nas redes sociais ao publicar fotos de biquíni na praia exibindo a boa forma. A atriz comemora os dias de descanso, férias, entre aspas, escreveu na legenda da postagem no Instagram. Pelos cliques, a atriz recebeu vários elogios de anônimos e famosos. Beleza pura, escreveu Emanuele Araújo. Linda, comentou Helena Fernandes. Gata demais, maravilhosa e sempre linda foram os elogios deixados pelos fãs. E realmente arrasando, hein? Arrasando de rapaz aos seus 57 anos. 7h37 agora.
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1: Aí o apaixonado, conexão, conexão. Que conexão, Paulo Ricardo. Aquela de emocionar a alma. Como será? Deixa quieto. Deixa quieto.
2: Tira então. Hoje é quarta-feira?
1: Hoje é quarta-feira,
2: Dia Internacional do Sofá.
1: Namoro do sofá, né?
2: Namoro do sofá, lá dos antigos, né? Costumavam isso. Dizer. Hoje é dia Exato. Internacional do sofá, dia de namorar, dia de futebol, dia de pizza, dia de.
1: Bom, opa, coisa boa.
2: É, também.
1: Bom, então, tem uns apaixonados de plantão, né?
2: Tem.
1: São esses
2: ainda
1: amores
2: bem, né, que existem pessoas ainda apaixonadas.
1: É verdade. Tu estás apaixonado?
2: Senão o mundo seria bastante cruel, né?
1: Olha que
2: um pouquinho mais cruel.
1: Olha
2: do que já.
1: Pergunta invasiva minha, estás apaixonado?
2: Eu tenho uma... Te respondo. Vou te responder da seguinte maneira. Cuida da tua vida.
1: Cada um cuida da sua.
2: Cada um no seu quadrado, tá, Rafael?
1: É isso aí.
2: Oh,
1: é isso
2: meu
1: aí.
2: Querido. É. Não, cara, eu entrei aqui no estúdio, né, agora, né, e tava bombando aí, conexão. Aí eu fiquei pensando, né, como as coisas acontecem, né?
1: Exato.
2: Quem tá nos ouvindo nesse momento, tá dirigindo seu carro.
1: Exato.
2: Né, está em casa, de bobeira, ou tá no escritório, ou no seu trabalho, ouvindo. E depois de ouvir esta linda canção, também se pôs a pensar, principalmente com esse nosso comentário, né?
1: Exato, exatamente.
2: Né? O que conecta a tua vida?
1: Opa, que profundo.
2: Qual é a sua conexão?
1: Eita.
2: O que vale a pena se conectar?
1: Isso aí.
2: Também, são todas questões assim, muito importantes.
1: O que vale a pena se conectar aí?
2: Isso aí é uma coisa importante. Por quê?
1: Tem conexão que não vale a pena.
2: Tem conexão que não vale a pena, é verdade. Principalmente aquela de 100 mega, né?
1: Poxa.
2: Tem conexão de 100 mega, 200 mega.
1: Ela trava tudo.
2: 300 mega.
1: Não dá.
2: O que vale a pena hoje é investir numa conexão que realmente valha a pena.
1: Opa, que profundo. Né? Que profundidade.
2: É tipo assim, o cavo, tu cavas, ele cava, nós cavamos, vós cavais e eles cavam.
1: Tá aí então.
2: Nada poético, mas extremamente profundo.
1: Eita, Paulo Ricardo.
2: Com esse monte de gente cavando, tu imagina pra onde vai.
1: Tá aí, Paulo Ricardo, hoje no Noturno 105,9.
2: É verdade, até as 2 da madruga, mano.
1: Mas bate.
2: Oh, que tal? Olha, maravilha. Vamos tocar de tudo. Vamos tocar Galderi hoje da noite. Vamos acordar o prédio, né?
1: Depois do melhor programa da rádio.
2: É a voz do Brasil. Ah, não faça assim, velho. Não, desvalorize. Não faça assim comigo, não faça assim contigo. Né? Não faça assim com os nossos colegas.
1: Disso.
2: Eu sei que é uma piada, uma brincadeira, mas também é um programa importante, né?
1: Com certeza.
2: Reproduzido pela rádio. Tem pessoas que existem controvérsias, o pessoal acha muitas vezes que não, né? Que a Voz do Brasil não vale a pena, mas vale principalmente para a gente ficar atualizado. É informação. O senhor sabe, né? Nós atuamos no jornalismo e a gente também sabe o quanto é importante estar atualizado.
1: Eu acho importante porque tem coisas que estão acontecendo por lá.
2: Não chegam aqui, ou demoram a chegar aqui.
1: É, que não chegam aqui, ou às vezes as pessoas nem têm o conhecimento porque não ouve.
2: Então, é verdade.
1: É bom ouvir, né, para você ficar por dentro de tudo que está acontecendo.
2: Aproveitando esse mote, né, a gente tem aqui um programa para começar o dia aqui, que é o Manhã Regional.
1: Exato.
2: Que todos os dias as notícias fresquinhas estão ali aflorando e a gente repassa, né, dentro do programa no início do dia. Mas uma das coisas que é mais importantes da gente poder falar hoje, Rafa, né? Não sei se concorda comigo, acredito que sim, né? Porque tu é o cara da informação também, da comunicação. O quanto é importante, e muitas vezes a gente, né? Muitas pessoas não valorizam isso. Às vezes a gente acaba reclamando de algumas coisas, né? Dos procedimentos, né? Do país, da economia, da saúde, e a gente está por fora das informações. Tem muita coisa boa acontecendo, mas infelizmente também tem coisas que não são tão legais assim. Né? Então a informação é
1: importante.
2: Um dos grandes pilares aí da construção de qualquer pessoa, de um país, de uma cidade, de uma região, então é super importante.
1: Vou utilizar
2: teu olhar agora aqui, assim, que aconteceu contigo, Paulo Ricardo, não?
1: Tem um termo, né, usado muitas vezes até pelos religiosos, é uma frase que está na Bíblia.
2: Deus te abençoe.
1: Né, que o povo sofre por falta de conhecimento.
2: Ah, sim, com certeza.
1: É necessário.
2: Não deixa de ser verdade.
1: É verdade.
2: Falta de
1: temos
2: conhecimento.
1: Temos que conhecer e entender as coisas que acontecem à nossa volta. É. Não é mesmo,
2: Paulo? É verdade. Muito bem, Rafael.
1: Muito bem. A Eliane está ligada.
2: Muito obrigado pela prestigiosa participação. Como é que é?
1: A Eliane está ligada, desejando um bom trabalho para nós.
2: Opa, tá, Eliane. Noite. Muito obrigado aí, querido.
1: É isso aí, um certo. Grande abraço. Então tá, obrigado por essa troca.
2: Vou vender meu peixe, eu que agradeço, fico muito satisfeito aí, muita gratidão por essa troca mais uma vez, que eu sempre gosto de trocar essas ideias contigo. Mas a partir das 21 horas estaremos mais uma vez aqui com o Noturno 105,9, onde estarei com uma voz mais amaciada. Né? Já tá um pouquinho com...
1: Tá melhor. Tá chegando ótimo.
2: Pô, ainda bem, né? Porque, olha, passei alguns dias aí bem cruéis,
1: é,
2: né?
1: Isso aí.
2: E a gente tem que se preocupar com isso. A gente tem que se preocupar também, Jó. Já passamos por um outro assunto aqui rapidinho. Não vou tomar muito teu tempo, que eu sei que tá na reta final aí do programa. Mas hoje, principalmente com essas variações de temperatura, é isso que acontece, ó.
1: Exato. Né? Mudança de tempo,
2: o locutor fica nasalado, as pessoas ficam esgualepadas. E aí vai dando problema. Tem que...
1: Sinusite, bronquite, rinite.
2: Essas doenças respiratórias tudo afloram, né? Principalmente com as mudanças bruscas de tempo. Tu vê, um dia como hoje, por exemplo, era um dia nublado, né? Não estava frio, não é um dia de... O senhor considera hoje um dia de inverno?
1: Não.
2: Não, né?
1: Não.
2: Não tem como, né?
1: Eu, por exemplo, estou só em blusão, né?
2: É, então, é verdade. Não, até a porta, né? Porque depois que sair da porta...
1: Não, depois eu,
2: vai botar o teu cachecol ou a tua...
1: Minha manta, minha toca, minhas polainas.
2: Não, polaina não. Não pode sentir frio nas canelas. Mas é isso aí, meu querido. A partir das 21, estarei vendendo meu peixe, então. Todo mundo convidado e convocado em mais um Noturno 105,9.
1: Perfeitamente, Paulo Ricardo. E assim a gente já vai finalizando de volta para casa no oferecimento da RGS Lucar Veículos. 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Assim vou finalizando de volta para casa de hoje. Amanhã ele está de volta, Paulo Ricardo estará aqui amanhã no Top Tarde, no De Volta para Casa. Tem a programação ao vivo amanhã diretamente lá da Fena Doce. Cultura e empreendedorismo imperdível. Eu volto na programação amanhã. Tchau, tchau, gente. Aproveite a tua noite. Até mais. Tchau, tchau.

0: que movimentaram o país no dia de hoje.
1: Olá, boa noite.
2: Boa noite para você que nos acompanha em todo o país.
1: Quarta-feira, 29 de julho de 2026.
2: Vamos ao destaque do dia.
1: Pensão alimentícia poderá ser paga de forma automática via Pix.
2: Ligue 180 para denúncias de violência contra a mulher deverá ser divulgado em locais de grande circulação. Graziele Bezerra.
1: O Ligue 180 funciona todos os dias, 24 horas por dia e é gratuito. Anvisa registra 5 novos medicamentos à base de semaglutida.
2: Remédio para diabetes também vem sendo usado em tratamentos de controle da obesidade.
1: E ainda, ciência para todos.
2: Exposição apresenta pesquisas que impactam o dia a dia do cidadão durante reunião anual da Sociedade Brasileira para o Progresso da Ciência.
1: Quem fala com a gente sobre o tema é Germana Pires, secretária de Ciência e Tecnologia para o Desenvolvimento Social.
3: Quem visitar a exposição vai conhecer pesquisas voltadas para a saúde, meio ambiente, tecnologia, a ciência que ela está presente no dia a dia de cada um.
2: Hoje, na apresentação da Voz do Brasil, Mariana Jungmann e Luciano Seixas.
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2: A partir de agora, a divulgação do Ligue 180, canal de denúncias de violência contra as mulheres, deverá ser ampliado.
1: E o pagamento de pensão alimentícia poderá ser feito de forma automática, via Pix, mediante decisão judicial.
2: Além disso, foi regulamentado projeto que prevê a monitoração eletrônica do agressor.
4: A lei que prevê o monitoramento eletrônico do agressor foi regulamentada. Com isso, ficam estabelecidos mecanismos para o funcionamento do dispositivo de segurança, que alerta sempre que o agressor viola o perímetro de exclusão determinado judicialmente. O alerta deverá ser enviado simultaneamente à vítima e à unidade policial responsável pelo atendimento. Nesta quarta-feira, também foi regulamentada a criação de um Sistema Nacional de Informações que reúne, organiza e sistematiza dados sobre formas de violência contra as mulheres. Foi definido ainda que, a partir de agora, o pagamento da pensão alimentícia pode ser feito via Pix, mediante decisão judicial. E a divulgação do Ligue 180 para denúncias de violência contra a mulher deve ser ampliada, como explica a ministra das Mulheres, Márcia Lopes.
5: Todos os espaços públicos, privados, têm a responsabilidade, o dever de colocar o Ligue 180. O fortalecimento da rede de atendimento e a mudança de cultura.
4: O Ligue 180 funciona todos os dias, 24 horas por dia e é gratuito. Ele oferece atendimento, orientação, acolhimento e encaminhamento para a rede de proteção às mulheres. Para a Voz do Brasil, com locução de Graziele Bezerra, reportagem de Edinaldo Júnior.
1: Foram divulgados hoje os resultados do novo CAGED.
2: Em junho foram criados 145 mil postos de trabalho.
1: Todos os meses o estudo aponta o panorama do emprego formal no país.
6: Em junho de 2026, foram criados no país 145.161 postos de trabalho com carteira assinada. O estoque de empregos, ou seja, a quantidade total de vínculos seletistas ativos em junho, alcançou 48.032.308 postos, um crescimento de 0,3% em relação ao estoque registrado em maio. O ministro do Trabalho e Emprego, Luiz Marinho, falou dos destaques.
7: Dos cinco grandes grupos, teve saldo positivo. Serviços, 74.514. Agropecuária, 22.898. Comércio, 19.177. Indústria, 14.438. E construção, 12.136.
6: No acumulado de 12 meses, foram criados 942.854 postos de trabalho. O novo CAGED é utilizado desde janeiro de 2020 para captar, registrar e divulgar as estatísticas oficiais sobre o mercado de trabalho formal no Brasil. Atualmente, todas as empresas estão obrigadas a declarar as movimentações de trabalhadores por meio do E-Social. Os dados utilizados no novo CAGED são captados dos sistemas E-Social, CAGED e Empregador Web. Reportagem Luana Karen.
2: O setor hortigranjeiro movimentou mais de 16 milhões de toneladas no ano de 2025.
4: É o que mostra o levantamento divulgado hoje pela Companhia Nacional de Abastecimento sobre as vendas das centrais de abastecimento.
8: Morador de Brasília, Anderson Gimenez, costuma fazer as próprias marmitas para levar para o trabalho. Para isso, compra frutas e hortaliças semanalmente na central de abastecimento do Distrito Federal.
9: A gente faz a feira da semana, então a gente compra desde ovos lá, a gente encontra ovos caipira, a gente encontra todo tipo de variedades de frutas, todo tipo de hortaliças, verduras e legumes a gente compra lá. Então tem essa facilidade de nós encontrarmos todos os produtos da nossa necessidade em um mês local. E a qualidade das frutas e das verduras, eles são de primeira, tá?
8: O levantamento da Companhia Nacional de Abastecimento mostra que as ceasas do país movimentaram 16 milhões de toneladas em 2025, totalizando mais de 16 bilhões de reais. As centrais com maior volume de vendas foram a Companhia de Entrepostos e Armazéns Gerais de São Paulo, com quase 3 toneladas, o Mercado Municipal de Juazeiro, na Bahia, com 1 milhão e 600 mil toneladas, e a Ceasa Minas, localizada em Contagem, com 1 milhão e meio de toneladas. Para as hortaliças, as vendas aumentaram em 6 unidades, com destaque para Rio Branco, no Acre, com crescimento de 44%, Belo Horizonte e Foz do Iguaçu, que tiveram alta de 4%. Nas frutas, a Ceasa de Rio Branco também liderou as vendas, com alta de 24%, seguida por Goiânia, capital de Goiás, que teve crescimento de 21%. Os dados sobre as vendas nas centrais de abastecimento são coletados mensalmente pela Conab, que elabora o Boletim Hortigranjeiro. Com ele, é possível verificar onde há falta de algum produto ou excesso de produção, o que ajuda no planejamento dos agricultores, como explica Flávia Starling, gerente de produtos hortigranjeiros da Conab.
10: Nós recebemos informações dessas centrais atacadistas, esses entrepostos atacadistas, eles nos fornecem informações de comercialização e volume comercializado, e com base nessas informações nós confeccionamos o boletim hortigranjeiro mensal.
8: O levantamento mostra ainda que o país exportou 1 milhão e 300 mil toneladas de frutas em 2025, um aumento de quase 20% em relação a 2024. Os destaques foram a manga, melão, melancia, limão e lima, tendo como principal destino a União Europeia. Reportagem Nazi Brum.
2: Embora possa parecer uma coisa restrita às universidades e institutos de pesquisa, a produção científica está presente no cotidiano de todos nós.
4: E quem faz ela acontecer no Brasil está reunido ao longo desta semana no Rio de Janeiro para o encontro anual da SBPC, a Sociedade Brasileira para o Progresso da Ciência.
2: Neste período está sendo promovida a Expo TIC, feira que reúne unidades de pesquisa vinculadas ao Ministério da Ciência, Tecnologia e Inovação, universidades, entidades governamentais e o setor empresarial.
4: E para saber mais sobre o que acontece nesses dois espaços, nós conversamos com Germana Pires, secretária de Ciência e Tecnologia para o Desenvolvimento Social. Acompanhe. Secretária, bem-vinda. É um prazer ter a senhora conosco aqui na Voz do Brasil. Vamos falar então da Expo TIC, né, que começou, a exposição que abriga o Ministério da Ciência, Tecnologia e Inovação, dentro da reunião anual da Sociedade Brasileira para o Progresso da Ciência, a SBPC. O que é esperado da exposição esse ano, secretária?
11: Te agradeço o convite para estar aqui na Voz do Brasil com vocês. A gente chama de Expotec, Expotec. A Expotec é um dos grandes espaços de popularização da ciência do Brasil. É um ambiente mais visitado da reunião anual da SBPC. Né? E nesse ano o Ministério da Ciência e Tecnologia, ele traz quase todas as suas unidades de pesquisa, são 28 unidades de pesquisa apresentando projetos, tecnologias, iniciativas desenvolvidas em diversas áreas do conhecimento. Quem vier aqui, quem visitar a exposição, vai conhecer pesquisas voltadas para saúde, meio ambiente, biodiversidade, tecnologia, inclusão, desenvolvimento sustentável, enfim. Vai ser uma oportunidade para todos, né, que atuam na área de pesquisa, como estudantes, professores e os diversos pesquisadores possam e as pessoas, né, as famílias também, crianças, possam conhecer a ciência que ela está presente no cotidiano, no nosso cotidiano, né, no dia a dia de cada um. A ciência que melhora a qualidade de vida das pessoas.
2: A reunião anual da SPPC também é um evento super relevante, porque reúne a nata do pensamento científico do país, né? A senhora pode nos falar mais sobre o que é a SPPC e o que acontece nessa reunião anual?
11: A SPPC é uma entidade, né? Uma das mais tradicionais entidades científicas do Brasil. Já há 7 décadas, essa é a 78ª reunião anual da SPPC. E ela reúne pesquisadores, professores, estudantes, gestores públicos e representantes de diversas instituições públicas e privadas, além da sociedade em geral, né, para poder discutir ciência, discutir o progresso da ciência, né, a ciência voltada para o desenvolvimento do nosso desenvolvimento do país. Na SBPC acontecem... Assim, tem uma programação densa e ampla, onde são realizados painéis, conferências, mesas redondas, minicursos, atividades culturais, uma série de ações voltadas para a popularização e divulgação da ciência.
12: E nesse ano, né, secretária, o encontro tem um tema que é o Ciência para Todos, Soberania, Desenvolvimento e Inclusão. Como é que esses três pilares se relacionam, influenciam a produção científica no país?
11: Exatamente. Esses três conceitos, eles estão profundamente conectados. Eu represento a Secretaria Nacional de Ciência e Tecnologia para o Desenvolvimento Social e existe algo que é muito importante, que a ciência esteja voltada para mudar a qualidade de vida das pessoas, né? Então, quando a gente fala em soberania, estamos falando na capacidade do país de produzir conhecimento, de desenvolver tecnologias e formar pessoas para enfrentar os seus próprios desafios. O desenvolvimento acontece quando esse conhecimento gera inovação, fortalece as instituições diversas, melhora os serviços públicos, impulsiona a economia, contribui para soluções sustentáveis. Nesse aspecto, o que significa inclusão? Garantir que a ciência beneficie toda a população, reduzindo as desigualdades, ampliando oportunidades, garantindo que todas as pessoas tenham acesso às oportunidades, né, aos seus direitos sociais.
2: E a reunião também terá espaços temáticos, né, voltado para os jovens, para a discussão racial, para a cultura. Como é que vão funcionar esses debates?
11: Isso mesmo. Aqui tem um espaço amplo da SPPC Jovem, uma grande participação da juventude, de jovens pesquisadores. E a programação, de fato, é bem diversificada. Tem uma série de espaços voltados para o diálogo, cultura, educação, igualdade racial, no contexto das mesas redondas, da apresentação das pesquisas, enfim, é uma programação ampla, né, que apresenta essas diversas pesquisas desenvolvidas Brasil afora, em todas as universidades públicas, privadas.
12: A gente está falando aqui de dois eventos, vamos dizer assim, paralelos, né, que se relacionam. A reunião da SBPC e a Expo TIC. E aí, voltando a falar da exposição, um pouco mais, secretária, ela vai reunir aí 28 unidades de pesquisas que são vinculadas ao Ministério da Ciência, Tecnologia e Inovação, né? A senhora pode dar exemplos pra gente? O que são essas unidades? Que tipos de pesquisas elas fazem?
11: Sim, bem, o Ministério tem 29 unidades de pesquisa que são vinculadas ao Ministério de Ciência e Tecnologia, 28 estão participando conosco aqui desse evento. As unidades de pesquisa, elas atuam em áreas muito diversas e refletem a amplitude da ciência produzida no Brasil. Existem instituições dedicadas a pesquisas espaciais, biodiversidade amazônica, mudanças climáticas, tecnologias da informação, materiais avançados, energias, tecnologias nucleares, matemática aplicada, astronomia e tecnologias voltadas para o desenvolvimento social. Eu vou dar um exemplo, claro, por exemplo, o INSA, né, a Unidade Nacional do Semiárido, que desenvolve pesquisas voltadas para combater a seca no Brasil, para a produção de alimentos, para poder trabalhar, por exemplo, a dessalinização, né, a gente tem um projeto no Ministério desenvolvido pelo INSA de dessalinização da água, produção de alimentos no semiárido, buscando combater a seca e combater a fome no Brasil. Então, esses projetos poderão, né, podem ser visitados aqui nos estandes das nossas unidades vinculadas.
2: Muito bem, nós conversamos com a secretária de Ciência e Tecnologia para o Desenvolvimento Social do Ministério da Ciência, Tecnologia e Inovação, Germana Pires. Muito obrigado por sua entrevista aqui à Voz do Brasil.
11: Eu agradeço a Voz do Brasil, sempre presente no dia a dia. Deixo o convite para todas as pessoas que quiserem participar aqui da SBPC e conhecer as pesquisas desenvolvidas no Brasil. Estamos aqui na Universidade Federal Fluminense, no Rio de Janeiro. Muito obrigada.
12: 5 novas canetas de semaglutida foram aprovadas pela Vigilância Sanitária e registradas nessa quarta-feira.
2: O medicamento ajuda no controle de doenças como a diabetes e é usado também no tratamento contra a obesidade.
12: E nós vamos entender agora como essa substância age no organismo na reportagem de Gabriela Noronha.
13: Os medicamentos à base de semaglutida são usados no tratamento de doenças crônicas como obesidade e diabetes. Trata-se de uma substância sintética que imita a ação do hormônio GLP-1, responsável pelo controle da glicemia no organismo, entre outras funções, como explica a médica endocrinologista Monalisa Azevedo.
14: Ela favorece o controle da glicose porque ela estimula a liberação de insulina e ela também influencia outros fatores do organismo, exerce um papel de induzir saciedade, inibir um pouco o apetite, controlar a compulsão alimentar e também estimular o gasto energético.
13: Nesta quarta-feira, 5 novas canetas emagrecedoras que têm semaglutida como princípio ativo foram aprovadas pela Anvisa, Agência Nacional de Vigilância Sanitária. Os medicamentos são voltados para o tratamento de pacientes adultos com diabetes tipo 2 e autorizados para uso complementar à dieta e exercícios, mas devem ser indicados e acompanhados sempre por um especialista, como destacou a endocrinologista Monalisa Azevedo.
14: A gente está falando de medicação e toda medicação é sujeita a efeitos adversos. Afinal de contas, a gente está trazendo uma substância artificial para dentro do corpo. E é por isso que é tão importante o acompanhamento médico.
13: A medicação feita com acompanhamento médico ajudou a servidora pública Carolina Abreu a vencer a obesidade depois de muitas tentativas para perder peso.
15: Desde muito nova, eu sofri com efeito sanfona, né? Tenta fazer dieta restritiva e daí não dá certo, e aí engorda, e aí emagrece. Então, eu resolvi procurar um endocrinologista e comecei a fazer o uso.
13: O processo de autorização dos medicamentos inclui a realização de estudos clínicos, avaliação de documentos e inspeção da linha de produção. Reportagem Gabriela Noronha.
2: E a gente continua falando dessas canetas emagrecedoras para fazer mais um alerta.
12: A Anvisa lembra que a retatrutida, uma medicação que ainda está em fase de pesquisa, não está aprovada para uso em nenhum país do mundo.
2: Assim como no Brasil, a empresa responsável por desenvolver essa medicação ainda não solicitou registro em nenhuma agência reguladora internacional.
12: A Anvisa reforça que o uso de um medicamento sem registro apresenta riscos à saúde, com efeitos colaterais desconhecidos.
2: Além disso, não há garantia de que o produto contenha o princípio ativo declarado, nem a quantidade informada.
12: Vale lembrar que o comércio de medicamentos irregulares é considerado crime pelo Código Penal.
2: Atenção, moradores das comunidades ribeirinhas de Santarém, Belterra e Aveiro, na bacia do Rio Tapajós.
12: A partir de agosto, o navio Hospital Abaré realiza novas expedições com consultas e exames gratuitos.
2: A embarcação atua como unidade básica de saúde fluvial itinerante e os atendimentos ocorrem por triagem e demanda espontânea das 8 da manhã às 6 da tarde.
16: Administrado pela Universidade Federal do Oeste do Pará, UFOPA, o navio Hospital Escola Baré, que atua como uma unidade básica de saúde fluvial itinerante, divulgou o calendário das próximas expedições e as orientações para acesso aos atendimentos nas comunidades ribeirinhas da bacia do Rio Tapajós, no Pará. Os serviços gratuitos são oferecidos nos municípios de Santarém, Belterra e Aveiro. O atendimento ocorre nas chamadas comunidades polo, com triagem e demanda espontânea. Para o cadastro no Sistema Único de Saúde SUS, é necessário apresentar documento oficial com foto, CPF, cartão do SUS, além da caderneta de vacinação. Gestantes devem levar a caderneta de pré-natal e pacientes em acompanhamento podem apresentar exames anteriores. As consultas de rotina são realizadas das 8 horas da manhã ao meio-dia e das 2 às 6 da tarde. Enquanto o navio estiver ancorado, também há plantão para casos de urgência. O cronograma prevê expedições entre os meses de agosto e outubro, com datas definidas para as regiões de Santarém, Aveiro e Belterra. Para saber mais, acesse ridh.ufopa.edu.br ou envie e-mail para ridh.ufopa.edu.br. Dilson Santa Fé, para a Voz do Brasil.
2: Direitos da infância. Projetos voltados à redução da vulnerabilidade de crianças e adolescentes podem participar de edital do BNDES.
12: Serão selecionados até 8 projetos para promoção, proteção e garantia de direitos da juventude.
2: Os projetos devem atender a pelo menos um dos 5 eixos prioritários, que incluem assistência social, segurança alimentar, proteção contra violência doméstica e sexual e prevenção ao uso de drogas. Com ações a serem executadas no Rio de Janeiro, São Paulo, Recife e Brasília, o apoio total pode chegar a 15 milhões de reais em recursos de doações incentivadas aos fundos dos direitos da criança e do adolescente. De acordo com o chefe do Departamento de Projetos Culturais do BNDES, Andrés Cortes, os recursos que viabilizam esse edital são obtidos a partir do mecanismo de incentivo fiscal previsto no Estatuto da Criança e do Adolescente e que se destina a ações que vão desde a prevenção da violência até o acesso à educação, saúde e cultura.
17: Esse edital visa destinar até 15 milhões para projetos sociais que garantam a diminuição de vulnerabilidades sociais ligados à infância e à juventude.
2: As inscrições dos projetos podem ser feitas até o dia 25 de agosto. Você pode obter mais informações sobre o edital no site bnds.gov.br/edital-FCA-2026. Reportagem André de Barros Lima.
12: Última notícia, em nota divulgada há pouco pela Secretaria de Comunicação Social da Presidência da República, o governo brasileiro repudiou o anúncio feito pelos Estados Unidos de prorrogar por mais um ano a declaração de emergência nacional em relação ao Brasil.
2: Segundo a nota, é inteiramente descabido caracterizar o Brasil como uma ameaça aos Estados Unidos, especialmente à luz dos históricos laços diplomáticos e da amizade que une os dois povos.
12: Essas foram as notícias do governo federal.
2: Fique agora com o Minuto do TCU. Em seguida, as notícias do Poder Judiciário e do Congresso Nacional. Boa noite.
12: Boa noite para você e até amanhã.
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19: 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Você vai ouvir agora notícias do Poder Judiciário.
20: Supremo Tribunal Federal solicita informações ao Legislativo e ao Executivo sobre emendas parlamentares. TSE destaca fabricação da urna eletrônica em 30 anos de implantação do processo eletrônico. E para o STJ, segurado com HIV, mesmo assintomático, tem direito à indenização por invalidez funcional permanente. Boa noite, eu sou Marcela Luiza. O ministro Flávio Dino, do Supremo Tribunal Federal, solicitou informações ao Legislativo e ao Executivo em uma ação movida pelo partido Rede Sustentabilidade contra o modelo atual das emendas parlamentares impositivas. Na ação, o partido questiona mudanças na Constituição que autorizam parlamentares a destinarem verbas sem garantias suficientes de prestação de contas, transparência e controle de conflitos de interesse. Diante do pedido do partido, o ministro Flávio Dino solicitou informações ao presidente da República e aos presidentes da Câmara e do Senado, estabelecendo o prazo de 10 dias para resposta. O ministro relator determinou que os poderes executivo e legislativo apresentem uma proposta detalhando o papel de cada agente público no ciclo da execução das emendas, definindo inclusive as responsabilidades dos parlamentares que indicam os recursos e os seus destinatários. Tribunal Superior Eleitoral destaca fabricação da urna eletrônica em seus 30 anos de implantação do processo eletrônico. O projeto é 100% nacional, pertence à Justiça Eleitoral e passa por rigoroso processo de auditoria. Estevam Furtado.
21: Há 3 décadas foram desenvolvidos 14 modelos de urna eletrônica e produzidos quase 1,5 milhão de equipamentos. O TSE elabora todas as especificações técnicas e de segurança que devem ser seguidas pelas empresas vencedoras das licitações. Após a aprovação do protótipo, a fabricação e os testes são acompanhados por servidores e técnicos da Justiça Eleitoral.
20: Segurado com HIV, o vírus da AIDS, mesmo sem sintomas, tem direito à indenização por invalidez funcional permanente. Esse entendimento é do STJ. Fátima Ochoa.
22: Um militar com HIV foi considerado incapaz para as atividades militares. Ele tinha seguro coletivo com cobertura para invalidez funcional permanente total por doença. A Justiça de Rondônia determinou o pagamento da apólice, mas a seguradora recorreu ao STJ, alegando que o militar estava assintomático e não teria perdido a autonomia. Só que a terceira turma concluiu que, no caso de pessoas com HIV, a noção de perda da existência independente exigida para a indenização securitária deve considerar a irreversibilidade da infecção e a dependência contínua de tratamento médico, como nessa hipótese. Assim, concluiu que o militar tem direito à indenização por invalidez permanente. A relatora foi a ministra Nancy Andrighi.
20: Para garantir que um empregador pague uma dívida trabalhista, a justiça determina que o passaporte seja apreendido. Mas tem um detalhe. Para o Tribunal Superior do Trabalho, é preciso considerar outras possibilidades antes disso. Rocine Gomes.
23: Um caso que ilustra essa questão envolve um português que mora no Brasil. Ele teve o passaporte apreendido por passar anos sem pagar a dívida. Ao julgar o processo, o TST decidiu pela liberação do documento. O motivo é que a instância anterior não analisou outras medidas antes de tomar essa decisão. Por exemplo, se o homem ocultou o patrimônio ou tinha um estilo de vida que demonstrava a possibilidade de pagar a dívida. Por isso, passaporte liberado.
20: Ministério Público Federal denunciou 216 pessoas por tráfico humano e contrabando de migrantes entre 2025 e 2026. As denúncias são resultado do trabalho da unidade especializada no combate a esses crimes, que completa 2 anos este mês. Vanessa Pereira.
1: Desde 2024, o MPF centralizou as investigações sobre tráfico de pessoas na Unidade Nacional de Enfrentamento do Tráfico Internacional de Pessoas e Contrabando de Migrantes. Em 2 anos de atuação, a unidade participou de mais de 1.100 processos judiciais. De 2025 até junho deste ano, 216 pessoas foram denunciadas à Justiça, 79 por tráfico internacional de pessoas e 137 por contrabando de imigrantes.
20: 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Uma boa noite e até amanhã.

0: A Comissão de Direitos Humanos pode votar na volta das atividades do Senado um projeto que suspende prazos durante a licença maternidade. O repórter Márcio Maturana tem as informações.
1: Pesquisadoras, gestantes ou adotantes poderão ser beneficiadas com a suspensão dos prazos de bolsas, editais e projetos de pesquisa financiados com recursos públicos federais durante a licença maternidade. Isso é o que prevê um projeto que está pronto para votação na Comissão de Direitos Humanos na volta do recesso parlamentar, a partir de 3 de agosto. Pela proposta, o tempo de afastamento será acrescido ao prazo original e não poderá influenciar negativamente a avaliação de produtividade nem a participação em novos financiamentos públicos. A senadora professora Dorinha Seabra, do União do Tocantins, foi relatora de um outro projeto já transformado em lei, que também beneficia pesquisadoras gestantes ou adotantes.
2: Quando ela começou, ela não estava gestante, ela fica gestante. Ela não pode ficar gestante, porque o prazo vai contar contra ela, o programa vai perder pontuação, e aí ela tem problema, inclusive, em outras vezes que ela perde a bolsa. Maternidade não pode ser ônus para a mulher, e não pode significar escolha entre carreira, entre formação.
1: O texto em análise na Comissão de Direitos Humanos é um substitutivo da senadora Mara Gabrilli, do PSD de São Paulo, a um projeto apresentado pela senadora Soraya Tronic, do PSB de Mato Grosso do Sul. Para evitar a sobreposição de normas e oferecer maior segurança jurídica, esse substitutivo incorpora as mudanças propostas a uma lei já existente sobre prorrogação de bolsas de pesquisa no caso de maternidade.
3: E aguarda votação no plenário do Senado o projeto que cria o Exame Nacional de Proficiência em Medicina. A prova será requisito obrigatório para que os recém-formados possam obter o registro profissional nos conselhos regionais. No entanto, ainda há uma divergência sobre qual órgão será responsável pela aplicação. O senador Rogério Carvalho, do PT de Sergipe, apresentou um texto substitutivo para atribuir essa função ao Ministério da Educação. Em junho, o governo também publicou uma medida provisória que prevê que o MEC aplique o exame. A MP ainda depende de análise do Congresso Nacional.
0: Já o senador Doutor Irã, do PP de Roraima, relator da proposta na Comissão de Assuntos Sociais, defende que a avaliação seja aplicada pelo Conselho Federal de Medicina. Ao classificar a iniciativa como o projeto mais importante do movimento médico brasileiro neste século, o parlamentar cobrou que o plenário vote a medida o quanto antes.
4: Nós precisamos frear a proliferação desenfreada de escolas médicas nesse país, formando médicos de péssima qualidade e causando muita vulnerabilidade ao povo brasileiro, principalmente ao povo que procura o Sistema Único de Saúde do nosso país.
3: O caso do Banco Master levou o Senado a intensificar a fiscalização sobre o mercado financeiro.
0: No primeiro semestre, um grupo da Comissão de Assuntos Econômicos ouviu autoridades, reuniu documentos e apresentou propostas para evitar novas fraudes. A reportagem é de Marcela Cunha.
5: Criado no início deste ano, o grupo da Comissão de Assuntos Econômicos, que acompanha o caso Banco Master, já ouviu dirigentes do Banco Central, da Comissão de Valores Mobiliários e do Banco de Brasília. O presidente do Banco Central, Gabriel Galípolo, defendeu a atuação da instituição e apontou limitações de pessoal, de tecnologia e de estrutura de fiscalização. Já o presidente interino da CVM, João Carlos Uzeda Scioli, afirmou que o órgão detectou movimentações atípicas do Master desde 2022. O presidente do BRB, Nelson Antônio de Souza, foi questionado sobre as operações realizadas com o Master e os possíveis prejuízos para o banco público. O ex-controlador do Master, Daniel Vorcaro, chegou a ter depoimento marcado, mas obteve do Supremo Tribunal Federal o direito de não comparecer. Entre os resultados do trabalho, a CAI retirou o sigilo de parte das auditorias do Tribunal de Contas da União sobre o caso. Presidente do colegiado, o senador Renan Calheiros, do MDB do Alagoas, defendeu a divulgação dos documentos.
6: Nós estamos retirando o sigilo, que é uma auditoria que a sociedade tem total interesse em conhecer. E não sei por que o próprio tribunal decreta sigilo sobre uma auditoria que ele próprio fez.
5: O grupo apresentou ainda 3 projetos para mudar as regras do Fundo Garantidor de Créditos, ampliar o controle sobre a venda de títulos bancários e endurecer as penas para fraudes financeiras.
3: e a criação de uma política nacional de transformação digital no campo.

0: Está em análise na Comissão de Agricultura. A proposta busca modernizar o setor agropecuário com o uso de tecnologias como a inteligência artificial.
1: O texto também prevê a criação de laboratórios de inovação, a capacitação de agricultores e a oferta de linhas de crédito específicas. O senador Sérgio Petecão, do PSD do Acre, relatou a proposta na Comissão de Ciência e Tecnologia. Na avaliação do parlamentar, a iniciativa democratiza o acesso à tecnologia na agricultura e promove avanços no setor.
2: A iniciativa busca democratizar a conectividade rural, promover capacitação digital e incentivar as pesquisas, o desenvolvimento e a inovação.
0: E a PEC da Segurança Pública chegou ao Senado, mas a proposta de emenda à Constituição que reorganiza o sistema de segurança pública do país será analisada pelos senadores em uma versão diferente da encaminhada pelo Poder Executivo. O texto aprovado pela Câmara dos Deputados destinou parte da arrecadação das apostas esportivas aos fundos nacionais de segurança pública e do sistema penitenciário. Além disso, retirou a redução da maioridade penal de 18 para 16 anos em crimes com violência ou grave ameaça à pessoa, cuja validade dependeria de um referendo popular.
1: Para o senador Camilo Santana, do PT do Ceará, a segurança pública deve ser tratada como uma agenda nacional, baseada na cooperação entre União, estados e municípios e com atuação conjunta dos poderes da República. O parlamentar defende que a proposta seja colocada em votação. No entanto, a PEC depende de decisão do presidente do Senado, Davi Alcolumbre, para começar a ser analisada na casa.
3: O crime organizado não pergunta em quem a vítima votou. Uma bala perdida não escolhe partido. A mãe que perde um filho não quer saber se a solução veio da direita ou da esquerda. Ela quer justiça, ela quer segurança. Nós podemos divergir sobre muitos temas, mas precisamos ser capazes de construir uma agenda comum para proteger o povo brasileiro.
0: A programação especial de férias do Congresso Nacional já recebeu mais de 8.500 visitantes na primeira semana de atividades. A agenda gratuita, que segue até o dia 2 de agosto, reúne experiências interativas e atividades voltadas para toda a família.
1: O balanço parcial mostra o interesse do público em conhecer de perto o funcionamento do Poder Legislativo durante o período de recesso escolar. A reportagem é de Yasmin Rodrigues.
4: A programação especial de férias promovida pelo Congresso Nacional, que tem atraído turistas de diferentes estados brasileiros e até do exterior, busca aproximar os cidadãos do Parlamento. Além de conhecer os espaços do Senado Federal e da Câmara dos Deputados, os visitantes podem acompanhar o espetáculo teatral Em Nome da Lei, 200 anos de Congresso, apresentado pelo projeto Visite em Cena, e assistir ao filme em realidade virtual, Eunice, a Primeira Senadora, que retrata a trajetória da primeira mulher a ocupar uma cadeira no Senado. Diogo Diniz, servidor da Coordenação de Visitação do Congresso Nacional, apresentou os números registrados até agora e o perfil do público que participou das atividades.
5: O destaque é o aumento da presença de crianças, que cresceu 16% em relação ao ano passado. Outra novidade também que chamou a atenção foi o Visite em Cena, que já reuniu mais de 1.300 pessoas. E o filme Eunice, a Primeira Senadora, também está fazendo sucesso. É um filme em realidade virtual, que já foi visto por mais de 400 pessoas.
4: A programação especial de férias é gratuita. Para participar, basta comparecer ao Congresso Nacional das 9 da manhã às 5 da tarde com um documento oficial com foto. A entrada é livre, sem necessidade de agendamento.
1: Com a edição de Paula Groba e trabalhos técnicos de Eliseu Caires, o Jornal do Senado fica por aqui. Acompanhe agora as notícias da Câmara dos Deputados. Boa noite.
0: Uma boa noite e até amanhã.

0: Ações telefônicas feitas por robôs.
1: Comissões reafirmam hora-aula como medida das atividades do professor.
0: Debate analisa medidas para a inclusão de autistas no mercado de trabalho.
1: Boa noite. Parlamentares e debatedores sugerem práticas mais efetivas em empresas para a inclusão de pessoas com transtorno do espectro autista. A repórter Sofia Peçanha acompanhou a discussão.
2: Durante a audiência na Comissão Especial sobre a Política Nacional para Pessoas com Autismo, parlamentares e especialistas defenderam que a inclusão de jovens e adultos autistas no mercado de trabalho depende tanto de políticas públicas quanto do engajamento das empresas na adoção de práticas mais inclusivas. A comissão debate o projeto de lei que institui uma política nacional para pessoas com transtorno do espectro autista, produzir conhecimentos mais aprofundados, desenvolver estudos e pesquisas que levem a práticas terapêuticas e educacionais mais eficazes, estabelecer políticas públicas que resguardem os direitos da pessoa com autismo, são alguns dos objetivos do projeto que está sendo analisado pelos deputados. Durante a audiência, os participantes reforçaram que a inclusão profissional é possível, desde que haja suporte adequado. A deputada Maria Rosas, do Republicanos de São Paulo, defendeu o chamado emprego apoiado como ferramenta para ampliar oportunidades.
3: Muitas pessoas dizem o seguinte: não há condições de inserir as pessoas com TEA no mercado de trabalho. Eu digo que sim, através do emprego apoiado. É uma tecnologia social que a gente tem a inclusão dessa pessoa com apoios, com suporte, com pessoas que vão orientar, vão ver o perfil. Então, é possível sim. Nós não podemos desistir, há uma necessidade de suporte, por isso o emprego apoiado ele é muito bem-vindo.
2: O projeto em análise prevê o estímulo à inserção de pessoas com autismo no mercado de trabalho. Por isso, segundo parlamentares, a escuta de especialistas e de entidades que atuam na área é fundamental para orientar a construção de diretrizes mais efetivas e alinhadas às necessidades reais das pessoas com transtorno do espectro autista. O debate foi solicitado pelo deputado Ono Silva, do PCdoB de São Paulo, com o objetivo de aprofundar a discussão sobre os desafios enfrentados por pessoas autistas na vida adulta, especialmente na busca por autonomia e emprego. Da Rádio Câmara de Brasília, Sofia Peçanha.
4: Direitos Humanos.
0: Pastor Diniz, do União de Roraima, apoia projeto que proíbe a divulgação de apostas, motéis e sites de acompanhantes em programas com classificação indicativa livre. Relator da matéria na Comissão de Comunicação, ele afirma que a medida protege crianças e adolescentes da exposição a conteúdos inadequados.
1: Pastor Diniz argumenta que a proposta tem respaldo na Constituição e ajuda a preservar o desenvolvimento físico, mental e emocional do público infanto-juvenil. Para o deputado, a restrição também reforça os valores éticos e sociais previstos para a programação de rádio e televisão.
4: Trabalho.
0: Debatedores criticam pejotização e alertam para a perda de direitos e queda na arrecadação. O repórter Murilo Souza acompanhou o encontro sobre o tema com deputados.
5: Debatedores criticaram em audiência pública na Câmara dos Deputados os efeitos da pejotização no mercado de trabalho. O termo se refere à contratação de trabalhadores como empresas, em atividades que antes exigiam carteira assinada. As críticas apontam perda de direitos trabalhistas e prejuízos à Previdência. A discussão ocorreu após decisão do ministro Gilmar Mendes, Supremo Tribunal Federal, que suspendeu processos sobre o reconhecimento de vínculo empregatício nesses casos. O tema terá repercussão geral e servirá de base para decisões em todo o país. Para parlamentares, o modelo amplia a exploração de trabalhadores. O deputado Bongás, do PT do Rio Grande do Sul, destacou que o trabalhador pejotizado não tem direitos como férias, 13º salário e FGTS.
6: Pejotizado não tem 13º, não tem férias, não tem adicionais, não tem tempo de suspensão de tempo de aviso prévio, né? Não tem reconhecimento fundo de garantia. Então, todos esses aspectos. Então, do ponto de vista desta flexibilização e a troca, que muitas vezes, em maior dos casos, é simplesmente uma contratação, continua empregado, só que agora é empreendedor.
5: Dados do Ministério Público do Trabalho indicam que entre 2022 e 2023, o país deixou de arrecadar cerca de 100 bilhões de reais com esse tipo de contratação. Especialistas também alertam para os impactos fiscais e divergências no judiciário. Enquanto a Justiça do Trabalho costuma reconhecer o vínculo trabalhista e manter os direitos dos empregados, o Supremo Tribunal Federal tem validado contratos como prestação de serviço por empresas. Da Rádio Câmara de Brasília, Murilo Souza.
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4: Meio Ambiente.
1: Projeto que proíbe a utilização de penas e plumas de origem animal avança na Câmara. A ideia é que os adereços usados nas fantasias tenham origem sintética, como informa a repórter Maria Neves.
8: O projeto que proíbe a comercialização de fantasias e adereços com penas de origem animal avançou o primeiro passo na Câmara, com a aprovação pela Comissão de Desenvolvimento Econômico. De acordo com o relator, deputado Helder Salomão, do PT do Espírito Santo, além de proteger o direito dos animais, a proposta vai estimular a indústria nacional. O relator sustenta ainda que as mudanças não pretendem inviabilizar festas populares, mas estabelecer limites e incentivar alternativas.
9: A substituição das penas e plumas de origem animal por sintéticas vai baratear muito o custo. Isso significa que a gente vai ter fantasias mais baratas, alegorias mais baratas, com a mesma beleza plástica que o carnaval, obviamente, exige. E, além disso, se a gente substitui, né, as penas e plumas de origem animal por plumas e penas sintéticas, nós vamos estimular a produção nacional.
8: Pelo texto aprovado, as penas poderão continuar sendo usadas quando não houver sofrimento animal. O reaproveitamento de plumas também continuará permitido até a entrada em vigor da futura lei. As regras para esses casos deverão constar no regulamento da norma. A proposta de autoria do deputado Célio Studart, do PSD do Ceará, também prevê multa de R$5.000 a R$1.000.000 para quem descumprir a nova regra. Em caso de reincidência, a multa será aplicada em dobro. E a cada nova infração, o valor da multa será dobrado novamente. O projeto ainda será analisado por 4 comissões da Câmara. Se aprovado, poderá seguir diretamente para o Senado, sem necessidade de passar pelo plenário. Da Rádio Câmara de Brasília, Maria Neves.
0: João Carlos Bacelar, do PL da Bahia, propõe a criação de uma comissão parlamentar de inquérito para investigar crimes contra animais. O deputado pretende apurar casos de crueldade contra animais em todo o país.
1: João Carlos Bacelar explica que a CPI deve identificar os responsáveis pelos crimes e investigar a atuação de grupos organizados. Segundo o deputado, a comissão também precisa avaliar a efetividade das políticas públicas e da fiscalização para coibir a violência contra animais.
4: Educação.
0: Comissões da Câmara finalizam votação do projeto que muda critérios de cálculo de tempo de professores em atividades com estudantes. Entenda as alterações na reportagem de Luiz Cláudio Canuto.
10: A Comissão de Educação da Câmara aprovou o projeto que estipula a hora-aula como medida para cálculo do tempo de professores da educação básica, usado em atividades com estudantes. Segundo a proposta, a hora-aula seria usada como referência, mesmo que a aula tenha duração inferior a 60 minutos. Atualmente, a lei do piso salarial do Magistério Público da Educação Básica tem outro critério. Estabelece que os professores devem respeitar o limite máximo de 2/3 da carga carga horária para atividades com estudantes. Ou seja, o tempo restante é usado para preparar aulas, corrigir provas e outras atividades. O texto aprovado é um substitutivo da deputada Lídice da Mata, do PSB da Bahia, que sintetiza um projeto do deputado Tarcísio Mota, do PSOL do Rio de Janeiro. A relatora diz que a proposta tenta acabar com a interpretação de que os minutos que restam da hora-aula pedagógica possam ser considerados tempo de atividade extra-classe, algo que já foi rejeitado pelo Superior Tribunal de Justiça em 2024. Contar esses minutos diminui o período para atividades extra-classe, como explica o autor da proposta, Tarcísio Mota.
11: Qual é a nossa novidade nesse projeto de lei? Que a gente percebeu que, infelizmente, alguns prefeitos e governadores resolveram dar uma de esperto e contar todos os minutinhos que estão na questão da carga horária do professor, e nos lugares em que a hora-aula é menor do que uma hora-relógio, ou seja, tem menos do que 60 minutos, eles resolveram dizer, então, esses 10 minutos que sobram, se a hora-aula for de 50 minutos, conta para o tempo de planejamento. O que é uma falsidade. Fazendo com o quê? Como aconteceu lá no município do Rio de Janeiro. Os professores sejam obrigados a pegar mais turmas, tendo o mesmo tempo de planejamento, ou seja, é um descumprimento da lei, e sem ganhar mais um salário a mais. Ou seja, mais trabalho, menos tempo de planejamento, ferindo o princípio da lei do piso salarial nacional.
10: Como exemplo de como ficaria com a aprovação da lei, o deputado afirma que quando um professor dá 3 aulas, os minutos dedicados à aula não interferem no fato de que existe necessidade de um planejamento. O projeto muda a lei do piso salarial dos professores e acrescenta um dispositivo no artigo que estabelece textualmente: para fins do cálculo da proporção mínima de 2/3 da jornada destinada às atividades de interação com educandos, a carga horária do docente será apurada com base em horas-aula, mesmo se a sua duração for inferior a 60 minutos. A proposta para virar lei precisa ser aprovada pela Câmara e pelo Senado. Da Rádio Câmara de Brasília, Luiz Cláudio Canuto.
1: A deputada Lídice da Mata também foi a relatora do projeto na Comissão de Constituição e Justiça, que também aprovou o texto.
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4: Justiça.
0: Rodrigo Valadares, do PL de Sergipe, é autor de projeto que proíbe a concessão de indulto, graça, anistia e perdão judicial para condenados por crimes praticados contra crianças. A proposta também impede o reconhecimento do perdão do ofendido nesses casos.
1: O projeto de Rodrigo Valadares altera o Código Penal e o Estatuto da Criança e do Adolescente para impedir que os agressores tenham as penas perdoadas. O autor argumenta que o sofrimento do acusado não pode anular a punição pela morte de um filho.
4: Consumidor.
0: Câmara analisa a proibição de ligações telefônicas feitas por robôs. A repórter Júlia Lopes nos traz as medidas propostas.
12: Em 2025, o Brasil registrou mais de 10 bilhões de ligações telefônicas feitas por robôs por mês, segundo a Agência Nacional de Telecomunicações, a Anatel. Para reduzir o incômodo dessas chamadas à população, a Comissão de Defesa do Consumidor da Câmara dos Deputados aprovou um projeto que proíbe a realização de ligações automáticas em massa, conhecidas como robocalls. A proposta trata das chamadas feitas de forma repetitiva e sem a participação de um atendente humano, geralmente usadas para vender produtos, cobrar dívidas ou realizar pesquisas. Para o relator do projeto, deputado Áureo Ribeiro, do Solidariedade do Rio de Janeiro, embora a legislação já permita que o consumidor adote medidas como cadastrar o número em listas de bloqueio ou no serviço Não Perturbe, essas ferramentas ainda não são suficientes para impedir as ligações automatizadas.
13: De fato, mesmo com a existência de cadastros destinados a bloquear ligações de telemarketing, como Não Perturbe, e estas listas mantidas por PROCONs estaduais, os abusos continuam muito presentes na vida de todos nós. Isso porque, apesar de sua utilidade, e crescente adesão popular, esses cadastros enfrentam limitações estruturais, tais como a iniciativa do próprio consumidor para inscrição.
12: Segundo o projeto, as empresas que desrespeitarem a regra estarão sujeitas a multas que variam de R$ 5.000 a R$ 50.000 por ligação ou mensagem indevida. Em casos de reincidência, poderão ter o serviço de telemarketing suspenso e até perder a autorização para atuar no setor de telecomunicações. O texto também obriga empresas e operadoras a adotarem tecnologias que garantem a identificação real de quem faz a chamada como forma de evitar fraudes. Apesar disso, a proposta prevê exceções para o uso de chamadas e mensagens automáticas. Elas serão permitidas em casos de utilidade pública, como avisos de órgãos públicos ou de empresas de serviços essenciais com informações urgentes, quando houver atendimento humano imediato, sem reprodução prévia de mensagens gravadas e em situações de obrigação legal. O projeto que proíbe ligações telefônicas automáticas feitas em massa será analisado agora pela Comissão de Constituição e Justiça. Da Rádio Câmara de Brasília, Júlia Lopes.
4: Segurança Pública.
1: Zuco do PL do Rio Grande do Sul propõe que a indenização paga a quem entrega armas de fogo tenha como parâmetro principal o preço médio de mercado, definido em regulamento. Ele também defende que a nota fiscal e o estado de conservação da arma sejam considerados no cálculo.
0: Relator da proposta na Comissão de Segurança Pública, Zuco substituiu a definição do valor em lei por diretrizes para que o Executivo regulamente os critérios de indenização. O objetivo, segundo ele, é evitar questionamentos sobre a constitucionalidade da medida.
4: Economia.
1: Comissão Especial da Câmara está analisando a atualização do teto para a declaração de microempreendedor individual.
0: A repórter Noelle Nobre tem mais informações sobre o colegiado.
14: A comissão especial que vai analisar o projeto que aumenta o limite de faturamento do MEI, o microempreendedor individual, já foi instalada na Câmara. A deputada Anne Ortiz, do PP do Rio Grande do Sul, foi eleita presidente do colegiado e o deputado Jorge Goetting, do Republicanos de Santa Catarina, será o relator. O projeto já foi aprovado pelo Senado e eleva para R$ 130 mil reais a receita bruta anual permitida para enquadramento como MEI. Atualmente, o limite é de R$ 81 mil reais. A proposta também autoriza a contratação de até 2 empregados, o dobro do permitido hoje. Anne Ortiz destacou que o teto atual está defasado há cerca de 10 anos, o que empurra muitos empreendedores para a informalidade.
15: Nós estamos tratando um assunto que não é só urgente para os micro e pequenos empreendedores, empreendedores individuais, para todos aqueles que empreendem no nosso país, geram emprego, renda e fazem a economia girar, que estão aí há uma década trabalhando dentro de uma faixa, dentro de um teto desatualizado.
14: O relator Jorge Goetting ressaltou a importância do setor e disse que o relatório buscará consenso com a área econômica do governo e com frentes produtivas.
16: Nós temos que impulsionar os negócios, dar condições do MEI crescer, como você falava antes, Anne, criar uma rampa para que o MEI daqui um pouco possa ser micro, para que o micro possa ser uma pequena empresa, para que a pequena empresa queira ir para o lucro presumido ou para o lucro real, para ela crescer.
14: Além de Anne Ortiz e Jorge Goetting, a comissão será dirigida pelos deputados Adriana Ventura, do Novo de São Paulo, Helder Salomão, do PT do Espírito Santo, e Bia Kicis, do PL do Distrito Federal, eleitos como vice-presidentes. Da Rádio Câmara de Brasília, Noelle Nobre.
4: Agricultura.
1: Márcio Neiser, do Solidariedade do Maranhão, apresentou o projeto que cria o Sistema Nacional de Monitoramento da Pesca Artesanal. A proposta prevê adesão voluntária a um sistema de geolocalização e botão de emergência para embarcações de pequeno porte.
0: Segundo Márcio Neiser, o projeto autoriza o governo a conceder subsídio para a aquisição e instalação dos equipamentos. Ele acredita que o novo sistema poderá contribuir para a segurança da atividade e para o planejamento de políticas públicas voltadas à pesca artesanal.
1: Termina agora o Jornal Câmara dos Deputados, produzido pela Rádio Câmara, com trabalhos técnicos de Ribamar Guimarães e apresentação de Val Monteiro e Márcio Aquilissardi. Uma boa noite para você.
0: A Voz do Brasil volta amanhã. Boa noite.
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17: Hora certa.
18: 9 em ponto.
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